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3: Deposite minha pensão.
4: Hoje eu não posso, filho. 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
0: Chegamos, gurizada.
5: E diz ele, deposite. Diga pra tua mãe dar leite aí e umas bolachas.
0: Leite com bolacha, né, Bia? Só pra não passar fome. Então, senhoras e senhores, chegamos então com o melhor da música eletrônica no sul do mundo, quiçá do universo, do Brasil inteiro. Warm up aqui nas ondas sonoras da Jovem Pan 89.9 em Lages, nesse momento, 9:07, 14 graus de temperatura. E à minha esquerda, ele, o homem das madeiras, Johnny Branco.
5: Que empurra pau, viazão. Boa noite, galera. Johnny Branco na área. Nunca esquecendo, estamos falando diretamente da número 1 do Brasil, a Jovem Pan, dos estúdios no... Não, né?
0: Gemini Tower.
5: Gemini Tower. Gemini Tower aqui para toda a região da Mures. Então, todos tenham uma boa noite e vamos lá com o melhor da música eletrônica. E nunca esquecendo, no último bloco, o melhor das novinhas e das velhinhas, oh, também, Jorge.
6: Rapaziada, muito boa noite. Sejam todos bem-vindos àqueles aquela audiência que já tá toda quinta-feira. Ou se por acaso você tá aí pela primeira vez ouvindo esse programa.
0: É louco, né?
6: Fica ligado que toda quinta-feira a gente tá aqui na Jovem Pan de Lages, das 9 até as 11 horas da noite. E hoje, meu amigo Johnny, não é o último bloco, vai ser os dois últimos.
5: Os dois. Blocos. Aê,
6: você não me avisou? Sim. A gente deu uma garimpada em música dos anos 2000, que quem sabe você não escutou mais. Ah. Mas eu tenho certeza que a hora que começar a tocar, tu vai
0: mexer,
6: lembrar, vai mexer o pezinho e a balada vai ser grande hoje. São duas horas.
5: Então, pra dizer que a primeira hora é as novinhas e uma hora inteira de velhinhas, é
6: dois,
5: isso?
6: Dois blocos de anos 2000 pra frente. Cara, aquelas musiquinhas que eu tenho certeza que tá um pouquinho esquecidinha ali, mas hoje
5: vamos,
6: eu vou
5: vamos lembrar, vamos lembrar. Então, galera, você que nasceu, você que tem enta já, enta na idade, você vai curtir essas músicas
0: a partir de agora,
5: que só o Armap lhe proporciona, meu amigo.
6: E a nossa dica é o seguinte: tá atrasado a pensão? Hoje é quinta, vamos aproveitar.
0: Quer de novo?
6: Semana que vem, paga de novo.
4: 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Fale pra mãe que o rato é dando leite com bolacha.
6: Rapaziada, e tá que valendo. Barbaridade. Assim, a gente anunciou semana passada e a partir de hoje tá valendo. Oh. Toda quinta-feira a gente vai estar sorteando uma camiseta exclusiva. Mas é a camiseta, eu tenho certeza que o cara vai ser muito disputado. Pra você ganhar essa camiseta, é o seguinte:
0: diga.
6: Você tem que entrar lá no WhatsApp da Pan.
0: Qual que é?
6: 2050-0100.
0: Quase que não fala.
6: Ou no Instagram exclusivo do programa Warmap.
0: Warmap _ Lages.
6: Isso, manda um direct lá assim, ó. Escreve, manda áudio, o porquê que você merece ganhar essa camiseta, cara. 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Ele tá ficando importante, né?
0: Taió, rapaz.
6: Ultrapassando fronteiras.
5: Não, Taió patrocinando o programa Armap aqui na Lajaica, imagine. Lá é quase litoral, Taió, já, né?
6: É, tá chegando.
5: Não é aquilo que nós gosta, mas tá pertinho.
6: Tá pertinho.
5: Tá na metade. Ali é a peleta, entre o canho e o... É ali mesmo.
6: Rapaziada, muito boa noite.
0: Que loucura.
6: Tá uma noitezinha agradável, né? Mas vai tá marcando aí uma chuvinha meia forte.
5: Não, e diz que dá pra vir um friozinho.
6: Friozinho, ventania.
5: Diz que temos que puxar os cobertores.
6: Daqui a pouquinho o Julião, ele é um cara rápido, ele já vai dar aí a previsão pro fim de.
0: Pro fim de. Vamos lá, se quiser, eu passo a previsão até agora. Posso passar, então?
5: Passa devagarzinho.
0: Passo devagarzinho pra você. Pra hoje, nesta quinta-feira. Safado. Hoje teremos aí pancadas de chuva, então, durante a noite, sim. E hoje a temperatura vai baixar, como disse o nosso amigo Jorge Bresciani. Vai chegar aí a 8 graus.
5: Ó, já tá baixando.
0: Não. 10 graus,
5: e
0: perdão.
5: Diz que final de semana é pior.
0: 10 graus, né? E para amanhã, na sexta-feira, mínima de 9, máxima de 15, com muitas nuvens durante o dia, com aberturas de sol. Sabadão, final de semana aí, vai estar temperaturas que podem chegar a 2 graus no domingo. No domingo vai ter aí baixas e baixas de temperatura devido a uma massa de ar polar que está adentrando.
5: Mas não chove daí, né? Só tá frio.
0: Não chove, exatamente.
5: Show de bola. Falando em chuva, um tio meu me contou essa semana, Jorge. A tia disse que coloca, diz que tá tão barulhadas que ela coloca aquele barulhinho de chuva pra dormir. Diz que esses dias ajeitou o celular, botou o barulhinho de chuva pra dormir, não deu 5 minutos. Meu Deus, chovendo e a roupa no varal, que acordou correndo, tia.
6: Pra acabar.
5: Que é bem, não, a tia. É branco. Será que tá barulhando?
6: É branco.
5: Tá barulhando a tia, né?
6: Rapaziada, esse tá programa.
0: Colando os fios, pia.
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6: Top. 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
6: Já sai pedalando.
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6: Sabadão
5: Copa, agora.
6: Com noite patrocinadores e...
5: Já vamos estar falando do Closet também, né? Claro.
6: Rapaziada, esse final de semana, já que vai estar aquele friozinho, uma dica bacana é você ir pro shopping, né? Daquela passeadinha, fazer compras, fazer...
0: Claro.
6: Aquela comidinha, uma roupa nova.
5: Aquela comidinha, já... não. Aquela comidinha não é no shopping, né? Você tem que ir pra outro lugar.
6: E já aproveita, vai estar pelo shopping... 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
0: Vamos de música?
5: Vamos de música.
0: Que o homem parou.
5: Que o homem tá lá, ó.

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0: primeiras que eu toquei, que foram lançadas essa semana, só música top, rapaziada. Cara, isso é muito legal, a gente gosta de estar aqui toda quinta-feira pra trazer música boa, pra fazer o final de semana aí mais bacana, mais agitado. São 2 horas, né? 2 horas do melhor da música eletrônica.
1: Seu cachorro.
0: Cachorro.
2: Seu cachorro.
1: E quem quiser ver Jorge Bresciani com as picapes ao vivo tocando essa e muito mais, sábado agora.
3: Sábado
1: você
3: agora.
1: Você pode ser um convidado para o Closet Copa.
0: Rapaziada, e só? O que é legal também, assim, eu já tô recebendo mensagens aqui em relação à nossa camiseta que a gente tá sorteando.
3: Boa.
0: E é uma camiseta, assim, meu amigo, o tecido muito legal.
1: Adoro.
0: Tem na manga ali a logo da Jovem Pan, tem a logo do na parte de trás e da frente. Vamos aumentar, eu tenho que aumentar o volume. Não, um pouquinho. Deixa eu tocar um pouquinho.
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1: Essa eu cantei muito.
3: E só pra avisar, tem galera de Tubarão ouvindo a gente, tá?
1: Tubarão. É, tem também Tubarão. Galera de Peixes vindo também.
3: De Peixes.
1: Jundia.
0: Paraíba. Então fica ligado, manda mensagem no 2050-0100 e bora. Eu quero a camiseta do Warmap que você tá concorrendo. E semana que vem você vai estar aqui. O ganhador vai estar aqui pra receber.
1: Receber a camiseta.
0: E tirar aquele retrato.
3: Engasgou.
1: A parte do retrato era pra falar depois do programa, na parte mais velha, nas músicas mais antigas.
3: Relembrando o passado.
0: Não, ai, o retrato foi pra
1: tempo da Kodak.
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1: 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Vamos de break, meu Júlio?
3: Vamos de break, então a gente volta já depois do brevíssimo intervalo. E pra você que nos acompanha, fica aí, porque você está sintonizado na número 1 do Brasil, a Jovem Pan.

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7: Warm Up. O melhor da música eletrônica toda quinta-feira aqui. Ó, que azão já tá. Parece que diz o vovô quando eu escutava a música assim: isso aí parece um tambor. Dongue, dongue, dongue.
9: Cara, quase, né?
10: Eu lembrei da mãe também, às vezes assim, sai se fazer algumas viagens, né? E o meu pendrive sempre tá lá no carro. E é só essas músicas. Pensa numa mulher brava. Não vai trocar essa música, faz duas horas,
7: só
10: três horas.
7: Tusque,
10: é só esse bate-staca.
7: Não tem essa outra, não tem outras. Dongue, dongue, dongue.
10: Rapaziada, mas toda quinta-feira a gente tá aqui. Isso é Fischer, produtor sueco.
7: Ah,
10: musiquinha top também.
7: Fischer, eu gosto dos forninhos. Fischer, aqueles forninhos do telefão.
9: Tá louco.
7: É, não, Fischer, não, forno é bagual.
10: O programa aqui é muito massa. A gente traz aqui música, a gente fala em retrato, a gente fala em forno. Em fogão a lenha,
7: mano. Mas não é verdade, Fischer? O que é que te vem à cabeça? Eu venho aquele forno.
10: Peixe. Peixe.
7: Fischer. Fischer não é Fischer? Fischer. Para, velho.
9: Pare, não, homem louco.
10: Peixe, pare. Peixe. Rapaziada, manda mensagem aí. Tá valendo uma camiseta.
11: Ai, para.
10: Cachorro.
11: Cachorro. Seu cachorro.
10: Tá valendo aquela camiseta top. E depois eu vou ler no meu celular ali. Tá, gente, claro, implorando, claro, já, querendo ganhar.
7: Aqui também.
9: E, ó, só pra dizer, tem gente querendo comprar a camiseta. Gente, não tem como comprar.
10: Não, não é a venda.
9: É só sorteio. Então, pra você ter essa peça
2: oferta única, além de ser poucas, vão ser com exclusividade, porque vai ser sorteio, vai ser na sua sorte, meu amigo, minha amiga.
7: Participa em 20-50-0-100 ou no meu telefone particular, Johnny Branco, quem tem, ou do Jorge Vercini, e diz eu quero a camiseta do programa Warmap, que você poderá ganhar a camiseta mais desejada do Brasil.
2: Mas só pode mandar mensagem se for pra pegar a camiseta, se for pra cobrar, não pode, né,
7: Johnny? É, não, cobrada aí.
2: Daí já, é com outro patamar.
7: Já basta os cobradores.
2: Isso aí.
7: O dia inteiro.
10: E é uma camiseta top, que assim, eu tenho certeza, você pode ir na missa, você pode ir em qualquer lugar.
2: Pode cagar na rodoviária.
10: E assim, pro primeiro dia que a gente lançou hoje essa promoção, valendo camiseta, cara, tá muita muvuca já, todo mundo querendo.
2: Mas já?
10: Isso é muito legal.
7: E o que é de vocês tá guardado, gente. Nunca esqueça.
2: Saia, louco.
7: Não, a camiseta, né?
2: Ah, bom.
7: E nunca esquecendo, Jorge, que a camiseta é igual o Closet Copa, você não compra ingresso.
2: Exato.
7: Você não compra a camiseta, você ganha.
10: A gente vai dar detalhes já desse evento pra convidados, patrocinadores, mas assim, ó, coisa bacana também que a gente tem que falar é dos nossos patrocinadores. Opa. 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
10: ponta a ponta, boa. 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
7: o brinque.
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2: Tudo bem. Preciso participar?
10: Não, o senhor não, você vai ganhar a sua.
2: Ah, bom.
10: E eu já pedi o tamanho pra você e pro
2: tamanho
10: Johnny.
2: Tamanho lona de circo.
10: XXXG. Os senhores fiquem tranquilos.
2: Tá, eu quero,
7: nós tem que ser um pala.
2: Eu ia dizer, sabe aquela lona do circo lá? Pega as medidas, se caber lá,
10: fechou,
2: cabe na gente.
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7: nunca
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10: Joia, né?
7: É joia.
10: Rapaziada,
7: joia é uma prima minha que eu tenho.
10: Vamos pro segundo bloco. Vamos pro segundo bloco. Lembrando os últimos dois, o terceiro e o quarto bloco, a gente, cara, eu fiz uma garimpada aí nas músicas dos anos 2000, fez muito sucesso, que tá um pouquinho escondidinho ali sem tocar, mas hoje eu tenho certeza que você vai relembrar.
7: Vai ter aquela que eu desfilava, Evan is a dancer.
10: Não, essa Evan, não. Essa não.
7: E esse passarinho, esse grilo, de onde é que veio?
10: É que assim, é o seguinte, eu essa música eu já toquei no primeiro bloco.
12: Já tocou.
10: Mas assim, foi legal e eu vou tocar ela de novo. Porque
12: mais
10: aqui,
12: uma vez.
10: Aqui esse metro quadrado eu toque, deu uma comichão e é uma música muito especial pra mim e tal, tal. Então eu vou repetir ela.
12: Então tá.
10: E assim,
12: vocês... parece que dá um tapa e tem um grilo aqui.
10: Vocês querendo ou não.
12: Cara, então,
10: rapaziada, aumenta o volume.
12: É música de verdade.
10: Pra tocar, né, inteirinha.
12: Não,
10: pra tocar
12: essa inteirinha. É bagual.
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0: deposita minha pensão?
1: Hoje eu não posso, filho. Hoje é quinta-feira, amanhã é sexta. Meu pai tem que atorar o pau na semana aí. Fale pra mãe que rapidão no leite com bolacha aí pra você.

0: Essa é o quê, Jorge?
1: É musiquinha de lounge, né, meu amigo?
0: Fala, Johnny.
1: É de lounge. Música de lounge.
0: É de lounge.
1: Oh, essa você pode escutar sábado agora no
0: Closet. Aonde?
1: Closet Copa, no Serrano.
2: Lounge. Cara, a gente, nesse setzinho, foi bacana também falando em lounge, Deep House, Vintage e Constantine, que era uma dupla lagiana aí.
1: Lagiana.
2: Que produziram essa música e largaram na mão do Vintage aí e virou sucesso.
0: Essa aí, rapaz.
1: E virou sucesso que também pra eles. Eles foram ao glamour.
0: Foram longe.
1: Tem um boca aberta, obrigado.
0: Os bocozão do sítio.
1: Galera, quer ganhar uma super camiseta do programa Warmap? Participa. Manda aí no 2050-0100. Eu quero a camiseta do programa Warmap e da Jovem Pan. Ou quem tem o número do Johnny Branco, manda aqui pra mim. Manda pro Jorge Bresciani, manda pro Julian, que a gente vai tá lendo aqui. Lê como, de que jeito, Julian?
0: A gente lê ou ouve?
1: Mas lê como, de que jeito daí?
0: Lache.
1: Lapiazão.
3: Ai, que delícia.
1: A galera pedindo a camiseta aqui, meu amigo Jorge, o Leonardo e a Daiane dizem, eu quero essa camiseta. Um abraço também pro Magno da Trans, Magno de Correia Pinto, tô curtindo aí, piazão, um
0: Correia Pinto.
1: O meu amigo Rafael Godinho, filho do nosso ex, massas Vó Vivi Godinho.
2: Sérgio Godinho.
1: Um abraço.
2: Grande, Rafael.
1: Um abraço, Rafa.
2: Rafael, esse que vai pagar a carne pro Marcão, pro Marcos Santista.

0: final de semana.
1: Eles estão peleando, eles estão peleando.
0: Diz o, não tá fácil.
1: Diz o Rafa, que eles tocam lá pra mim, eu perguntei pra ele com a esquerda ou com a direita.
0: Nossa.
1: Ah, maroto.
0: Marotice. Tem um grupo ali, só 1000 automóveis, rapaz, tem umas figuras ali que é um grupo melhorado.
1: Um abraço também pro meu amigo Liquinho e a Baixa, que estão na casa dele, lá em Correpinto, curtindo. Essa aí é boa, que você largou aquele som de novo ali, que vocês vão largar mais uma vez.
0: Meu amigo Liquinho, já coloca na agenda, você que gosta de música boa, aquele flashback. Em setembro tem Hugo Retrô. Setembro não, outubro. E em novembro tem mais aquele midback também. Meu amigo Liquim, coloca na agenda aí já para o senhor. Já é nosso convidado
1: VIP.
0: Super especial.
1: O Liquim e a equipe de Correpinto vem em peso. E diz o Liquim, tô aqui com a caipirinha escutando você. É um atentado.
0: O Liquim sempre tá bem acompanhado, né? Ah,
1: tá com a vida ganha. Não, né? Aquele ali se aposentou bem, né, Viazão? Vendeu os pinheiros, o Liquim. Diz ele que não tá bem rico ainda, que não vendeu os terrenos, imagina. É um atentado. Um abraço.
0: Só tá rendendo.
1: Não, só tá rendendo. Um abraço pro amigo Cripa, que tá curtindo lá de Nova Veneza pelo aplicativo.
0: Hã? Esse Cripa tem história também.
1: É um atentado, né? Também. O Cripa deu medonho desde pequeno aquele dia. Um abraço pro amigo Ricardo. Ricardo da Mecânica Pioneiro. Tá ele e a Duda ali, escutando o programa. Valeu, Ricardo. Você e a Duda são nossos ouvintes assíduos. E diz o Ricardo, eu quero ganhar essa camiseta do Armap. Tá concorrendo. E o meu amigo DJ Tidão. Jorge, diz ele, eu quero a camiseta. É um atentado, Tidão, não?
0: Tá todo mundo concorrendo no final do programa, aí a gente faz aquele sorteio.
1: Tidão, pra você, pro Julian, pra mim, diz o Jorge, vai ser feito um pala, não vai ser feito, nós estamos bem graúdos, né?
0: E ó, vai estar escrito vinilona atrás.
1: Ô, Tidão, quem que é
0: isso? Passa na estrada.
1: Tidão, responda aqui que eu vou ter que responder a tua resposta. Onde é que já se viu falar uma coisa dessa? De nós, né?
0: De nós.
1: Vamos no break?
0: Vamos de break, então a gente volta já depois do brevíssimo intervalo e pra você que nos acompanha, continua participando. 20-50-0-100, tá?
1: E nunca esquecendo que agora no último bloco...
0: Sim, agora acabou as novinhas, agora vem aquelas...
1: As veinhas. Eu
0: tenho certeza que de música em música a gente vai dar uma faladinha que vai dar
1: muitas... Mas é aquelas veinhas que... É aquela veinha que dá pra pegar ainda, né? Não é aquela veinha desmanchando,
0: dá uma pancadinha de uma perna, a outra tá bem, vai se arrastando.
2: O joelho já tá rendendo,
1: mas não dá nada.
2: As costas já não é a mesma.
1: Tem umas veinhas joia, né?
0: Joia, né?
1: Joia bagarada.
0: Rapaziada, o programa Warmap toda quinta-feira, a gente tá aqui ao vivo diretamente dos estúdios Lages, né? Isso não é rede, de Lages. Não.
1: Daqui uns
0: aqui
1: dias...
0: tem o Correia Pintense, tem um de Vacaria, tem um do Paraná e aqui estamos.
1: São Paulo já fez o convite pra nós tocar lá direto. Não, vamos ficar aqui mesmo, nós somos bairrista, né?
0: Não, aqui não vamos.
1: Nosso
0: Pix aqui é forte, né?
1: Nosso Pix aqui, não, é patrocínio. Não, quer patrocinar, entra na fila, né? Que não tem mais vaga.
0: Exatamente.
1: Vamos de break?
0: Vamos de break, a gente volta já depois do brevíssimo intervalo e você, é claro, não sai daí. 10:05, 13 graus em Lages, você está na número 1 do Brasil, aonde?
1: A Jovem
0: Pam, Pam, Pam.
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0: Sai Maroto.
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0: Ah, pensei que não ia. Além, senhoras e senhores, estamos aqui começando então mais um bloco. E agora sim, ó. Ó. Aquelas
1: já faz parte
0: que não são tão velhinhas.
1: É meia, velha.
0: É meia.
1: É meia. Dá pra
0: meia
1: pegar.
0: Estação, né?
1: Dá pra pegar ainda.
2: Agora, nesses dois últimos blocos, a gente vai reviver música dos anos 2000, que tá um pouquinho aí, você quase não tá escutando, mas eu tenho certeza que você vai voltar ao passado.
1: O senhor resgatou, então.
2: Isso aqui, DJ Dero, DJ argentino, que tocou muito na pista da Companhia Limitada, programa In Company.
1: Como que é? DJ o quê?
2: DJ Dero.
1: Meu amigo Tidão deve conhecer esse DJ, que o Tidão conhece todos os DJs.
0: Dero dinheiro pra ele.
1: Dero. Diz o Tidão, pra mim pode ser aquela da lona do antigo circo da cidade. Imagina o tamanho da camiseta.
0: Tamanho da criança, olha o tamanho da marrota.
1: Conhece, Tidão? Fala pra nós, DJ. Fala aí. Diz alguma coisa do DJ Dero aí pra nós.
0: 10 e 11, senhores, em Lages, 13 graus. E vamos com a galera que faz tudo isso acontecer também. Fale os nossos patrocinadores, meninos. E pra galera que quer atrelar também a sua marca, temos espaço, tá? Manda aí a sua mensagem pra irmã Underline Lages.
1: Nunca. Aqui é apertadinho, não tá?
0: É, não. Tu tem espaço bastante.
1: Aqui é chachorinho.
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1: Show de bola! 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
1: Jorge, meu amigo Tidão, já respondeu. Sim, conheço, tem um som top. Aurora é o nome da música. Será que é?
2: Eu vou achar aqui pra tocar essa pro Tidão.
1: Aurora, é um atentado de Tidão. 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
1: Não, e a camiseta é joia, né, Piazão? Um tecido show de... Não, aquela camiseta você não pode ir nem no banheiro. Se você ir no banheiro, tem que tirar antes e sem camiseta pro banheiro. 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
2: Vamos reservar uma mesinha pra nós?
1: Vamos reservar a mesinha. Então,
0: a partir das 4 horas da tarde.
1: Pronto, né? Vamos estar lá por umas 6, né? Já vamos pegar muito cedo. 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
0: Deus
1: de boteco? Meu divino. 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
0: Bora de música, então. Bora de música, senhoras e senhores.
1: Aumenta o volume. Você está na número 1 do Brasil.
0: A Jovem. 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

0: o homem.
1: Não?
0: Essa fez sucesso.
2: Yeah, você.
0: Que sonzeira dos anos 2000.
2: Essa aí, rapaz do céu.
0: Pra quem curte. É lugar pra criar cabelo. Olha, olha, olha. Ó, é agora, pessoal. Agora.

0: Jay Anthony.
1: Que é isso?
0: É, tenho certeza que essa aqui fazia um bom tempinho que os senhores não escutavam.
1: Com certeza, com certeza.
2: O senhor desencantou. Essa viradinha é muito legal, ó. Vem agora, ó. Se eu me lembro, nunca vou me esquecer.
1: Nunca esquecendo.
2: Aquele eu olhando de ladinho pros corpinhos na balada.
0: O que que o senhor fazia nessa época?
2: Ficava nada.
0: Bebia o quê?
2: Dreyer com coca.
0: Aquele old age. Uh-huh.

0: fez muito sucesso, mas que fazia um bom tempinho que
1: vocês
0: não rodavam, mas tá lá guardadinho. Eu tenho certeza que fez muito sucesso. Aqui rolou, que eu vou lembrar, teve Ibiza, teve DJ Anthony que tá tocando agora, teve Double U, DJ Ross, teve outras aí, e no próximo bloco vai continuar nesse nível também.
1: Que? Tem mais coisa ainda?
2: Tem coisa boa aí. Esquecendo, toda quinta-feira você curte isso e muito mais aqui no programa Warmap.
0: 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Opa! 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
2: Vamos de break?
1: Bora, eu ia falar isso agora.
2: A gente volta.
1: Tirou as palavras da minha boca.
2: Quer que eu tire outra coisa
1: Sartex,
2: da boca?
1: Sartex, maroto.
2: Ah, vou deixar então, não vou tirar.
1: Sai logo.

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0: com tudo, piá. Sentiu aí, Johnny?
1: A número um do Brasil, Zeu Zeu.
2: Tô pra trás.
0: Vamos lá, então, senhoras e senhores, pro nosso último bloco, aquele. Sim, aquele todo especial pra vocês que querem aquelas mais velhinhas. Não que o último bloco já não tenha sido, né?
1: É, ele já foi meio 2000 esse blocão, né, meu amigo?
0: Esse bloco vai ser especial, né?
3: Foi um aquecimento e eu quero saber, essa aqui, quem que lembra? Quem que dançou? Quem que lembra?
0: Como que é?

0: 0100 ou nos manda. Nossos telefones particulares.
1: Manda, manda, manda.
0: Diz, eu lembro, eu tava em tal boate, eu tava em tal lugar, eu tava no Baturité,
2: azarando aquele corpinho.
0: Eu tava lá na... Aonde que tinha mais boate lá pra baixo, famosa?
3: Ibiza, Café Pinhão, Vale High.
0: Rivage.
1: Hã? Rivage.
0: Essa música tocou na Rivage uma vez.
2: New Time.
0: Nunca esqueço que eu vi uma Ferrari na Rivage. Vai morrer do coração.
2: Vamos aumentar o volume?
0: Vamos curtir, né?
2: Essa música toca.

0: fica na pensão?
1: 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Hoje é quinta-feira, amanhã é sexta. Meu pai tem que atorar o pau essa semana aí. Fale pra mãe que o rato é dando leite com bolacha aí pra você.

0: Olha a mensagem, hein?
1: Fala, meu amigo Johnny Madeiras. Eu tô passando Santa Cecília agora no estado do Paraná, cidade de Curitiba. Mais um abraço aí aos ouvintes.

Passando aqui agora no final do programa, meu padrinho Johnny Branco, juntamente com nosso amigo Jorge Bresciani, tenho muito me lembrar de Blumenau, da Cafeteria Rivage, Churral, antes na Bursche, parecido a vi ao vivo da Rivage. Nossa, que época muito boa, década de 90. Abração! Grande programa, Jovem Pan.

0: junto comigo. Senão dá vontade de viajar no tempo. Lugar pra criar cabelo.
1: Aquele cara do chapéuzinho.
0: Aham. A vestido azul.

0: UTI, indo lá pro Paraná, o atentadão.
1: Olha, né? Grande correia.
0: Rápido, cara. Mais uma mensagem, meu amigo Rafael Garcia e toda a galera da Jaquirana Madeiros, motoristas.
1: Olha a mensagem.
0: Estão conectados na Jovem Pan, número 1 do Brasil. Um abraço, Rafinha e toda a galera. E meu amigo Rafael Godinho, eu não escutei meu abraço, eu tava transando.
1: Ai.
0: O Rafael Godinho.
1: Rafael, manda o nome do parceiro pra gente homenagear aqui.
0: Diz ele que não pode nem sentar agora, tanto que transou esse
1: louco. Um abraço pro Arildo. Lembra do Arildo?
0: Claro, orifício.
1: Tá de ouvido ligado também.
0: É um grande orifício. O Rubinho,
1: fez? O Rubinho tá amando. O Rubinho tá amando.
0: Tava conosco no Midback.
1: Agora é só amor.
0: Não, bichão, cuidava assim que nem cuidado, não.
1: Não, ninguém chegava perto.
0: Ninguém chegava perto. É um atentado que é Rubinho. E dele o uísque. Olha, Sweet House Mafia, que tempo bom.
1: Aumenta o volume.
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0: Essa e mais algumas você escutará quem for convidado sábado agora.

0: Julião, você tem a chamadinha. Você tem a chamadinha do Close de Copa, se não quiser largar agora ou não?
1: Aí tu quer me quebrar.
0: Não, tô só perguntando, né? Você tem pelo WhatsApp, você me mandou ali. Você pode fazer um telecoisa e largar agora, né? Só pra galera.
1: Temos.
0: Nunca esquecendo que o programa Armado estará presente nesse evento. Escuta aí, galera, com as melhores. Julião já tá ali.
1: Vamos.
0: Sábado agora no Serrano.
1: Vamos que nem o Jack Estripador por partes.
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0: Número 1 do Brasil.
2: Enquanto você ouvia essa chamada, as pulseiras acabaram.
1: E realmente.
0: Arrumaram o apito.
1: Acabaram.
0: Nunca esquecendo
1: acabaram.
0: Que o programa Warmap estará presente, agitando a galera com meu amigo Jorge Versiani.
1: Exatamente.
3: Com o Warmap. E nosso amigo Julião fazendo aquele violãozinho.
1: Aquele duo.
3: Aquele
1: duo.
3: Aquele sunset.
1: Uhum. Um, dois, duo também vai estar presente na programação musical da festa. Mas tem coisa boa, né, cara?
0: Sábado agora é só para convidar você que tá aí. Cara. Se você tem algum amigo, alguma amiga da Jovem Pan que participa do programa, algum patrocinador da Jovem
1: Pan.
0: Vai atrás, que as pulseiras são só para os patrocinadores e para convidados.
1: É, na verdade, quem tem agora as pulseiras somente a galera que já retirou, porque acabou todas.
0: Será que não tem mais?
1: Mais uma vez, sold out.
0: Tá, mas tem uma tia minha que é uma pulseira daí.
1: Infelizmente, ela vai ficar de fora.
0: Tia, vai no bailinho da amizade, então. Arrista o pé.
3: O Rafael Godinho queria uma pra ele e pro namorado. Não vai dar, então.
1: Não vai ter
0: Godinho.
1: Como.
0: É Tina Turner, Jorge.
3: Tina Turner.
1: Simple the best.
0: Essa temos que escutar um pouquinho. Pra encerrar, ó, Tina Turner. Me lembra da Tina.
1: Essa aqui tu arrastou pezinho, hein?
3: Não, Ayrton Senna, eu lembro dessa música.
0: O cabelão da Tina Turner. E ela bem louca, assim, cantando no palco.
1: Essa música aí.

0: remix com essa música.
1: Também. Ó.
0: Fala, meu amigo Jorge.
2: Rapaziada, a programa
0: ações de merchandising.
1: Essa agora... música é de 89, só pra galera que tá querendo saber. Ah, 1989 ela lançava essa
0: pedrada. Finalmente ela nascido, hein, velho? Sucesso. Rapaziada, programa Warm-up que tá encerrando. 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Fala lá, Piazão. 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E tem mais patrocinadores, meu amigo Johnny Branco, que tá ali ao vivo, é esse mesmo?
2: É esse mesmo, Piazão. 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
1: Ele quer que eu entenda a letra
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1: dele.
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1: É, meus amigos, tudo que é bom dura pouco. E...
3: Terminou.
1: É.
0: E aquela quinta-feira, aquela pensão que não vem.
1: É, não. Meu amigo, é assim,
0: aquela
1: ó.
0: Aquela pensão
1: é.
0: Não
4: vem.
0: Pai,
4: deposite minha pensão.
1: Vai depositar? Vai depositar?
5: Não. Hoje eu não posso, filho. Segunda. Hoje é quinta-feira, amanhã é sexta. Meu pai tem que torar o pau essa semana aí. Fale pra mãe que o rato é dando leite com bolacha aí pra você.
2: Dá que você vire. Rapaziada, muito obrigado.
6: Seu cachorro.
0: Semana que vem a gente tá de volta aqui ao vivo das 9 até as 11 horas da noite, com aquela musiquinha top, as novinhas, as velhinhas e sorteio, camiseta. Falando em camiseta, quem foi o ganhador? Vamos fazer o sorteio.
2: Rumba os tambores.
1: Vamos rufar os tambores.
2: Ó, oh, parou? Deixa eu ver ali onde é que saiu. Opa, quem foi? Mas eu não tô enxergando daqui, vira o computador pra mim. Ah, agora vi. Ricardo, meu amigo Ricardo. Ricardo, a mecânica pioneiro, levou a super camiseta do programa Warm-up. Meu amigo Jorge já vai estar aqui quinta-feira que vem pra ele retirar ou não?
0: Sim, quinta-feira ele tem que estar pessoalmente pra gente entregar, fazer aquele retrato.
2: Ô, Ricardão.
0: Quem? Postar nas redes sociais aí e tudo mais, e toda quinta-feira vai ser assim, a gente tá aqui ao vivo e de brinde sempre vai ter uma camiseta exclusiva e top da camiseta.
2: Então, meu amigo Ricardo da Mecânica Pioneiro, você acaba de ganhar uma super camiseta do programa Warm-up. Tava ele e sua filha Duda escutando o programa, então deu sorte a Duda pro Ricardo. Valeu, Piazão.
1: Coisa boa. Então, senhores, bora descansar, né?
2: Vamos pra casa, né? Porque que nem
7: descansar, né?
2: É noite.
7: Cara, né, de ferro. O melhor do mundo. Obrigado, meu Deus.
1: Obrigado, meu Deus.
2: É noite, vem chuva, moro longe, mulher brava.
0: E a fome é grande.
2: É grande. Não, estamos comendo um jambo lá perto.
0: Rapaziada, obrigado. Até semana que vem, o Juliano.
1: Valeu, Jorge.
0: Johnny Bibresciani, que tava ouvindo o programa. Valeu, um abração aí.
2: Um abraço.
0: E apareça, já tá. Daqui uns dias vai ser demitido.
1: Não, vai expirar, né? Vai expirar.
0: Não, é abandono de trabalho.
1: Então tá, senhoras e senhores, muito obrigado pela sua companhia. Diga, Johnny.
2: Eu tenho só um alô pra mandar aqui agora, desculpa, mas vou ler. O Cristiano manda um alô aí pro meu filho Vitor, ele está aqui comigo em Lages fazendo o lanchinho e eu tomando um vinho. É um atentado. Aqui, Cristiano Betofol. Fala aí, caralho.
1: É, então tá bom. Valeu a todo mundo, então. Obrigado, Johnny. Obrigado, Jorge. E a você, é claro, que nos ouviu e ficou na nossa companhia desde das 9 da noite. Eu sou o Julião Duarte. Até a próxima quinta. Um forte abraço e até mais. Você está na número 1 do Brasil, a Jovem Pan. tchau.

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0: a número 1 do Brasil, Miley Cyrus, Alok, Ziba, também Benzão Boom, a programação da Jovem Pan pra todo o Brasil e na sequência tem o som da Madonna pra gente relembrar.
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dançando ao som de Whitney Houston. I Wanna Dance With Somebody, para abrir mais essa edição do Clássicos da Pan, que traz para você justamente os maiores sucessos que tocaram e ainda tocam. Mas desde os anos 70, 70, 80, 90 até os anos 2000. Esse é o momento, essa é a sua oportunidade. Você ouve também Man at Work, David Bowie, Oingo Boingo, U2 Guns e muito mais a partir de agora aqui na Jovem Pan.

0: Jovem Pan número 1 do Brasil com David Bowie, Let's Dance. Seu clássico da Pan traz pra você os maiores sucessos que tocaram aqui na Jovem Pan dos anos 70 até os anos 2000. Tem agora When in Rome, The Promise.
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0: Jovem Pan número 1 do Brasil, som do YouTube, Pride in the Name of Love. Eles que têm formação desde os anos 70, mas esse é um som dos anos 80. Uma música totalmente emblemática e uma curiosidade sobre ela é que, embora hoje, até hoje, seja um dos maiores clássicos do YouTube, a banda teve dúvidas sobre essa música durante a gravação. Ainda assim, eles insistiram, apostaram e ela se tornou um dos maiores sucessos da carreira do grupo e uma presença até que é praticamente obrigatória nos shows do YouTube, que você acabou de relembrar aqui no Clássicos da Pan. Tem agora Guns N' Roses com Use It to Love Her.
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som de 1989, a Ha Com You Are The One. Na sequência você vai ouvir uma atrás da outra. Tá chegando o som do Queen por aqui. Clássicos da Pan todos os dias, à meia-noite, horário de Brasília, traz os clássicos dos anos 70 até os anos 2000. Som do Queen com Radio Gaga. 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

4h59. Olá, bom dia para você. A sexta-feira chegou, 21 de agosto de 2026. Seja bem-vindo, bem-vinda aqui à programação da Jovem Pan. Nós estamos iniciando mais uma edição do Jornal da Manhã com os assuntos que movimentam o Brasil e o mundo. Vamos então aos destaques da edição de hoje. André Mendonça tende a manter investigações sobre Lulinha no STF. O ministro sinalizou que vai indeferir pedido da PGR para que o processo seja enviado à primeira instância diante da ausência de envolvidos com foro privilegiado. Lula inicia campanha no Nordeste, com viagem ao Rio Grande do Norte. O presidente fez discurso na Arena das Dunas, em Natal, ao lado do candidato ao governo do estado pelo PT, Cadu Xavier, e destacou os avanços do governo na área da saúde. Flávio Bolsonaro afirma olhar com nojo para o STF e diz que só as trocas do presidente e do Senado podem mudar o Supremo. Ao lado de Tarcísio de Freitas e Ricardo Nunes, o senador disse que o Brasil precisa atravessar um mar revolto. Ronaldo Caiado ironiza Flávio Bolsonaro por não divulgar contas do filme Dark Horse. A manifestação do candidato do PSD ao Planalto acontece depois do senador considerar o caso como uma página virada. TSE proíbe Pablo Marçal de ir a debates, fazer campanha em rádio e TV e ter acesso ao fundo eleitoral. A decisão tem caráter liminar e foi solicitada pelo Ministério Público Eleitoral. A corte ainda analisa o registro da candidatura.

0: teria atuado para facilitar negócios de lobistas com o governo federal. Os detalhes você tem na reportagem de André Anelli.
1: O ministro do STF, André Mendonça, deve rejeitar o pedido da Procuradoria-Geral da República para que os inquéritos contra Fábio Luiz Lula da Silva, o Lulinha, sejam enviados para julgamento na primeira instância. O entendimento inicial é que foi a própria Polícia Federal quem protocolou o pedido de investigação no Supremo, o que representa que os investigadores avaliaram que era o caso de a corte apurar as suspeitas. Por outro lado, a PGR afirmou que o envio das investigações para a primeira instância se justifica pelo fato de Lulinha não ter foro privilegiado, já que ele não é nenhuma autoridade com essa prerrogativa. No início do ano, o ministro André Mendonça, do Supremo Tribunal Federal, autorizou a quebra do sigilo telemático de Roberta Luxinger. A Polícia Federal teve acesso, então, a mensagens e documentos da lobista armazenados em nuvem. Na análise do material, os investigadores chegaram à conclusão de que Lulinha teria atuado como uma espécie de agenciador oculto de empresários que tinham interesse em fechar negócios vultuosos em Brasília. O filho mais velho do presidente é alvo de 3 inquéritos por suspeitas de tráfico de influência e corrupção. Lulinha teria auxiliado Antônio Carlos Camilo Antunes, o careca do INSS, a negociar contratos com o Ministério da Saúde e com a Dataprev, empresa pública de tecnologia do governo. Os contratos não foram fechados, mas as informações foram coletadas durante as apurações relacionadas ao esquema de descontos indevidos nas aposentadorias e pensões do INSS. De acordo com publicação da revista Veja, o grupo de Lulinha e da amiga dele, Roberta Luxinger, também já teria contado com a ajuda de Marco Aurélio Santana Ribeiro, o Marcola, na época em que ele era chefe do gabinete da Presidência da República, aqui no Palácio do Planalto, para auxiliar o careca do INSS nas negociações com o governo. Ainda segundo a publicação, mensagens interceptadas pela Polícia Federal revelam que Roberta Luxinger declarou ter negado um cargo no governo do presidente Lula para focar nos negócios com Lulinha. O senador Carlos Viana, que foi presidente da CPMI do INSS, defendeu a abertura de uma CPI contra Lulinha.
2: Estou protocolando no Senado o pedido de criação da CPMI para investigar Lulinha e Roberta Luxinger. Fiquei muito preocupado com o que li nos jornais agora há pouco. A Procuradoria-Geral da República está pedindo que o inquérito de investigação contra o filho do presidente Lulinha vá para a primeira instância. Gente, nós já vimos esse filme. No passado, em vários outros escândalos, a investigação não avançou porque o sistema agiu para defender o filho do presidente e nós não ficamos sabendo se ele era culpado ou inocente. Ficou no mistério da história brasileira. Hoje, nós temos que nos levantar contra isso e eu estou tomando medidas urgentes como senador da República.
1: Diante dos avanços da pressão da oposição com base nessas investigações divulgadas pela imprensa, o presidente Lula recebeu no Palácio da Alvorada o advogado de Lulinha, Marco Aurélio de Carvalho. No encontro, o advogado reclamou do que considera como vazamento das investigações que resultaram nesse apontamento de um suposto vínculo com o entorno presidencial. Por outro lado, Lula afirmou que o filho deve prestar esclarecimentos e ficar à disposição das autoridades. De Brasília, André Anelli.
0: A comentarista Dora Kramer avalia que o pedido técnico da PGR, no caso Lulinha, tem um forte componente político. Acompanhe.
3: O pedido da Procuradoria-Geral para que o caso de Fábio Luiz da Silva saia do Supremo tem uma alegação técnica e uma razão política. A PGR atende à defesa do filho do presidente Lula, alegando que nos inquéritos não há pessoas com foro ou prerrogativa de função, o chamado foro privilegiado. Mas, na realidade, o que os advogados querem é que haja mais prazo para apresentação de recursos, porque esses recursos não são possíveis quando as ações estão correndo na última instância, por óbvio, né? Além disso, se os

0: inquérito saírem do STF, qual é a expectativa da equipe de investigadores, da, melhor dizendo, dos advogados? É que a equipe de investigadores da Polícia Federal seja trocada, porque é o que acontece nessas ocasiões. E isso agradaria muito a defesa de Fábio Luiz, porque os advogados estão colocando em dúvida a imparcialidade da atual equipe de investigadores. Na verdade, não é nem colocar em dúvida, acusam assim, abertamente, de serem bolsonaristas. É assim que os advogados se expressam. Mas a maior expectativa da defesa, expectativa essa que provavelmente não será atendida pelo ministro André Mendonça, é ganhar tempo e tirar o caso dos holofotes durante a campanha eleitoral.
1: Agora ouça essa, hein? Cursos de pilotagem para o crime e drones usados como armas de guerra. Imagens da polícia mostram a especialização de traficantes no Rio de Janeiro para o uso de equipamentos aéreos no lançamento de granadas. A reportagem é do Rodrigo Viga.
2: Verdadeiros cursos de capacitação e qualificação para traficantes aprenderem a usar drones contra rivais e forças de segurança viraram uma realidade por aqui. Cada vez mais são captadas, colhidas e registradas imagens desses treinamentos de traficantes de drogas. A própria polícia vem recebendo com frequência denúncias e imagens desses treinamentos. As últimas imagens apontam para traficantes perfilados em fila numa região do Complexo da Penha, na zona norte do Rio de Janeiro, tendo esse aulão, esse curso de aprendizagem de uso de drones. Os drones também foram utilizados na semana passada no ataque que aconteceu em Vargem Grande, zona sudoeste da capital. Um trailer foi atingido, ninguém ficou ferido. Há cerca de 2 semanas, um outro ataque aconteceu na zona norte do Rio de Janeiro. Foi durante uma celebração na rua, onde havia pessoas de bem e crianças brincando em brinquedos como pula-pula, escorrega e outros. 2 pessoas ficaram feridas na ocasião. E os drones têm sido frequentemente utilizados pelo Comando Vermelho para atacar rivais na comunidade Rio das Pedras, que fica na Barra da Tijuca, zona sudoeste do Rio de Janeiro. São drones com granadas e até fuzis acoplados. O número de drones no Brasil não para de crescer, mas aqui no Rio de Janeiro virou uma verdadeira arma, uma verdadeira ferramenta de guerra. Tanto isso é verdade que a Polícia Civil do Rio de Janeiro, nesse ano de 2026, criou uma divisão específica para monitorar a utilização desses equipamentos contra as forças de segurança, contra traficantes, milicianos e inimigos de grupos criminosos de uma maneira geral. Do Rio, Rodrigo Viga.
1: O Republicanos decidiu expulsar o prefeito de Sorocaba, Rodrigo Manga. Ele é conhecido como prefeito TikTok. O repórter Caio César tem os detalhes.
3: A polêmica começou após a publicação de um vídeo em suas redes sociais. Nas imagens, Manga declara apoio à sua esposa, Cirlange Manga, que disputa uma vaga na Câmara dos Deputados. O grande problema é que o vídeo foi gravado na sede de outro partido aqui em Sorocaba, o União Brasil. O presidente do Conselho de Ética do Republicanos, o vereador de São Paulo, André Santos, afirmou que a gravidade da atitude do prefeito é, nas palavras dele, substancialmente agravada pela posição institucional que Rodrigo Manga ocupa hoje.
4: Olha, primeiramente dizer que eu continuo apoiando a minha esposa, Cirlange Manga, que é candidata a deputada federal pela União Brasil. Tenho feito uma campanha intensa para ela. Ela é minha candidata, a pessoa que mais vai representar o Manga no estado de São Paulo, mas reitero o meu apoio incondicional para a minha candidata a deputada federal, que é minha esposa, Cirlange Manga, que hoje está filiada à União Brasil.
3: A representação contra ele foi movida pelo ex-vereador da capital paulista, Atílio Francisco. No documento, Francisco lembra que o Estatuto do Republicanos prevê punição para quem apoiar clara ou reservadamente um candidato de outro partido. Rodrigo Manga é conhecido conhecido nas redes sociais como prefeito TikToker, né? Ele tem uma base digital gigante, são 3.400.000 seguidores no TikTok e outros 4 milhões no Instagram. Vale lembrar também que ele foi reeleito prefeito de Sorocaba nas eleições de 2024 com 73% dos votos. De Sorocaba, Caio César.
1: E os candidatos ao governo do Distrito Federal intensificam as agendas de campanha. Nas ruas, eles apresentaram propostas para áreas como comércio, assistência social e segurança pública. A reportagem é do Bruno Pinheiro.
5: Celina Leão visitou a Feira dos Importados em Brasília, acompanhada de aliados. Conversou com comerciantes e frequentadores e disse que planeja concentrar a campanha na apresentação de propostas. Em Taguatinga, a Paula Belmonte caminhou pelo centro comercial e conversou com lojistas e trabalhadores. A candidata defendeu o fortalecimento do comércio local e disse que pretende fortalecer o BRB para o pequeno empresário, para que ele possa gerar emprego e dignidade para as pessoas.
6: E com a campanha oficialmente nas ruas, os candidatos ao governo do Distrito Federal intensificam as agendas e começam a apresentar as propostas ao eleitor. Neste início de disputa, a estratégia é ocupar as regiões administrativas e reforçar os temas que devem ganhar espaço ao longo da campanha.
5: Leandro Graz, do PT, fez campanha em uma estação de metrô na Asa Sul. O candidato falou sobre a população em situação de rua e defendeu um mutirão para encaminhar essas pessoas a serviços de saúde, assistência social, moradia e qualificação profissional.
7: A rua não é algo por acaso, ela tem causas, tem raízes. E é importante que a gente ataque as causas. Por isso, meu programa de governo fala sobre isso. Primeiro, para que a gente tenha um grande mutirão de cidadania, abordando as pessoas que estão na rua e colocando cada uma delas o serviço que precisa.
5: Kiko Caputo, do Novo, cumpriu agendas internas de campanha nesta quarta-feira. José Roberto Arruda, do PSD, participou do lançamento da campanha, diz Alci Lucas, a deputado federal. O evento também reuniu Michele Bolsonaro, Valtemar Costa Neto e Bia Kiss. Arruda defendeu as propostas para a segurança pública e disse que pretende retomar medidas adotadas durante sua passagem pelo governo do Distrito Federal.
8: Juntos, a gente vai resgatar o Brasil. Juntos, nós vamos melhorar a saúde, construir novas linhas de metrô.
1: A Procuradoria Regional Eleitoral no Distrito Federal, porém, avalia que o ex-governador José Roberto Arruda está inelegível até dezembro de 2030 e pede a impugnação do registro. Ele foi condenado em 2018 na Operação Caixa de Pandora. A Procuradoria do DF argumenta que ele continua sem poder se candidatar até 2030, quando então termina o prazo de 12 anos da inelegibilidade decretado em 2018. Em nota, o ex-governador José Roberto Arruda disse que a candidatura está de acordo com a lei. Só que o caso agora será analisado pela Justiça Eleitoral. São 5h14, vamos mudar de assunto porque a Denise Campos de Toledo avalia que em relação aos números das contas públicas do governo, a prática é bem diferente da teoria. Vamos conferir.
9: Em tese, as contas públicas até tiveram uma melhora no terceiro trimestre. O resultado primário, que exclui as despesas com juros, foi de um superávit de 4,1 bilhões do segundo bimestre para 10,8 bilhões, com espaço até para um corte parcial do bloqueio de despesas, que passou de 23,7 para 17,9 bilhões. A questão é que não são resultados efetivos. Como observou a instituição fiscal independente vinculada ao Senado, no relatório de acompanhamento fiscal, a meta de 2026 deve até ser cumprida após as deduções legais de despesas, que somam 69,8 bilhões nos cálculos da IFE e na margem de tolerância. O centro da meta é um superávit de 0,25% do PIB, ou cerca de 34,3 bilhões de reais. De qualquer modo, a aparente melhora veio muito de revisões para baixo das projeções de despesas obrigatórias, com pessoal em encargos sociais, benefícios previdenciários, BPC, precatórios, e não de uma mudança estrutural estrutural das finanças. O déficit primário efetivo seria de 52 bilhões, ou cerca de 0,4% do PIB. E é o que importa no que se refere à dívida pública. Para a estabilização da dívida, a IFE estima a necessidade de um superávit de 2,1%. Outro ponto que destaca é o descompasso entre o estoque de restos a pagar e a capacidade de pagamento do governo, que resulta, de uma forma simplificada, em 105,5 bilhões de reais, quase 6 vezes o bloqueio atual de despesas. Mesmo que parte relevante desse estoque, 94,1 bilhões, ou 89% do total, corresponda a restos a pagar não processados, sujeitos a cancelamentos ou diluição em exercícios futuros, a restrição de emendas já indica uma tensão orçamentária que deve se agravar nos próximos exercícios, nos próximos anos. O estoque das emendas já supera todo o limite disponível para essas rubricas em 2026. É um aspecto do risco fiscal não capturado no acompanhamento da meta. Mas a tendência de piora fiscal se revela até mesmo na evolução do déficit estrutural, que nos 4 bimestres até junho chegou a 1,4% do PIB, ante 0,7% do mesmo período do ano passado. Os números reais são bem piores que os considerados oficialmente.
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4: Jornal da Manhã, 5 horas e 21 minutos. Sob protestos, Flávio Bolsonaro fez os primeiros atos da campanha à presidência em São Paulo. O senador também reclamou das críticas de adversários da direita e subiu o tom em relação às suspeitas envolvendo o filho do presidente Lula. É assunto aqui do Paulo Edson Fiore.
5: Ao lado do prefeito de São Paulo, Ricardo Nunes, o candidato à presidência pelo PL, Flávio Bolsonaro, fez o primeiro ato de campanha na capital paulista na quinta-feira. Flávio visitou um programa criado por Nunes, que vende alimentos e itens básicos com descontos para famílias de baixa renda. O senador e filho do ex-presidente Jair Bolsonaro também jogou bola em um clube comunitário. Com cartazes com os dizeres "Fora Flávio", manifestantes fizeram um protesto contra o candidato do PL. Em entrevista, Flávio Bolsonaro destacou o apoio do prefeito e do governador Tarcísio de Freitas e criticou a gestão de Lula.
6: Como Lula hoje está perseguindo todos os paulistas e paulistanos por causa do prefeito e do governador que são de oposição a ele, comigo vai ser diferente. Imediatamente a gente vai destravar todas as operações, porque vocês têm direito, fizeram o dever de casa, as contas estão em dia, vocês têm como dar garantia disso, a União vai chegar junto para que as obras aconteçam tanto na cidade de São Paulo como em todo o estado de São Paulo, seja na saúde, seja na infraestrutura, aonde houver necessidade. Então, comigo em Brasília, como presidente da República, o prefeito Ricardo Nunes e o governador Tarcísio vão ter acesso imediato para a gente travar tudo que for bom para o povo paulistano e paulista.
5: O senador também disse que já prestou conta sobre o pedido de dinheiro ao ex-dono do Banco Master, Daniel Vorcaro, para bancar o filme Dark Horse sobre a trajetória de Bolsonaro.
6: A própria prestação de contas que foi feita do filme foi vazada do processo, que responderam e viram que estava tudo certinho. Agora, quem tem que prestar conta é o Lula, não sou eu. É ele que recebe Augusto Lima e Vorcaro lá prometendo que vai trocar o presidente do Banco Central para esperar um pouquinho para não vender o Banco Master para outro banco, não. Espera um pouquinho, né, que o Lula já vai trocar o presidente do Banco Central, rapidinho a gente consegue resolver isso. Então, quem tem que dar explicação é o Lula. Quem tem que dar explicação é o Lulinha. Por que que ele quer que o futuro dele está na Suíça e não está aqui no Brasil? Então, da nossa parte, está tudo página virada, quem deve explicação agora é o PT.
5: Mais tarde, em uma live, o candidato do PL comentou a reportagem da revista Veja com novas revelações em relação a Lulinha, filho do presidente Lula. Segundo a publicação, a Polícia Federal apontou Lulinha como beneficiário indireto da ação de Roberta Luxinger, que teria buscado contatos políticos para facilitar a venda de medicamentos à base de canabidiol ao governo federal.
7: Mostrando qual é a realidade, as entranhas de como é que o próprio filho do presidente da República, o Lulinha, ele agia por intermédio da lobista do Careca da NSS, que é a Roberta, junto ao Marcola, né? O Lula tem o seu Marcola também, que é o cara que tem a chave do gabinete dele. Então, o escândalo do roubo dos aposentados do INSS chegou dentro do gabinete do Lula, dentro do gabinete do presidente da República.
5: Flávio Bolsonaro também lamentou ser alvo de ataques de adversários da direita.
7: Isso me deixa um pouquinho chateado, mas assim, também bola pra frente, porque eu esperava que as pessoas que se dizem de centro-direita fossem estar atacando o Lula. É. E é todo dia ataca Flávio Bolsonaro. Mas eu tenho você, tenho o povo e acima de tudo tenho Deus tomando conta de tudo.
5: Hoje, o candidato do PL à presidência faz campanha em Nova Iguaçu e Duque de Caxias, no Rio de Janeiro.
4: O candidato do PSD à presidência, Ronaldo Caiado, intensifica a campanha no estado de São Paulo e volta a criticar Lula e Flávio Bolsonaro. A reportagem é do Misael Mainetti.
8: O candidato à presidência, Ronaldo Caiado, do PSD, defendeu a criação de uma regra eleitoral que obrigue os concorrentes ao Planalto a participar dos debates eleitorais. Até o momento, o presidente Lula, do PT, e Flávio Bolsonaro, do PL, afirmaram que não pretendem comparecer ao debate promovido pela Band em parceria com a Jovem Pan neste fim de semana.
9: É algo que nós precisamos de discutir no Brasil. Se você tem um voto obrigatório por eleitor, por que é que você não tem também a presença obrigatória do candidato nos debates? Então você tem dois pesos e duas medidas. Você impõe ao eleitor que ele tenha que ir votar. Agora só que os dois que estão disputando aí com o maior percentual têm medo de estarem presentes e amarelaram num debate que é o primeiro debate que nós teremos na Band. Isso significa o quê? Que eles têm muito a esconder. Eles realmente não suportam um debate e, como tal, não deveriam estar aí na disputa. Porque a presença nos debates deveria ser também obrigatória pela lei eleitoral.
8: Para Ronaldo Caiado, do PSD, o candidato que falta ao debate, nesse caso específico, o debate mais importante da presidência à República, prejudica o eleitor e quem perde é a democracia. Questionado sobre possíveis pedidos de impeachment de ministros do STF, Caiado reforçou que todo servidor público deve ser investigado se necessário.
9: Eu volto a repetir, toda e qualquer pessoa de qualquer poder que tenha praticado um crime, ele deve ser punido. Se ele praticou um crime dentro do Supremo Tribunal Federal, ele também deveria ter uma ação do colegiado, o excluindo do colegiado. E também o Senado Federal, pela Constituição Brasileira, tem essa prerrogativa que poderá exercê-la. Então está muito claro as normas do que eu tenho dito e como deve ser feito.
8: O candidato também esclareceu o motivo da ausência do vice, Gilberto Kassab, na agenda desta quinta-feira. De acordo com Caiado, o aliado estava em São Carlos, no interior paulista, onde participava de outro compromisso.
9: O vice-presidente Kassab, ele está em São Carlos, hoje num evento. Então não é possível você concentrar os eventos com 46 dias de uma campanha eleitoral, todos nós andando juntos. Cada um vai atuar numa área de acordo com o convite que foi formulado.
8: Hoje, Ronaldo Caiado visita o Mercado Municipal de São Paulo na parte da manhã. Depois participa de evento com o Sindicato Rural em Araçatuba, interior paulista. À noite, participa do lançamento da candidatura a deputado estadual por São Paulo, de Lador Borges, do PSD.
4: Já o candidato à presidência pelo Novo, Romeu Zema, promete taxa mínima para trabalhadores por aplicativo. Quem tem os detalhes pra gente é a Danúbia Braga.
10: Zema disse que mais de 1 milhão de trabalhadores brasileiros dessa categoria enfrentam falta de condições básicas e sofrem prejuízos com as promoções oferecidas pelas plataformas. O candidato Romeu Zema disse ainda que, assim como serviços essenciais e táxis que possuem a tarifa de partida e regulamentação próprias, os motoboys entregadores de aplicativos também merecem esse mesmo tipo de tratamento. Precisam ter um valor mínimo garantido por corrida. Vamos ouvir o que ele disse.
11: Estava aqui reunido com os motoboys e nós temos hoje no Brasil mais de 1 milhão de pessoas que exercem essa profissão de serem aí entregadores de aplicativos. E eles precisam ser respeitados, precisam de ter uma tarifa mínima, igual todo táxi tem, toda operadora de celular, de energia, de água tem também, quando alguém tem assinatura. Hoje esses profissionais estão sendo desrespeitados. Prioridade para eles é uma tarifa mínima. O motoboy foi chamado para fazer uma corrida. Eu quero que ele receba X reais, um valor a ser definido.
10: Ainda durante a coletiva, o candidato Romeu Zema defendeu a modernização da legislação trabalhista brasileira, afirmando que o pagamento aos trabalhadores deve ser feito por hora. De acordo com ele, é a forma de combater a informalidade. De São Paulo, Danúbia Braga.
4: Ainda campanhas, o presidente Lula esteve no Rio Grande do Norte nesta quinta-feira. A escolha pela capital Natal levou em conta especialmente o risco enfrentado pelo PT nas eleições no estado. É assunto do André Nery.
12: O presidente Lula iniciou a campanha à reeleição pelo Rio Grande do Norte por conta do avanço da oposição no estado. O candidato petista ao governo, Cadu Xavier, rebatizado de Cadu de Lula, aparece nas pesquisas de intenção de votos atrás do ex-prefeito de Mossoró, Alisson Bezerra, e do ex-prefeito de Natal, Álvaro Dias. Para tentar reverter o quadro, Lula esteve no palanque ao lado dos principais candidatos do PT no estado, além da governadora Fátima Bezerra, que não pode mais disputar a reeleição. No discurso, Lula pediu votos não apenas para si próprio, mas também aos candidatos locais, de forma a conseguir apoio no Congresso Nacional.
13: Eu queria pedir para vocês, quem votar em mim, eu peço a vocês como companheiros e companheiras, quem votar em mim, vote no companheiro Cadu para governador, na Samanda e no Rafael para senador e nosso deputado, para que a gente faça uma limpeza do Congresso Nacional.
12: O petista mais uma vez pediu o fim da violência contra as mulheres.
13: Pelo amor de Deus, meus companheiros homens, não há nenhuma razão para que um homem seja agressivo com a sua companheira. Não há nenhuma razão. Eu queria pedir para vocês, às vezes o ciúme não é uma doença. O ciúme é uma questão de caráter. E um homem não pode bater numa mulher. Mulher foi feita, sabe? Quando alguém tiver querendo bater na sua mulher, lembre que quem pariu ele foi uma mulher. Quem pôs ele no mundo foi a mulher.
12: Lula também elogiou o legado da gestão Dilma Rousseff e não deixou de provocar os adversários.
13: Eu tinha feito 33 sessões de radioterapia na garganta e sem fazer na cabeça. Eu fui numa máquina, na máquina poderosa. Hoje, eu posso olhar na cara da minha governadora, na cara do futuro governador e olhar na cara de vocês. Qualquer pessoa, por mais pobre que seja, se tiver câncer e fizer a terapia, vai fazer na mesma máquina que fará o Trump, na mesma máquina que fará o Xi Jinping, na mesma máquina que fará o Putin. Porque a gente tem que tratar todo ser humano com respeito e o pobre não pode ser tratado como coisa.
12: O presidente e candidato à reeleição ainda pediu engajamento à militância para eleger um congresso aliado e disse que o impasse em torno da medida provisória que acaba com a taxa das blusinhas será resolvido em breve com a ajuda do comando da Câmara e do Senado.
13: Eu queria que vocês votassem em deputados nossos para a gente aprovar o fim da escala 6x1. Para a gente acabar com a taxa das blusinhas, para que as mulheres possam comprar o que ela quiser por $50. Porque o rico pode comprar até $2.000 sem pagar imposto. E o pobre não pode comprar $50 que tem que pagar imposto. Nós, eu, Hugo Mota e o Alcolumbre, vamos quarta-feira decidir acabar com a taxa das blusinhas para libertar o povo pobre de comprar as coisas.
12: Nesta sexta-feira, Lula cumpre a agenda eleitoral em Minas Gerais, onde participa de um ato em Belo Horizonte, ao lado do candidato do PT ao governo do estado, Patrus Ananias. Também participam as candidatas ao Senado Marília Campos e Áurea Carolin, além de candidatos a deputado federal e estadual. De Brasília, André Anelli.
4: O candidato Renan Santos gravou vídeos para a campanha em Maceió. Já o candidato à presidência pelo Missão participou de entrevista e comício transmitidos ao vivo. E o Augusto Cury passou o dia em São Paulo em reuniões e gravou conteúdos de campanha. Hertz Dias, do PSTU, participou de entrevistas em Minas Gerais e teve reunião com representantes de entidades sindicais. Edmilson Costa, do PCB, participou do lançamento de livro em São Paulo. Rui Costa Pimenta, do PCO, participou de programa no YouTube de plenária organizada pelo partido. Samara Martins, do Unidade Popular, não teve agenda pública. Agora 5h35, o José Maria Trindade analisa aqui a atuação do Congresso Nacional durante o período das eleições deste ano. Acompanhe.
14: Pois é, o Congresso Nacional está decidindo sobre assuntos que estão na campanha eleitoral. Por exemplo, Romeu Zema defende a redução da maioridade penal. Uma emenda já está sendo discutida numa comissão especial. Só que o grupo do presidente Lula defende claramente o projeto do fim da semana 6x1. Não conseguiu aprovar o assunto no Senado, conseguiu na Câmara dos Deputados. E agora fez gestões e ganhou do presidente Davi Alcolumbre a liberação do projeto, a liberação. Só que não será um projeto aprovado antes das eleições e talvez nem depois. Sabe por quê? Os deputados e senadores estão em busca da reeleição, num processo aqui chamado de Operação Vagalume. Uma semana funciona, três não, uma funciona e até chegar às eleições. A ideia é fazer o debate. Parece enganação. Parece que os políticos estão colocando os projetos, não aprovando e indo buscar votos em nome dos projetos. Mas não é bem assim. É bom que todos esses assuntos, a PEC da Segurança Pública, o fim da semana 6x1, a redução da maioridade penal, sejam discutidos durante o processo eleitoral. Aí o eleitor sabe em quem votar, sabe em quem defende um lado, quem defende outro, e tudo está certo na política. É assim que se faz e que se forma a política. Agora, o fim da semana 6x1 foi aprovado quase por unanimidade na Câmara dos Deputados. O Senado promete ser diferente.
4: Minas Gerais, o segundo maior colégio eleitoral do país, vai merecer atenção especial de Lula e Flávio Bolsonaro. Quem conta essa história pra gente é o Rodrigo Costa.
15: O presidente Luiz Inácio Lula da Silva já confirmou a primeira visita a Belo Horizonte após a oficialização de sua candidatura à reeleição. Nesta sexta-feira, o presidente participa de um ato na Praça da Estação, no centro da capital, a partir das 7 da noite, que marca o início da mobilização eleitoral do PT aqui no estado de Minas Gerais. Participam do comício Patrus Ananias, do PT, candidato da sigla ao governo do estado, e as candidatas ao Senado, Marília Campos, também do Partido dos Trabalhadores, e Áurea Carolina, do PSOL. Além de candidatos a deputado federal e estadual e lideranças ligadas à federação. Segundo a direção partidária, Lula deve desembarcar em Belo Horizonte e seguir diretamente para o ato, sem outros compromissos previstos na agenda do dia. O presidente retorna à capital mineira no dia 29, já deste mês, para participar de um ato direcionado ao eleitorado feminino, batizado de Mulheres com Lula. A disputa pelo voto das mulheres é uma das frentes da campanha presidencial. As visitas a Minas Gerais fazem parte da estratégia eleitoral para ampliar a presença de Lula no segundo maior colégio eleitoral do país, estado que historicamente ocupa a posição central nas disputas presidenciais. Já o presidenciável Flávio Bolsonaro deve intensificar nos próximos dias a mobilização do PL, também aqui no estado, em torno da candidatura de Flávio Roscoe ao governo. O movimento ocorre diante da resistência de parte da própria legenda em se engajar na campanha e do entendimento de que o ato de lançamento do palanque na última segunda-feira, também em Belo Horizonte, teve público abaixo do esperado. O senador deve abrir uma nova rodada de conversas e cobranças internas com as direções nacional e estadual do partido. A ideia é ampliar a participação de parlamentares nas agendas de Roscoe, sobretudo na divulgação pelas redes sociais e no diálogo com as bases eleitorais.
4: O Tribunal Superior Eleitoral concedeu liminar proibindo o influenciador Pablo Marçal de usar recursos oficiais para a campanha eleitoral deste ano. Os detalhes você tem com o Pedro Trito.
16: Por unanimidade, o Tribunal Superior Eleitoral vetou o acesso de Pablo Marçal aos recursos públicos de campanha eleitoral, o Fundo Especial de Financiamento de Campanha e o Fundo Partidário. Com isso, ele está impedido de fazer propaganda eleitoral gratuita no rádio e na televisão, além de participar de debates. Marçal anunciou no início dessa semana filiação ao Partido Renovador Trabalhista Brasileiro, o PRTB, e candidatura à presidência da República. Mas os ministros da corte decidiram que, até a deliberação do mérito do requerimento de registro, o influenciador não poderá promover nenhuma ação como candidato. Na petição apresentada ao TSE, o Ministério Público Eleitoral afirma que a candidatura não preenche os requisitos de prova de filiação ao PRTB dentro do prazo legal, uma vez que Marçal estava filiado à União Brasil em abril, prazo final para a escolha do partido. Além disso, Marçal está inelegível até 2032, uma vez que foi condenado por promover concursos de cortes de vídeos com ofertas de prêmios para disseminação de conteúdo eleitoral. Para a relatora do caso, ministra Ana Estela Aranha, a decisão cautelar se justifica pelo risco do uso de recursos públicos em uma candidatura que não deve prosperar.
17: A comprovação da filiação partidária na ausência de registro de filia demanda elementos de convicção idôneos, não se admitindo documentos unilaterais destituídos de fé pública nos termos da súmula 20 do TSE. Ficha de filiação e declaração de partido político são documentos que a jurisprudência consolidada deste tribunal considera insuficiente para comprovação de filiação partidária. A certidão de filiação partidária extraída dos sistemas da justiça eleitoral indica a filiação do candidato à União Brasil desde 6 de março, circunstância reforçada por sucessivas manifestações públicas, entrevistas, reportagens, publicações em redes sociais, pesquisas eleitorais e declarações de dirigentes partidários.
16: O colegiado acompanhou integralmente o voto da relatora, ao entender que o perigo do dano está caracterizado pelo risco da utilização de recursos públicos e de meios de propaganda eleitoral em benefício de candidatura que, em análise sumária, mostra-se juridicamente inviável, notadamente pela provável ausência de condição de elegibilidade. Os ministros também enfatizaram que o TSE não está antecipando o julgamento do processo e que, previamente, ouvirá as partes perante a garantia do contraditório e da ampla defesa, oportunizando, assim, a manifestação do interessado. A assessoria de Pablo Marçal afirmou que a equipe jurídica dele está analisando a decisão do TSE e os argumentos do Ministério Público Eleitoral para definir as próximas providências. Mas ressaltou que espera que a decisão seja revista e que a candidatura siga normalmente.
4: Dora Kramer, nossa comentarista, avalia que desta vez a justiça não vai deixar Pablo Marçal tumultuar o processo eleitoral. Acompanhe.
18: A justiça eleitoral fechou uma brecha, posso até chamar de uma torneira importante, ao se antecipar o prazo final de julgamento do registro das candidaturas e proibir que Pablo Marçal continue se comportando como se tivesse condições de concorrer à presidência. Por causa de reiteradas infrações, todo mundo acompanhou infrações legais cometidas na campanha de 2024, Pablo Marçal ficou impedido de disputar cargos eletivos, mas mesmo assim se apresentou como candidato para se aproveitar dos prazos da lei. E se aproveitar para quê? Para se promover, evidentemente. Na verdade, o que ele estava tentando fazer era se aproveitar realmente de uma brecha legal para enganar o eleitor desavisado, usar recursos aos quais não tinha direito, tipo recursos do fundo eleitoral, que agora a justiça prometeu explicitamente, estava dando entrevistas como candidato e estava também exigindo participar os debates na televisão. O que o Pablo Marçal queria era aparecer, tumultuar e desqualificar o processo eleitoral. Mas dessa vez a justiça foi mais rápida. E quando ela é rápida, ela também é mais justa.
4: 5:44, você segue acompanhando aqui o Jornal da Manhã da Jovem Pan. Vamos a temas internacionais no dia de hoje. A nova ofensiva econômica dos Estados Unidos contra o Irã já tem provocado reações internacionais. Washington pressiona aliados e ameaça punir países que mantiverem negócios com Teerã. que acusa os americanos de terrorismo econômico. Acompanhe com o Paulo Edson Fiore.
5: Em entrevista à CNBC, o secretário do Tesouro, Scott Bessent, pediu aos aliados dos Estados Unidos e também à China que se somem à iniciativa, que ele assegurou buscar provocar o colapso do regime iraniano no que chamou de maior operação de isolamento econômico coordenado na história. O movimento marca uma guinada na estratégia do governo de Donald Trump, que agora aposta na pressão financeira em vez de uma escalada militar no momento em que a guerra iniciada em 28 de fevereiro se aproxima de 6 meses. Washington advertiu ainda que os países que mantiverem vínculos econômicos com Teerã poderão enfrentar represálias. O Irã respondeu acusando os Estados Unidos de praticar terrorismo econômico e de cometer crimes contra a humanidade, ao considerar que as sanções afetam diretamente a população civil. A República Islâmica sustenta que a estratégia americana está condenada ao fracasso e rejeita renunciar ao seu programa de enriquecimento de urânio, um dos principais pontos de disputa. Enquanto isso, as tensões militares diminuíram, embora persistam o bloqueio naval americano e as restrições iranianas em torno do estratégico Estreito de Hormuz, enquanto as conversas entre ambos os países continuam suspensas.
4: E não é só contra o Irã. Os Estados Unidos anunciaram também novas sanções contra Cuba. 9 entidades foram incluídas na lista, inclusive um instituto ligado ao ex-presidente Raul Castro. A reportagem é de Pedro Trito.
16: Os Estados Unidos anunciaram novas sanções contra Cuba, em particular contra 9 entidades, principalmente dos setores de mineração e metalúrgica. O secretário de Estado americano, Marco Rubio, afirmou que essas entidades, entre elas o Ministério da Construção, apoiam a máquina repressiva do regime ao controlarem setores econômicos-chave. O chefe da diplomacia de Washington também anunciou sanções contra os dirigentes do Instituto Cubano de Amizade com os Povos. A Casa Branca acusa Cuba de financiar, particularmente por meio do Instituto, uma ampla rede nos Estados Unidos destinada a identificar, recrutar e radicalizar elementos subversivos que operam principalmente sob o pretexto de intercâmbios educacionais ou culturais. O chanceler cubano, Bruno Rodrigues, respondeu que Rubio continua punindo empresas cubanas com o propósito deliberado de afetar a economia e impedir que o governo da ilha garanta os serviços básicos à população. Segundo Rubio, dias atrás, o regime tentou aproveitar o centenário de Fidel Castro para reativar essa rede subversiva, enviando a Havana uma nova brigada de simpatizantes internacionais para que fizessem contato com autoridades do regime. O secretário de Estado, cujos pais são de origem cubana, é considerado o principal arquiteto da política de pressão máxima exercida pelo presidente Donald Trump sobre o governo da ilha. Os Estados Unidos impõem desde janeiro um embargo petroleiro de fato a Cuba, o que agravou a crise energética na ilha e causa apagões com regularidade. Também impuseram uma série de sanções drásticas, dirigidas principalmente contra o conglomerado Gaesa, controlado pelos militares e fundado por Raul Castro em 1995, que é um alvo central da política americana para Cuba.
4: O Brasil registrou o maior número de passageiros em voos domésticos desde o início da série histórica. O recorde foi alcançado mesmo com a alta no preço das passagens, influenciada pelo aumento do custo dos combustíveis. É assunto do Rodrigo Viga.
19: O Brasil vai bater novo recorde no número de passageiros transportados pelas companhias aéreas nesse ano de 2026. Perspectiva positiva e otimista foi traçada à Jovem Pan pelo diretor-presidente da ANAC, a Agência Nacional de Aviação Civil, Thiago Chagas Feinstein. No ano passado, recorde, 130,6 milhões de passageiros usaram as companhias aéreas como locomoção, uma alta de quase 10% em relação ao ano de 2024. Para esse ano, Thiago projeta mais de 140 milhões de passageiros transportados. Se essa estimativa se confirmar, um salto de aproximadamente 7,5% frente ao recorde anterior do ano de 2025. Mas o presidente da ANAC faz um alerta. É preciso, dado o tamanho do Brasil e de sua economia, inserir cada vez mais indivíduos, CPFs, nesse mundo do transporte aéreo nacional.
20: Precisa incluir mais parcelas da população no setor aéreo. Isso significa aumentar o poder de compra do brasileiro para que ele possa ter acesso a esse serviço. É, infelizmente, o custo das passagens é um custo em dólar. 70% do custo da passagem é um custo dolarizado. Né? O pessoal fala, a tarifa média da passagem aérea no Brasil no ano passado foi de R$650. Isso em dólar dá US$120, mais ou menos, US$110. Uhum. Tá? É uma das menores tarifas médias do mundo. O problema é que aqui a gente multiplica por 5. O poder de compra do brasileiro é um poder, infelizmente, muito baixo. Por exemplo, aqui no Brasil nós temos uma média de meia viagem por habitante. 160 milhões de habitantes, 130 milhões de passageiros, dá meia viagem por pessoa. Uhum. Na Argentina esse número é 0,8. No Chile é 1,2. Então nós temos muito a crescer.
19: Empresas internacionais olham para o Brasil como uma oportunidade de negócio. Esse ano, inclusive, a ANAC deu autorização para que duas companhias comecem a fazer voos internacionais a partir do Brasil, uma nigeriana e outra espanhola, e agora negocia com outras três companhias aéreas internacionais, uma delas do Oriente Médio, para iniciar as suas atividades em voo saindo aqui do Brasil. Do Rio, Rodrigo Fioca.
4: E agora falamos de novidades para a área profissional. O grupo UI lançou a U-Trax, empresa voltada à educação e performance. Os detalhes com Misael Mainetti.
21: Transformar conhecimento, experiência de mercado, informação profissional e crescimento de negócios. Este é o principal objetivo do Grupo Brasileiro de Comunicação UI, que lançou a U-Trax em evento na capital paulista nesta quinta-feira. A nova operação aposta em um modelo que combina educação, mentoria, conteúdo, performance e estratégias de crescimento, com foco em conteúdos aplicáveis à realidade de diferentes profissões. A primeira vertical lançada pela empresa é na área de odontologia. Eduardo Barros, CMO da U-Trax, diz que mais áreas devem ser contempladas em breve.
22: A U-Trax ela vem para o mercado com a promessa de feito por quem faz, que é justamente trazer profissionais que viveram a vida inteira na cadeira de dentista para ensinar outros dentistas a pular etapas e não sofrer o que eles sofreram lá no começo. Então esse DSS é o nosso evento inicial de lançamento da empresa, mas também da vertical de odonto, que vai também vir outras verticais, como de legal, medical, esportes e algumas outras.
21: Márcio Bortoli, CEO da U-Trax, diz que o projeto da empresa foi idealizado e executado no período de 1 ano e meio, enxergando a necessidade de empresários.
23: Meio entre idealização, desenvolvimento dos produtos, criação da metodologia, que a gente vai explicar logo mais, que é o método 3x3, para a gente poder levar toda essa oferta de cursos, consultorias, mentorias, workshop para o mercado odontológico e muito em breve outras frentes.
21: Gustavo Tonin, co-founder da U-Trax, celebrou a empreitada.
24: E esse aqui é só o primeiro passo do que a gente pretende construir com a nossa empresa, né? Hoje é só o passo inicial.
21: A U-Trax pretende oferecer diferentes formatos de aprendizagem, incluindo cursos digitais, conteúdos em educação à distância, mentorias e programas presenciais.
4: Bom, agora a gente vai conferir a previsão do tempo para todo o país nesta sexta-feira. Quem participa aqui com a gente é a Paula Nobre.
25: Olá, muito bom dia a toda a nossa audiência. Sexta-feira com mudanças importantes no padrão de tempo na região sudeste do Brasil. Um ciclone extratropical dá origem a uma frente fria. Esses sistemas serão responsáveis pelos ventos muito fortes que devem atingir São Paulo e o Rio de Janeiro. Tem alerta da Defesa Civil aqui de São Paulo para ventos de até 100 quilômetros por hora entre sexta e o domingo. Em áreas do litoral sul do estado de São Paulo, Campinas também, a própria capital paulista, região metropolitana de São Paulo, com ventos muito fortes. Atenção você que está em Sorocaba, litoral norte também paulista. Atenção também ao Rio de Janeiro, atenção redobrada, região dos lagos, capital fluminense, Costa Verde, litoral sul também, com chance de ventos de até 90 quilômetros por hora. Na região sul do Brasil, ainda tem ventos. Em áreas do leste gaúcho e também leste de Santa Catarina. Tem chuva também no sul do Brasil. Áreas de instabilidades ainda atuam no norte gaúcho, mas o que vai chamar atenção nesta sexta é o frio que vai se aproximar. aproximando, o ar polar que vai se aproximando da campanha gaúcha. Leste de Santa Catarina também deve ter chuva e alguns pontos também do Acre, Amazonas e Roraima. No nordeste do Brasil, as áreas de tempo firme crescem, tempo firme na maior parte da região nordeste. Mato Grosso e Mato Grosso do Sul também não chovem, mas a tendência é de temperaturas mais baixas na região centro-oeste. Cuiabá, por exemplo, nosso próximo mapa mostra, Cuiabá que começou a semana com 40 graus, termina com 30 graus de máxima, 25 graus apenas em Campo Grande, 35 graus em Palmas. Na capital paulista, deve chover durante a tarde desta sexta, pancadas de chuva mais rápidas e temperatura mais amena, na casa dos 26 graus. Lembrando, esses sistemas devem movimentar a atmosfera e no final de semana as temperaturas devem cair ainda mais em áreas do estado de São Paulo, Rio de Janeiro, com possibilidade também de geada no sul do Brasil.
4: No quadro Viva Bem de hoje, para a gente falar aqui de saúde, Márcio Atala traz dicas práticas para relaxar e garantir uma boa noite de sono. Confira.
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1: Olá, ouvintes e espectadores da Jovem Pan. Hoje dormir é um grande desafio para boa parte da população brasileira. Uma pesquisa recente mostrou que 72% dos brasileiros relatam ter um sono insuficiente ou de péssima qualidade. E aí tem uma dica muito importante que está relacionada à quantidade de estímulo, à quantidade de tela e informação que a gente tem ao longo do dia. O ideal é que a gente vá desacelerando a partir das 6, 7, 8 horas da noite, quando o nosso corpo produz algumas substâncias, a mais conhecidas dela, a melatonina, que vai dar início a um processo para a gente ir desacelerando e ter um sono de qualidade. Quando a gente estimula demais, depois das 7, 8 horas da noite, tem muita informação, muito entretenimento, muita luz, o nosso sono fica prejudicado. Eu sei que hoje a gente tem muita opção de entretenimento para assistir, para consumir. O importante é que você faça uma boa escolha e privilegie o sono. Isso vai ser fundamental. Gostou dessa dica? Vai lá no meu Instagram, arroba Márcio Atala, e deixa a sugestão para um novo tema do Viva Bem.
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4: Jornal da Manhã, são 5 horas e 57 minutos.
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2: Jornal da Manhã, agora são 6:01. Um ótimo dia para você que está chegando agora aqui à programação da Jovem Pan. Este é o Jornal da Manhã, primeira edição. Já estamos entrando na nossa segunda hora. Segunda hora da sexta-feira, hoje dia 21 de agosto de 2026. Seguimos atualizando os principais temas que movimentam o Brasil e o mundo. Nessa hora também tem muita análise para você. O SUS precisa dar conta de uma demanda cada vez maior. Só que enfrenta desafios para suportar

0: enfrentam uma rotina de pressão, com equipes e estruturas nem sempre suficientes para dar conta da demanda. Os modelos mais recentes de financiamento da atenção primária, que atrelam repasse de recursos a indicadores de desempenho, têm ajudado a melhorar o atendimento aos pacientes. O infectologista e professor doutor da UFRJ, Edmilson Migowski, explica como essa mudança tem impactado o atendimento.
1: Então, realmente, essa metodologia atual ajuda no registro e nas estatísticas. Isso é fato. Ajuda a buscar e priorizar grupos mais vulneráveis na gestão de recursos, sejam recursos humanos, sejam recursos materiais. Agora, há risco, sim, de sobrecarga no preenchimento dessa burocracia, daí a inteligência artificial ser muito interessante. É a tecnologia sem perder a empatia e a humanização no atendimento. E para isso, o Ministério da Saúde precisa dar condições aos municípios, afinal de contas, o Brasil são quase 5.600 municípios com diferentes realidades.
0: Um dos caminhos encontrados para diminuir as filas no SUS tem a ver com a tecnologia, a informatização e a digitalização de prontuários e de todas as informações. Faz muito bem para a comunicação entre os funcionários e trabalhadores do ramo da saúde. Para o especialista, a integração desses recursos pode agilizar a comunicação entre médicos e potencializar a telemedicina.
1: A tecnologia tem um papel crescente não só na saúde pública, mas no nosso dia a dia como médico, seja na clínica privada ou no serviço público. O serviço público agilizaria, por exemplo, o acesso ao prontuário, agiliza o acesso aos exames, vai fazer com que menos exames sejam repetidos sem a necessidade, vai agilizar a comunicação do médico da saúde da família com o especialista, e a saúde dessa forma ganha mais tempo, ganha mais eficiência. Tem um detalhe, né? Se a gente tivesse se a população geral tivesse acesso à telemedicina para questões mais básicas, para o ajuste de uma medicação para pressão, ou para diabetes, ou para colesterol, por exemplo, doenças crônicas que você consegue com frequência resolver via telemedicina, iria sim reduzir o volume nas unidades de todo atendimento.
0: No sistema de saúde, outro desafio impacta diretamente a qualidade do atendimento: a dificuldade de manter médicos por mais tempo na saúde da família. De acordo com o infectologista, a rotatividade dos profissionais prejudica a continuidade do acompanhamento dos pacientes. O médico defende que a carreira pública para médicos seja mais valorizada, como forma de atrair e manter profissionais na rede.
1: No meu entendimento, existem duas ferramentas para você fixar esse médico por mais tempo na saúde da família. A primeira seria realmente uma carreira pública, onde esse médico seja realmente valorizado e tenha interesse em se manter vinculado àquele serviço público. E a outra ferramenta seria na parceria do setor público com a universidade pública, que ajuda na formação desses profissionais.
0: Fechar essa conta exige mais do que ampliar recursos. É preciso garantir eficiência na gestão, fortalecer a atenção primária, investir em tecnologia e valorizar os profissionais que estão na ponta. No fim, o desafio é fazer com que o SUS consiga atender mais e melhor, sem deixar de lado quem mais precisa.
2: Cursos de pilotagem para o crime e drones usados como armas de guerra. Imagens da polícia mostram a especialização de traficantes no Rio de Janeiro para o uso de equipamentos aéreos no lançamento de granadas. Acompanhe na reportagem de Rodrigo Figa.
3: Verdadeiros cursos de capacitação e qualificação para traficantes aprenderem a usar drones contra rivais e forças de segurança viraram uma realidade por aqui. Cada vez mais são captadas, colhidas e registradas imagens desses treinamentos de traficantes de drogas. A própria polícia vem recebendo com frequência denúncias e imagens desses treinamentos. As últimas imagens apontam para traficantes perfilados em fila numa região do Complexo da Penha, na zona norte do Rio de Janeiro, tendo esse aulão. Esse curso de aprendizagem de uso de drones. Os drones também foram utilizados na semana passada no ataque que aconteceu em Vargem Grande, zona sudoeste da capital.

0: um trailer foi atingido. Ninguém ficou ferido. Há cerca de 2 semanas, um outro ataque aconteceu na zona norte do Rio de Janeiro. Foi durante uma celebração na rua, onde havia pessoas de bem e crianças brincando em brinquedos como pula-pula, escorrega e outros. 2 pessoas ficaram feridas na ocasião. Os drones têm sido frequentemente utilizados pelo Comando Vermelho para atacar rivais na comunidade Rio das Pedras, que fica na Barra da Tijuca, zona sudoeste do Rio de Janeiro. São drones com granadas e até fuzis acoplados. O número de drones no Brasil não para de crescer, mas aqui no Rio de Janeiro virou uma verdadeira arma, uma verdadeira ferramenta de guerra. Tanto isso é verdade que a Polícia Civil do Rio de Janeiro, nesse ano de 2026, criou uma divisão específica para monitorar a utilização desses equipamentos contra as forças de segurança, contra traficantes, milicianos e inimigos de grupos criminosos de uma maneira geral. Do Rio, Rodrigo Viega.
1: Esse é o primeiro assunto para a gente trazer aqui a participação do Túlio Nassa. Túlio vai comentar com a gente os principais assuntos nesta manhã de sexta-feira. Tá feliz, né, Túlio, com o seu timão?
2: Feliz. Você cantou a bola, né, Nonato? Você disse, olha, você vai comemorar os jogos, gols, assistências do Memphis Depay. Realmente, eu sou um brasileiro iludido. Eu vou comemorar, sim, como corintiano. Mas que o Corinthians gasta sem saber o dia de amanhã, meu caro, isso é verdade.
1: É, isso mesmo, assistência do Memphis ontem, gol do Bidon, o Corinthians venceu o Rosário, avança a próxima fase da Libertadores. Túlio, vamos voltar aqui para nossa seara, que é essa situação que o Viga trouxe aqui pra gente. Uma fila de criminosos para fazer um curso de pilotar drone, que é usado contra, obviamente, as autoridades, que é usado pelo crime. Confesso a você que eu queria saber o que é que a polícia fez, se foi lá e efetivamente acabou com essa fila, acabou com esse curso, ou se ele continua sendo promovido lá nessa região. Mas é uma ousadia tremenda quando a gente vê isso sendo apresentado nos canais de comunicação, não, Túlio?
2: Pois é, Nonato, eu diria que é mais do que uma ousadia, viu? É a faculdade do crime, né? Quando a gente fala que esses traficantes são, sim, terroristas, porque evidentemente eles dominam territórios. 1 entre cada 4 brasileiros vivem sob domínio do crime organizado. E agora eles promovem cursos técnicos como se fosse a faculdade mesmo, a universidade do crime. À luz do dia, eles promovem cursos para pilotar drones, para fazer coisas que a gente não imaginava que seria possível que a polícia, que o Estado brasileiro permitisse, né? Nós estamos vendo aqui em rede nacional esses fatos sem uma atuação firme da Polícia Militar. Então é evidente que existe aí no combate a esses crimes organizados 2 questões que não podem ser negligenciadas pelo governo federal. Uma é a questão da inteligência, que o governo federal tanto fala. A outra, que o governo federal deve ajudar, é de responsabilidade dos estados, sim, é verdade, mas o governo federal deve apoiar com legislação, com recursos, com políticas públicas, é o policiamento ostensivo, Nonato. Isso que é negligenciado no país. É preciso ocupar esses territórios e permanecer. Não pode deixar que o crime organizado grace e germine tanta criminalidade, que ele pegue os jovens, pessoas ali na sua adolescência e façam verdadeiras escolas do crime. Nós precisamos combater a sério. Até quando o Brasil vai assistir isso calado, Nonato?
1: Túlio Nassa está de volta daqui a pouco com outras análises. Depois da decepção na Copa do Mundo deste ano, a seleção brasileira de futebol feminino tem a missão de brilhar no Mundial do ano que vem. E a gente torce por isso. E as cidades em que a seleção vai jogar já estão escolhidas. Os detalhes com Pedro Trito.
3: Está definido. O estádio do Maracanã receberá a abertura e a grande decisão da Copa do Mundo Feminina de Futebol de 2027. O anúncio realizado pela FIFA torna o estádio do Rio de Janeiro o 3º a receber uma final de Mundial, tanto no masculino quanto no feminino. Depois do estádio Rassunda, em Solna, na Suécia, hoje demolido, e do Rose Bowl, em Pasadena, nos Estados Unidos. Além disso, a novidade coloca um fim num longo tabu. Somando as equipes masculinas e femininas, essa será a primeira vez que o Maraca vai receber a seleção brasileira em um campeonato mundial. A última vez que isso aconteceu, 1950, no famoso Maracanazo, em que o Brasil perdeu de virada para o Uruguai. Em 2014, até chegamos perto, mas a Alemanha acabou com a oportunidade. É melhor nem lembrar. Por ser o país anfitrião, o Brasil faz a partida de abertura como cabeça de chave do Grupo A. Depois do Rio, o time atua em São Paulo e encerra a primeira fase em Brasília. Já na fase de mata-mata, a posição no grupo vai definir os locais dos jogos. Também são sedes Porto Alegre, Recife, Salvador, Belo Horizonte e Fortaleza. A distribuição dos jogos na segunda fase da Copa ficou da seguinte forma. As oitavas de final ocorrem nos estádios Castelão, em Fortaleza, Mineirão, em Belo Horizonte, Arena Corinthians, em São Paulo, Fonte Nova, em Salvador, Arena Pernambuco, em Recife, Mané Garrincha, em Brasília e Beira Rio, em Porto Alegre. As quartas de final acontecem no Mineirão, Castelão, Maracanã e Arena Corinthians. As semifinais, Maracanã e Arena Corinthians. A disputa pelo terceiro lugar também ocorre no estádio do Clube Paulista. A final, Maracanã. O técnico Arthur Elias acredita que a logística é favorável para a seleção brasileira, mas ressaltou a importância de classificar como o primeiro da chave.
4: Claro que a nossa meta sempre é classificar em primeiro. Dessa vez passa a ser bastante importante no meu ponto de vista, porque a classificação em primeiro te dá um dia a mais para a preparação para o jogo semifinal e também para o jogo da final. Então, nessa competição onde cada momento, cada dia é importante para a preparação que vai nos trazer uma performance esperada maior, é uma meta importante para a gente pensar no curto prazo, no primeiro momento, a primeira fase, classificar em primeiro.
3: Ele também revelou um frio na barriga quando soube que a equipe atuará em um dos maiores palcos do futebol mundial.
4: É, a gente espera que depois da Copa seja mais comum a seleção feminina atuar no Maracanã, que é o nosso estádio mais emblemático, né? Mais conhecido mundialmente. Vai ser bastante importante a nossa estreia. Também temos um plano de realizar um jogo antes da Copa no Maracanã. Quanto mais as atletas jogarem nos estádios que a gente vai atuar na Copa, melhor. E ainda mais sendo o estádio da final, que é aonde a gente quer chegar. Vai trabalhar muito para isso, claro que controlando, né, a nossa expectativa e pensando especialmente jogo a jogo, para que a gente inicie a Copa no Maracanã e possa jogar a final lá também.
3: 32 seleções vão participar desta edição da Copa do Mundo Feminina, a primeira na América do Sul, disputando ao todo 64 partidas, antes da ampliação para 48 equipes, prevista para 2031. A abertura da edição de 2027 acontece em 24 de junho. A final, em 25 de julho.
1: O verão europeu tem registrado recordes de temperaturas e de mortes também. Acompanhe os detalhes na reportagem da Luciana Magalhães.
5: Entre junho e agosto, mais de 80 milhões de europeus enfrentaram pelo menos uma vez um calor acima dos 40 graus Celsius. O número supera os níveis observados nos verões de 2022, 2023 e 2025. O calor extremo veio acompanhado de seca generalizada e grandes incêndios florestais, agravados pelo aquecimento global. As altas temperaturas persistiram por longos períodos, principalmente no sul e oeste da Europa. 80% da população do continente viveu com termômetros marcando ao menos 35 graus, incluindo países não tão acostumados a esse tipo de calor, como Reino Unido, Bélgica, Holanda e Polônia. As altas temperaturas trazem consequências para a saúde, principalmente a dos idosos. Milhares de óbitos foram verificados entre pessoas acima dos 75 anos na Europa. Na Espanha, o Instituto de Saúde Carlos III confirma o maior número de mortes desde 2022 no país. 4.500 pessoas morreram por causa do calor. Autoridades da França calculam cerca de 7 mil mortes durante a onda de calor que durou cerca de 23 dias entre junho e julho. E a Alemanha estima que o número de mortos em decorrência do tórrido verão chegue a 14 mil, batendo o recorde de 2018 no país. Segundo especialistas, a combinação do calor com doenças cardiovasculares, pulmonares e renais pode ser fatal. Esses casos devem se tornar cada vez mais comuns, já que o velho continente é a região do mundo que se aquece mais rapidamente.
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5: Jornal da Manhã, 6:21. Uma frente fria acompanhada de ciclone extratropical muda o tempo em parte do país hoje. No sudeste, o principal efeito é o aumento dos ventos, principalmente no litoral de São Paulo e também do Rio de Janeiro. Repórter Danúbia Braga participa com a gente aqui do Jornal da Manhã. Tem mais detalhes e informações a respeito dessa expectativa de virada aí no tempo, já que tivemos temperaturas elevadíssimas nos últimos dias, pelo menos na região sudeste, né, Danúbia? Bom dia para você, bem-vinda.
6: Bom dia, Nonato. Bom dia a todos. Puxa vida, uma semana toda de sol bonito, né? De ensolarado, temperatura gostosa, um calorão. E aí, quando a gente tá de folga, o tempo resolve virar. No meu caso, estarei de folga. Para quem é da nossa audiência e também estará aí de folga para aproveitar o fim de semana, não será na praia o lugar mais recomendável, muito menos na piscina, uma vez em que tem essa expectativa, então, para hoje dessa mudança radical no tempo. Inclusive, vendaval previsto para acontecer a partir do meio-dia até a meia-noite, então tem esse alerta por parte do IMET. De acordo com o Centro de Gerenciamento de Emergência Climática da Prefeitura de São Paulo, a gente tem hoje mínima de 14 graus, máxima de 24, com rajadas de vento que podem chegar a 45 quilômetros por hora. Ainda que uma frente fria, eles estavam destacando como uma atividade fraca e que deve ali aumentar um pouco a umidade relativa do ar. A gente está com um tempo muito seco, com um ar muito seco, deve atingir 40%, mas ainda assim é muito pouco. Os índices mínimos, né? O mínimo recomendável pela Organização Mundial da Saúde seria de 60%. A gente vai chegar a 40%, ainda está bem baixo, por isso é importante a gente beber muita água e se hidratar, cuidar com essa parte ali da respiração. A gente fica com a garganta arranhando, nariz também ressecado. Para hoje, tem previsão de pancadas de chuva em áreas isoladas, tá? Principalmente no período da tarde. No sábado, a gente tem previsão de mínima de 12 graus, máxima de 22. No domingo, mínima de 11, máxima de 24. Essa temperatura mais baixa deve seguir pelo menos até terça-feira. O vento pode se espalhar, principalmente no interior de São Paulo, chegando com rajadas de vento até 50 km por hora, com possibilidade de levantar aquele poeirão, uma vez que a gente está com esse tempo tão seco, e também em caso de incêndios, espalhar incêndios. Na área entre Sorocaba, Itapeva e Vale do Ribeira, região sul do estado, os ventos podem atingir 90 km por hora, no litoral paulista até 70 km por hora, apesar dos ventos, não tem ali nenhum aviso de ressaca marítima. O IMET também emitiu alguns alertas, foram dois alertas emitidos, ampliando as áreas atingidas, e um desses alertas dizendo que as rajadas de vento entre algumas áreas específicas de São Paulo e do Rio de Janeiro podem ultrapassar 100 km por hora, e previsto esse vendaval que eu disse no comecinho aqui da minha entrada, que pode começar a partir do meio-dia e seguir até a meia-noite. Tem esse risco maior de vendaval. Então, fico alerta para nossa audiência, para quem está acompanhando o Jornal da Manhã nessas primeiras horas, ainda vai sair de casa. É importante levar uma blusa, não está frio ainda, mas a temperatura vai caindo ao longo do dia. Por enquanto tá um ventinho gostoso, tá refrescando porque tava bem quente, então, mas ainda assim, como a temperatura vai cair ao longo do dia, é bom levar uma blusa para ali, não precisa ser muito pesada esse casaco, e é importante levar o guarda-chuva, uma vez em que existe essa possibilidade de pancadas de chuva em áreas isoladas. A gente nunca sabe se pode ser pego de surpresa ou não. Fato é que esse fim de semana, para quem queria aproveitar a praia, o sol, uma piscina, sem chance, viu, Nonato? Volto com você.
5: É isso, vai ter que se contentar ficando em casa, vendo um filminho, comendo uma pipoca, algo do gênero. Obrigado, Danúbia. A nova ofensiva econômica dos Estados Unidos contra o Irã já tem provocado reações internacionais. Washington pressiona aliados e ameaça punir países que mantiverem negócios com Teerã, que acusa os americanos de terrorismo econômico. Paulo Edson Fiore tem os detalhes.
7: Em entrevista à CNBC, o secretário do Tesouro, Scott Bessent, pediu aos aliados dos Estados Unidos e também à China que se somem à iniciativa, que ele assegurou buscar provocar o colapso do regime iraniano no que chamou de maior operação de isolamento econômico coordenado na história. O movimento marca uma guinada na estratégia do governo de Donald Trump, que agora aposta na pressão financeira em vez de uma escalada militar no momento em que a guerra iniciada em 28 de fevereiro se aproxima de 6 meses. Washington advertiu ainda que os países que mantiverem vínculos econômicos com Teerã poderão enfrentar represálias. O Irã respondeu acusando os Estados Unidos de praticar terrorismo econômico e de cometer crimes contra a humanidade, ao considerar que as sanções afetam diretamente a população civil. A República Islâmica sustenta que a estratégia americana está condenada ao fracasso e rejeita renunciar ao seu programa de enriquecimento de urânio, um dos principais pontos de disputa. Enquanto isso, as tensões militares diminuíram, embora persistam o bloqueio naval americano e as restrições iranianas em torno do estratégico Estreito de Hormuz, enquanto as conversas entre ambos os países continuam suspensas.
5: Túlio Nassa, esse é mais um capítulo aí desse enfrentamento Irã e Estados Unidos. Enquanto isso, como o Paulo Edson destacou, o Estreito de Hormuz continua com sérias restrições e a gente não tem aquela passagem dos 20 a 25% do petróleo internacional por ali. É através de sanções que os Estados Unidos vão resolver esse conflito, porque você já me disse que essa é uma das estratégias. Mas eu também ponderava que o Irã já estava enfrentando esse tipo de punição e de sanção. Vai resolver?
8: Olha, Nonato, a questão é a seguinte: na arte da guerra, Sun Tzu, filósofo que escrevia muito sobre conflitos, batalhas, dizia o seguinte, que a vitória está reservada àqueles que têm a vontade de pagar o preço. Será que os Estados Unidos, em especial Donald Trump, têm a vontade de pagar esse preço? Qual que é o preço? Os Estados Unidos deveria fazer uma forte intervenção militar terrestre no Irã para, se quisesse, destituir o governo ali fundamentalista e, depois disso, aí sim, desativar todo o programa nuclear iraniano. Mas será que os Estados Unidos querem pagar esse preço? Porque o Irã é um país de quase 100 milhões de habitantes, com grande poderio militar, um país montanhoso e, portanto, as baixas de soldados norte-americanos seriam muitas. Eu não acredito que Donald Trump quer pagar esse preço. Então, o que cabe a ele, o que resta a ele, na verdade, são essas sanções econômicas, são essas medidas de guerra econômica. Isso é muito antigo, isso vem desde depois da Segunda Guerra Mundial e se intensificou muito pelo mundo. Cuba mesmo sofre um bloqueio econômico dos Estados Unidos há décadas, né? Então, é uma questão que não se resolve a curto prazo, porque é bem verdade que os Estados Unidos são autossuficientes em petróleo, o maior exportador, produtor de petróleo do mundo, com 13 milhões de barris. Então, ele não precisa do petróleo que vem do Irã, que vem do Oriente Médio. Mas o Irã tem muitas reservas e o Irã é ajudado pela Rússia e pela China. Então, esse tipo de batalha comercial, ele se prolonga durante anos. E Donald Trump não tem esse tempo na política. Por essas e por outras, o cálculo foi muito errado no Nato de Donald Trump apostando nessas questões econômicas. Eu não acredito que esse conflito se encerra rapidamente, não.
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1: Parlamentares da Bolívia estão trabalhando no desenvolvimento de uma lei para atrair investimentos ligados à agropecuária e logística. Quem fala mais sobre o assunto é a apresentadora do Hora H do Agro, Mariana Grilli.
2: Um dos assuntos que eu estou acompanhando aqui na Bolívia é a questão logística, porque de nada adianta incrementar aí a produção de grãos, de pecuária, se não existem meios de armazenar e também escoar essa produção. E eu pude rodar aqui mais ou menos cerca de 1000 quilômetros nas minhas andanças, saindo aqui de Santa Cruz de la Sierra e indo em direção a San Ignacio de Velasco, que faz fronteira com o Mato Grosso, que é exatamente também essa região considerada a nova fronteira agrícola. E eu pude perceber o quanto fez diferença uma concessão chinesa aqui na Bolívia, porque parte dessa rodovia que eu percorri, né, são 200 quilômetros, sendo 160 já asfaltados e 40 quilômetros ainda de terra. Mas esse asfaltamento, ele só aconteceu exatamente com a chegada dos chineses. E pra gente, pro agro brasileiro, é importante ficar de olho nisso, porque a Bolívia pretende aí se posicionar como um canal para o escoamento de grãos do Brasil via Pacífico, né? O Oceano Pacífico. A Bolívia quer ser esse parceiro, não só do Brasil, mas de outros países vizinhos no escoamento desses grãos via Oceano Pacífico. Lembrando que hoje o Brasil ainda não tem muito essa saída, né? A gente está falando de outros portos que priorizam o Atlântico. Então, para o agronegócio brasileiro, isso pode ser interessante, mas primeiro é preciso olhar a robustez do governo boliviano atual, que hoje passa por uma grande crise do diesel. Aqui está faltando diesel por conta de questões políticas, então existe aí as filas de caminhões, a gente já falou um pouquinho disso essa semana. Então existe sim a busca do avanço logístico, mas hoje eles precisam resolver essa questão emergencial do combustível. Mas ainda assim, eu conversei com o Fernando Pareja, que é presidente da Assembleia Legislativa aqui de Santa Cruz, lembrando que essa região é o polo econômico da Bolívia, né? E existe esse comprometimento de olhar para uma segurança jurídica quando se fala da expansão das atividades agropecuárias, e junto com essa expansão, com essa segurança jurídica, também vem a parte logística, não somente olhando para as rodovias, mas também para o incentivo da construção de silos, né, de armazenagens para esse grão, para realmente poder conseguir dar, fornecer essa infraestrutura para os agricultores e investidores que estejam de olho aqui em começar uma produção na Bolívia. A gente vai falar mais sobre esse assunto lá no Hora H do Agro, então fica o convite para você conferir o nosso programa. O Hora H do Agro vai ao ar todo sábado às 5 da manhã, no horário alternativo do domingo às 6 da manhã, além de ficar disponível na íntegra no canal da Jovem Pan no YouTube.
1: Essa Mariana Grilli, sempre com a gente aqui no Jornal da Manhã. O TSE concedeu liminar proibindo o influenciador Pablo Marçal de usar recursos oficiais para a campanha eleitoral deste ano. Quem tem detalhes pra gente é Pedro Trito.
3: Por unanimidade, o Tribunal Superior Eleitoral vetou o acesso de Pablo Marçal aos recursos públicos de campanha eleitoral, o Fundo Especial de Financiamento de Campanha e o Fundo Partidário. Com isso, ele está impedido de fazer propaganda eleitoral gratuita no rádio e na televisão, além de participar de debates. Marçal anunciou no início dessa semana filiação ao Partido Renovador Trabalhista Brasileiro, o PRTB, e candidatura à presidência da República. Mas os ministros da corte decidiram que, até a deliberação do mérito do requerimento de registro, o influenciador não poderá promover nenhuma ação como candidato. Na petição apresentada ao TSE, o Ministério Público Eleitoral afirma que a candidatura não preenche os requisitos de prova de filiação ao PRTB dentro do prazo legal, uma vez que Marçal estava filiado à União Brasil em abril, prazo final para a escolha do partido. Além disso, Marçal está inelegível até 2032, uma vez que foi condenado por promover concursos de cortes de vídeos com ofertas de prêmios para disseminação de conteúdo eleitoral. Para a relatora do caso, ministra Ana Estela Aranha, a decisão cautelar se justifica pelo risco do uso de recursos públicos em uma candidatura que não deve prosperar.
0: A comprovação da filiação partidária na ausência de registro de filia demanda elementos de convicção idôneos, não se admitindo documentos unilaterais destituídos de fé pública nos termos da súmula 20 do TSE. Ficha de filiação e declaração de partido político são documentos que a jurisprudência consolidada deste tribunal considera insuficiente para comprovação de filiação partidária. A certidão de filiação partidária extraída dos sistemas da justiça eleitoral indica a filiação do candidato à União Brasil desde 6 de março, circunstância reforçada por sucessivas manifestações públicas, entrevistas, reportagens, publicações em redes sociais, pesquisas eleitorais e declarações de dirigentes partidários.
3: O colegiado acompanhou integralmente o voto da relatora, ao entender que o perigo do dano está caracterizado pelo risco da utilização de recursos públicos e de meios de propaganda eleitoral em benefício de candidatura que, em análise sumária, mostra-se juridicamente inviável, notadamente pela provável ausência de condição de elegibilidade. Os ministros também enfatizaram que o TSE não está antecipando o julgamento do processo e que, previamente, ouvirá as partes perante a garantia do contraditório e da ampla defesa, oportunizando, assim, a manifestação do interessado. A assessoria de Pablo Marçal afirmou que a equipe jurídica dele está analisando a decisão do TSE e os argumentos do Ministério Público Eleitoral para definir as próximas providências. Mas ressaltou que espera que a decisão seja revista e que a candidatura siga normalmente.
1: Túlio Nassa, queria te ouvir nesse imbróglio envolvendo aí o nome do Pablo Marçal, ou seja, você ter filiação e estar inelegível é uma coisa, você ser elegível é outra, me parece que esse é o entendimento, mas não precisava já definir isso de uma vez por todas? Qual é a tua impressão?
4: Pois é, Nonato, essa questão é um embrólio mesmo. Na verdade, estão olhando muito para a pessoa de Pablo Marçal. Só que a deusa da justiça, Temes, ela tem os olhos vendados exatamente para não olhar a pessoa pela qual ou contra a qual ela vai julgar. Então, nesse caso, o que que acontece? Pablo Marçal ainda tem direito a um recurso contra a decisão que o tornou inelegível. Se ele ainda tem direito a um recurso, ele não pode ser considerado uma pessoa totalmente fora das eleições, fora da candidatura. Por quê? Porque ele tem eventualmente a chance de vencer o recurso em terceira instância e se tornar elegível. E daí como é que ficaria a campanha que ele não fez, né? O prejuízo, na verdade, é invertido. E nós já tivemos casos aqui no passado, como do próprio presidente Lula em 2018, que também tinha uma decisão de inelegibilidade ainda não transitada em julgado e disputou as eleições até o momento do trânsito em julgado. Então o que é preciso ser feito é a justiça eleitoral julgar com celeridade, concluir logo o processo da inelegibilidade de Pablo Marçal. Está hoje cometendo dois pesos e duas medidas, independentemente do personagem bombástico e muitas vezes, no mínimo, inconveniente que é Pablo Marçal.
1: O Republicanos decidiu expulsar o prefeito de Sorocaba, Rodrigo Manga. Ele é conhecido como o prefeito TikTok. O Caio César tem os detalhes pra gente.
5: A polêmica começou após a publicação de um vídeo em suas redes sociais. Nas imagens, Manga declara apoio à sua esposa, Cirlange Manga, que disputa uma vaga na Câmara dos Deputados. O grande problema é que o vídeo foi gravado na sede de outro partido aqui em Sorocaba, o União Brasil. O presidente do Conselho de Ética do Republicanos, o vereador de São Paulo, André Santos, afirmou que a gravidade da atitude do prefeito é, nas palavras dele, substancialmente agravada pela posição institucional que Rodrigo Manga ocupa hoje.
6: Olha, primeiramente dizer que eu continuo apoiando a minha esposa, Cirlange Manga, que é candidata a deputada federal pela União Brasil. Tenho feito uma campanha intensa para ela, ela é minha candidata, a pessoa que mais vai representar o Manga no estado de São Paulo, mas reitero o meu apoio incondicional para a minha candidata a deputada federal, que é minha esposa. esposa, Sirlene de Manga, que hoje está filiada à União Brasil.
5: A representação contra ele foi movida pelo ex-vereador da capital paulista, Atílio Francisco. No documento, Francisco lembra que o Estatuto do Republicanos prevê punição para quem apoiar clara ou reservadamente um candidato de outro partido. Rodrigo Manga é conhecido nas redes sociais como prefeito TikToker, né? Ele tem uma base digital gigante, são 3.400.000 seguidores no TikTok e outros 4 milhões no Instagram. Vale lembrar também que ele foi reeleito prefeito de Sorocaba nas eleições de 2024 com 73% dos votos. De Sorocaba, Caio César.
1: 6:43. Está na hora de mais uma edição do É da Sua Conta, nossa parceria com o Banco PicPay, sempre falando de assuntos que afetam aí o seu bolso. A Renata Flores já está aqui com a gente. E hoje vamos falar um pouco de doações. É isso, Renata? Bem-vinda.
7: Oi, Nonato, olá para quem nos acompanha. Exatamente, Nonato, você sabe que tem uma pesquisa que se chama Doação Brasil, e ela diz que 78% dos brasileiros adultos e com renda familiar acima de um salário mínimo fizeram algum tipo de doação, seja uma doação de tempo, de dinheiro ou de bens. Foram mais de 24 bilhões de reais só em doações individuais no ano de 2024.
1: Bem interessante, que bom, né, Renata, a gente saber que o brasileiro tem mais essa pegada filantrópica, solidária, não?
7: É uma surpresa, né? Mas você sabe uma outra característica curiosa que a pesquisa revelou, Nonato? É que a grande maioria desses doadores, mais de 80%, afirma que escolhe as causas com muito cuidado e pesquisa antes de doar. Eu acho que essa é uma ótima notícia. Pesquisa antes de doar, né? Então, são centenas de causas, são centenas de organizações precisando de doações. 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
1: Ô Renata, como é que o cliente pode então acessar essa central de doações, hein?
7: Simples, Nonato, assim, ele vai lá no app, tem um menu lateral, ele vai descer até uma seção que se chama Mais Serviços. Dentro de Mais Serviços, ele vai encontrar a central de doações. 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É bem rápido, mas importante é pesquisar qual é a instituição que você acha que é importante doar.
1: É isso, até para você ter uma instituição que efetivamente vale a pena. E aí fica esse nosso recado, né? Essa doação, se você pode, ajude. E aí é o que a Renata falou, é ajuda de alimento, é ajuda de roupas, é ajuda do seu tempo, né? Tem algumas instituições que precisam de um trabalho de voluntariado e por aí vai. Então é sempre importante que a gente possa estar contribuindo nesse tipo de doação. Renata, segunda-feira a gente tá de volta com outros destaques aqui no É da Sua Conta, hein? Bom fim de semana.
7: Ótimo final de semana, Nonato. Segunda-feira eu volto. 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Tchau, tchau.
1: Valeu. Agora temos 6:46. O Brasil registrou o maior número de passageiros em voos domésticos desde o início da série histórica. O recorde foi alcançado mesmo com a alta no preço das passagens, influenciada pelo aumento do custo dos combustíveis. A reportagem é de Rodrigo Figa.
8: O Brasil vai bater novo recorde no número de passageiros transportados pelas companhias aéreas nesse ano de 2026. Perspectiva positiva e otimista foi traçada à Jovem Pan pelo diretor-presidente da ANAC, a Agência Nacional de Aviação Civil, Thiago Chagas Feinstein. No ano passado, recorde, 130,6 milhões de passageiros usaram as companhias aéreas como locomoção. Uma alta de quase 10% em relação ao ano de 2024. Para esse ano, Thiago projeta mais de 140 milhões de passageiros transportados. Se essa estimativa se confirmar, um salto de aproximadamente 7,5% frente ao recorde anterior do ano de 2025. Mas o presidente da ANAC faz um alerta. É preciso, dado o tamanho do Brasil e de sua economia, inserir cada vez mais indivíduos, CPFs, nesse mundo do transporte aéreo nacional.
9: Precisa incluir mais parcelas da população no setor aéreo. Isso significa aumentar o poder de compra do brasileiro para que ele possa ter acesso a esse serviço, né? Infelizmente, o custo das passagens é um custo em dólar. 70% do custo da passagem é um custo dolarizado, né? O pessoal fala, a tarifa média da passagem aérea no Brasil no ano passado foi de R$650. Isso em dólar dá US$120, mais ou menos, US$110. Uhum. É uma das menores tarifas médias do mundo. O problema é que aqui a gente multiplica por 5. O poder de compra do brasileiro é um poder, infelizmente, muito baixo. Por exemplo, aqui no Brasil nós temos uma média de meia viagem por habitante. 160 milhões de habitantes, 130 milhões de passageiros, dá meia viagem por pessoa. Na Argentina esse número é 0,8. No Chile é 1,2. Então nós temos muito a crescer.
8: Empresas internacionais olham para o Brasil como oportunidade de negócio. Esse ano, inclusive, a ANAC deu autorização para que duas companhias comecem a fazer voos internacionais a partir do Brasil, uma nigeriana e outra espanhola, e agora negocia com outras três companhias aéreas internacionais, uma delas do Oriente Médio, para iniciar as suas atividades em voo saindo aqui do Brasil. Do Rio, Rodrigo Fioca.
1: Bom, vamos trazer destaque do cenário internacional. A Rússia realizou uma nova ofensiva contra a Ucrânia em um conflito que já se estende há 4 anos. Nosso correspondente internacional, Luca Bassani, traz aqui pra gente todos os detalhes envolvendo esse assunto, Rússia e Ucrânia. Bom dia para você, Luca.
10: Bom dia a você também, Nonato. Boa sexta-feira a todos que nos acompanham. Uma notícia que parece repetida, mas de fato é nova, se considerarmos que os ataques aéreos trocados entre Rússia e Ucrânia atingiram um ponto de forte intensificação durante os últimos 2 meses. Durante a última madrugada, na Europa, a Rússia atingiu uma escola e um hospital em Kiev, além de outros armazéns de armas do exército ucraniano. O saldo foi bastante negativo, já que ao menos 15 pessoas morreram e outras dezenas de pessoas ficaram feridas. Tudo isso em uma noite que deu muito trabalho aos corpos de bombeiros e também ao sistema de defesa antiaéreo ucraniano, que já está deficitário. Esse episódio foi utilizado tanto pelo presidente Zelensky quanto pelo prefeito de Kiev, Vitali Klitschko, para reforçarem os seus pedidos de ajuda militar, de mísseis antiaéreos Patriots de fabricação norte-americana para os parceiros europeus. Eles disseram que nesse cenário atual, com tantos ataques, e foram mais de 168 drones e também dezenas de mísseis balísticos russos, não tem como proteger as cidades e as pessoas se essa velocidade continuar e as entregas prometidas pelos países europeus não forem cumpridas. Ursula von der Leyen respondeu diretamente ao tweet feito pelo presidente Zelensky, dizendo que tem trabalhado dioturnamente para que essas entregas cheguem o quanto antes à Ucrânia, mas não deu nenhum prazo de quando isso pode se concretizar. Fato é que a Ucrânia também atingiu a Rússia durante as últimas horas, principalmente uma refinaria de petróleo na região de Krasnodar. Os ucranianos que têm focado atingir as regiões economicamente mais ativas da Rússia e também têm provocado a fúria do Kremlin em diversas outras localidades, principalmente com os drones supermodernos que têm se tornado uma arma é essencial para o governo ucraniano. Fato é que, apesar destes ganhos parciais de ambos os lados, territorialmente há um impasse bastante claro e, diplomaticamente, a estagnação completa das conversas trilaterais com a mediação dos Estados Unidos, já que o presidente Donald Trump, dentro da sua própria guerra no Irã, não vê este conflito no leste europeu como prioritário, e aí os países europeus acabam tendo que agir sozinho, muitas vezes sem eficácia. A gente vai ficar de olho nesse final de semana nos novos acontecimentos.
1: Luca Bassani atualizando para a gente aqui as informações sobre esse cenário Rússia e também Ucrânia, com perdas de pessoas, 15 mortos só dessa vez, fora a reconstrução, né, que será necessária caso a gente tenha um acordo de paz sendo realizado entre as duas nações. Ainda na área internacional, o verão europeu tem registrado recordes de temperaturas e de mortes também. A reportagem é de Luciana Magalhães.
11: Entre junho e agosto, mais de 80 milhões de europeus enfrentaram pelo menos uma vez um calor acima dos 40 graus Celsius. O número supera os níveis observados nos verões de 2022, 2023 e 2025. O calor extremo veio acompanhado de seca generalizada e grandes incêndios florestais, agravados pelo aquecimento global. As altas temperaturas persistiram por longos períodos, principalmente no sul e oeste da Europa. 80% da população do continente viveu com termômetros marcando ao menos 35 graus, incluindo países não tão acostumados a esse tipo de calor, como Reino Unido, Bélgica, Holanda e Polônia. As altas temperaturas trazem consequências para a saúde, principalmente a dos idosos. Milhares de óbitos foram verificados entre pessoas acima dos 75 anos na Europa. Na Espanha, o Instituto de Saúde Carlos III confirma o maior número de mortes desde 2022 no país. 4.500 pessoas morreram por causa do calor. Autoridades da França calculam cerca de 7 mil mortes durante a onda de calor, que durou cerca de 23 dias entre junho e julho. E a Alemanha estima que o número de mortos em decorrência do torre do verão chegue a 14 mil, batendo o recorde de 2018 no país. Segundo especialistas, a combinação do calor com doenças cardiovasculares, pulmonares e renais pode ser fatal. Esses casos devem se tornar cada vez mais comuns, já que o velho continente é a região do mundo que se aquece mais rapidamente.
1: Bom, agora a gente fala de saúde, porque em menos de um mês de campanha, a cidade de São Paulo já aplicou mais de 1 milhão de doses da vacina contra o sarampo. A capital paulista concentra o maior número de casos da doença no país. Dos 24 casos confirmados no Brasil, 20 deles foram registrados na cidade de São Paulo. Outros 472 casos suspeitos estão sendo investigados. E a gente lembra que a campanha de vacinação segue até o dia 1º de setembro. Para se vacinar, basta procurar uma unidade de saúde, levar um documento pessoal e comparecer entre 7 da manhã e 7 da noite. E a recomendação é que todas as pessoas de 6 meses a 59 anos recebam uma dose da vacina contra o sarampo, mesmo quem já tenha sido vacinado anteriormente. Fica então esse alerta das autoridades de saúde. E no esporte, o Ronaldinho Gaúcho desembarcou na Itália nesta quinta-feira para se apresentar ao Ravenna FC, time da terceira divisão do país. A chegada do craque brasileiro faz parte de um acordo que prevê a participação de Ronaldinho como acionista e investidor do clube, além do envolvimento no projeto de fortalecimento da marca e da participação dentro de campo. A contratação marca o retorno do Ronaldinho aos gramados. Se vai jogar ou não, a gente não sabe. Jornal da Manhã, 6:56.
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0: Muito bom dia aos ouvintes mais qualificados da audiência lagiana. Eu sou o Fabrício Camargo.
1: E eu sou Alexandre de Souza. Hoje é sexta-feira, dia 21 de agosto de 2026.
0: Entre os destaques desta edição do Jornal da Manhã, inteligência artificial, perfis falsos e anúncios políticos. A desinformação já marca os primeiros dias da campanha eleitoral.
1: Em Pernambuco,

0: Muito bom dia, Alexandre de Souza.
1: Muito bom dia, Fabrício Camargo. Muito bom dia, você ouvinte ligadinho na 89.9 aqui no Jornal da Manhã e também através do site e do aplicativo. Fabrício Camargo, quando eu estava vindo para a rádio hoje de manhã, um vento danado na rua e também daquele friozinho. Como que vai ser a nossa previsão do tempo aí?
0: É, como o Alexandre colocou, as temperaturas caíram de forma rápida nessa manhã aqui na Serra Catarinense e vai continuar nessa queda. O frio já dá as caras aqui na Serra Catarinense. Essa manhã começou com 9 graus, mas a sensação ficou perto dos 5 graus por conta desse vento que também foi comentado aqui pelo Alexandre de Souza. Ao longo do dia, as nuvens diminuem, o sol ganha espaço e praticamente não há previsão de chuva. A máxima hoje chega aos 15 graus. Nos últimos dias, nós estávamos tendo a previsão máxima de 20, 25 graus na máxima no período da tarde. Hoje não passa de 15 graus. E a atenção para o final de semana, uma nova massa de ar polar, ainda mais intensa, vai derrubar mais as temperaturas aqui na Serra Catarinense. Entre sábado e segunda-feira, no final de semana, há condições para geada forte, temperaturas negativas. Em alguns pontos mais altos da serra, os termômetros podem chegar aos 7 graus abaixo de zero. Então você já sabe, hoje o sol aparece, mas o frio veio para ficar nesse final de semana e deve apertar ainda mais os nossos próximos dias. Essa é a previsão do tempo na Jovem Pan Lages.
1: 7:04.
0: Repita.
1: 7:04. Vamos trazer as primeiras notícias, então, para o Jornal da Manhã. A primeira comissão de ética de enfermagem da Rede Municipal de Lages foi escolhida em votação realizada pelos profissionais da Secretaria Municipal da Saúde. O pleito teve participação de 75% dos trabalhadores aptos a votar. Ao todo, foram contabilizados 179 votos, 157 válidos, 5 em branco e 17 nulos. Foram eleitos 3 enfermeiros e 2 técnicos de enfermagem para integrar a comissão. Agora a documentação da eleição será encaminhada ao Conselho Regional de Enfermagem de Santa Catarina, o Corém, que ainda precisa homologar o resultado e dar posse aos eleitos. A comissão então terá entre as atribuições orientar os profissionais e aconselhar e acompanhar, na realidade, questões relacionadas à ética no exercício da enfermagem.
0: Moradores e síndicos do condomínio de Lages estão recebendo alertas sobre uma possível tentativa de golpe envolvendo as senhas das lixeiras eletrônicas usadas nas coletas de resíduos. A suspeita veio após a Semasa registrar um aumento incomum nos pedidos de troca dos códigos. Segundo relatos, uma pessoa estaria abordando moradores afirmando que a alteração das senhas teria sido determinado pela secretaria. A Semasa, no entanto, informa que não pediu nenhuma mudança e que não há funcionários ou empresas autorizadas a fazer esse serviço em nome do órgão. A orientação é não entregar as senhas ou outras informações a pessoas que façam esse tipo de abordagem.
1: Cerca de 360 servidores da Rede Municipal de Ensino de Lages participaram ontem de um dia de capacitação durante a parada pedagógica prevista no calendário escolar. Pela manhã, 160 cozinheiros e cozinheiras receberam orientação sobre preparo, armazenamento e conservação dos alimentos, além das normas de higiene e segurança. O trabalho está ligado à alimentação de cerca de 15 mil alunos da rede municipal. À tarde, aproximadamente 200 auxiliares de serviços gerais participaram de atividades sobre o uso de equipamentos, produtos de limpeza e procedimentos de segurança. A programação também incluiu orientações para servidores em estágio probatório e uma atividade sobre autocuidado e bem-estar.
0: Os bancos esperam nova alta da inadimplência no terceiro trimestre. Embora em ritmo menor que o registrado entre abril e junho, a projeção consta da pesquisa do Banco Central com 70 instituições financeiras. O levantamento aponta que a maior cautela dos bancos deve dificultar a liberação de empréstimos e financiamentos, tanto para consumidores quanto para empresas. Juros elevados e os riscos de inadimplência estão entre os fatores que pressionam o mercado de crédito. Mesmo com a nova etapa do Desenrola, que permite renegociação das dívidas até 31 de agosto, as instituições ainda não projetam uma melhora significativa.

0: expectativa da inadimplência nos próximos meses.
1: 7:08.
0: Repita.
1: 7:08. Vamos às informações do trânsito nessa manhã de sexta-feira. Nas rodovias federais da nossa região, aqui as principais rodovias, a 282, a 470 e a 116, além também das rodovias estaduais, o movimento está tranquilo, as pistas estão livres e sem retenções significativas. Já na área urbana, o volume de veículos começa a intensificar nos principais corredores nas próximas horas. Então, o alerta ao motorista é sair sempre com antecedência e muita atenção. Mais um alerta especial para amanhã ao motorista que vai circular ao centro da cidade. O trânsito no centro terá mudanças neste sábado por causa de um desfile em comemoração de um colégio aqui no centro. Os bloqueios começam às 9:30 e devem permanecer durante toda a programação da manhã. A rua Lauro Miller será interditada por completo, a rua Coronel Córdova também e as proximidades ali do Colégio Centro Educacional. E também a rua Frei Gabriel e vias transversais também terão restrições. Então alerta ao motorista amanhã que virá ao centro do município pegar outras rotas e evitar esse trecho dessas ruas que estarão bloqueadas.
0: Agora um assunto que pesa no bolso de consumidores e empresas. O preço do gás natural não é o mesmo em todo o país e em Santa Catarina. Vários fatores ajudam a explicar essa diferença. A repórter Vanessa Carini explica por que a tarifa varia entre os estados e o que influencia o valor pago pelos consumidores.
2: A tarifa do gás natural pode variar entre os estados brasileiros por uma série de fatores, que envolvem desde o custo de aquisição até o transporte, a distribuição e os tributos. Em Santa Catarina, características como a distância dos polos produtores e a extensão da rede também influenciam na composição do valor pago pelo consumidor. O coordenador de regulação e tarifas da SC Gás, Ricardo Santa Catarina, explica os principais componentes dessa tarifa.
3: Muitas pessoas se perguntam por que a tarifa do gás natural é diferente entre os estados brasileiros. A explicação está em uma combinação de fatores que vão além da distribuidora local de gás natural. O preço final é formado pelos custos de aquisição do gás, pelo transporte até cada estado, pelos custos operacionais e de investimentos necessários na rede de distribuição e também pelos tributos. Cada mercado possui características próprias. Estados mais próximos dos polos produtores ou com maior escala de consumo costumam ter condições mais vantajosas de contratação e logística. Regiões que dependem de longas distâncias para abastecimento ou precisam atender consumidores espalhados por amplas áreas demandam mais investimentos em infraestrutura. Em Santa Catarina, por exemplo, a economia é descentralizada e a SC Gás opera uma das maiores redes de distribuição de gás do país, atendendo dezenas de municípios. Isso, ao comparar tarifas entre estados, é importante olhar toda a cadeia de fornecimento. As diferenças observadas refletem, principalmente, as particularidades de cada mercado e os custos necessários para levar o gás com segurança até o consumidor final.
2: De Florianópolis, para a Rede de Notícias Acaerte, Vanessa Carini.
1: 7:11.
0: Repita.
1: 7:11. Hora da nossa checagem de fatos. A gente reúne algumas informações que estão circulando nas redes sociais e apresenta o resultado da verificação feita, então, por agências especializadas.
0: Atenção para mais um caso de desinformação eleitoral com uso de inteligência artificial. A agência Lupa identificou anúncios falsos no Facebook e Instagram que tentam associar a governadora de Pernambuco, Raquel Lira, a Flávio Bolsonaro e ao candidato ao Senado, Mendonça Filho. Os anúncios foram impulsionados por perfis falsos, sem a identificação obrigatória para conteúdo político e podem ter alcançado mais de 1 milhão de pessoas só em Pernambuco. Ao menos 15 peças estavam no ar desde o dia 8 de agosto. Depois da publicação da reportagem, os conteúdos foram removidos. E não foi o primeiro caso. A Justiça Eleitoral de Pernambuco já havia determinado a remoção de uma imagem criada por inteligência artificial que simulava um abraço entre Raquel Lira Lira e Flávio Bolsonaro. Segundo a Lupa, a governadora não apoiou em nenhum candidato à presidência da República.
1: E tem outro exemplo de como a desinformação pode nascer até de um vídeo verdadeiro. Circula nas redes sociais um trecho editado para fazer parecer que o presidente Lula teria dito que o PT é uma merda. A checagem aos fatos mostra que a gravação é real, mas o contexto foi cortado. Na fala completa, Lula contava uma história e reproduzia uma frase atribuída ao economista ou à economista Maria da Conceição Tavares. Justamente esse trecho de explicação foi retirado das publicações. Até esta quinta-feira, os posts enganosos somavam pelo menos 23 mil compartilhamentos no Facebook e 12 mil curtidas no Instagram. O alerta é importante, especialmente em período eleitoral. Um vídeo pode ser verdadeiro e ainda assim desinformar quando é recortado para mudar o sentido original da fala.
0: Colocando a fala aqui, se me perguntassem se é do Lula ou da Maria da Conceição Tavares, eu com toda certeza saberia que é da Maria Conceição Tavares. Bom, essas são as principais informações de checagem desta edição. Informação conferida, a gente segue aqui com o Jornal da Manhã da Jovem Pan Lages, 7 horas e 14 minutos.
1: Repita.
0: 7:14, o assunto ainda é política. Santa Catarina registrou pela primeira vez em 20 anos uma redução no número de candidatos com atuação nas áreas militar e policial. São 23 concorrentes nas eleições deste ano, 36% menor do que o número apresentado em 2022, quando eram 36. O levantamento considera as ocupações declaradas ao TSE e também candidatos que utilizaram patentes como referências militares no nome de urna. Dos 23 concorrentes atuais, 4 declaram atuar nas Forças Armadas e 9 são policiais militares. A redução acompanha a queda geral no número de candidaturas em Santa Catarina, que neste ano é de cerca de 30%. Em 2022, o estado havia registrado o maior número de candidatos militares e policiais da série histórica.
1: O Tribunal Regional Eleitoral de Santa Catarina deferiu nesta semana o primeiro registro de candidatura majoritária para as eleições de 2026 no estado. Por unanimidade, os desembargadores aprovaram a candidatura de Décio Lima, do PT, ao Senado, além dos registros das duas suplentes que integram a chapa. A decisão abre o caminho, então, para a análise das demais ou dos demais pedidos de registro. A expectativa é de que os processos, sem questionamentos, sejam julgados nas próximas semanas. Já as candidaturas que tiverem impugnações ou outros questionamentos deverão passar por uma tramitação mais demorada com análise em sessão do TRE de Santa Catarina.
0: Por falar em julgamento no TRE de Santa Catarina, o ex-prefeito de Lages, Eliseu Matos, candidato a deputado estadual pelo MDB, foi oficialmente intimado a apresentar defesa no processo que pode resultar na impugnação da sua candidatura. O Ministério Público Federal apontou possível inelegibilidade em razão de uma condenação judicial. Eliseu terá 7 dias para se manifestar antes da análise do caso pela Justiça Eleitoral.
1: E Santa Catarina tem a maior proporção de candidatos que se declaram brancos e a menor de candidatos pretos ou pardos entre os estados brasileiros nas eleições agora de 2026. Dos 692 candidatos registrados aqui no estado, 576 são brancos, o equivalente então a 83,24%. Já os candidatos pretos e pardos somam 108 nomes, ou 15,61% das candidaturas, segundo então o levantamento de dados do TSE. São 66 pardos e 42 pretos. O percentual também fica abaixo da composição da população catarinense. Pelo censo 2022, 76,28% dos moradores aqui do estado de Santa Catarina se declararam brancos e 23,69% pretos ou pardos. A presença de candidatos negros também é menor nas disputas majoritárias. Entre os 108 candidatos pretos ou pardos, 102 concorrem a vagas de deputado estadual ou federal. Apenas 3 disputam cargos de governador, vice-governador ou senador.
0: Agora 7:17.
1: Repita.
0: 7:17, daqui a pouco, uma mudança que pode chegar diretamente à porteira do produtor rural.
1: Aldinho Camargo conversa com a contadora tributarista Justine Arruda sobre a reforma tributária, o que muda no campo, quem pode sentir mais os efeitos e quais os cuidados serão necessários durante a transição.
0: Tem também a previsão do tempo para Santa Catarina, com atenção especial para a queda acentuada das temperaturas neste final de semana.
1: É rapidinho, a gente volta já aqui na Jovem Pan Lages.
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4: Muito bom dia para você que sintonizou com a Jovem Pan Lages nos 89.9. Muito bom dia. Estamos apresentando o Jornal da Manhã, edição local. Sexta-feira é de sol aqui em Santa Catarina, mas uma massa de ar frio seco avança pelo sul do Brasil e reduz a nebulosidade, deixando o tempo mais firme na parte do estado, e a Serra Catarinense já começa a sentir um frio maior que aparece com força. A temperatura vai caindo de forma mais acentuada neste final de semana. Entre sábado e segunda-feira, condições para geadas fortes e temperaturas negativas nos pontos mais altos da serra. Os termômetros podem chegar perto dos 7 graus abaixo de zero, então aproveite o sol hoje, mas deixe o casaco por perto, porque final de semana promete um frio daqueles aqui na Serra Catarinense. Vou trazer a previsão do tempo de forma mais detalhada para você, ouvinte da Jovem Pan. Lembrando, para quem conseguiu sua pulseira para o Closet Copa, o importante não é ter uma roupa adequada para o frio, mas uma roupa que possa suportar um casaco depois que você deixa ali no carro e tal, porque o terraço ali é quente, o pessoal acaba estando ali mais junto, a festa e a animação, com certeza o calor é maior, mas quando sair, aí precisa ter um casaco ali para manter a temperatura.
5: Lembrando, Fabrício Camargo, na festa do Closet tem a chapelaria, então você pode ir com o casaco até dentro do evento e deixar na chapelaria o seu casaco.
4: Coisa maravilhosa. Então você conseguiu o seu ingresso para o Closet Copa, essa grande festa aqui que a Jovem Pan Lages realiza. Várias edições já aconteceram, principalmente ali no Clube Caça e Tiro. A gente vai ter esse final de semana. Bom, detalhando a previsão do tempo, então hoje a gente tem 15 graus de máxima e 8 de mínima. O vento é forte, 7 metros por segundo, que significa aquele vento mais intenso. Um corta-vento ali já ajuda, mas tem que ter um casaco ali por cima por conta desses 8 graus. À tarde a máxima vai ser de 15, lembrando que nos últimos dias a gente tinha entre 20 e 27 graus. A gente vai ter uma presença das nuvens muito encobrindo o sol, e no sábado e no domingo não terá sequer a presença das nuvens. Vai ser um céu limpo, mas as temperaturas vão cair bastante. O maior alerta fica para domingo, 0 grau. A temperatura volta a subir ali por quarta, quinta-feira, de 7 a 9 graus, e aí na terça, sexta e sábado a gente vai voltando gradativamente até chegar à máxima de 16 graus. E claro, final de semana que vem será de muita chuva, então seus planos ao ar livre que estejam concentrados para este final de semana.
5: São exatamente 7 horas e 25 minutos.
4: Repita.
5: 7 horas e 25 minutos. E a reforma tributária também está mudando a rotina de quem vive do campo. Mas afinal, o que muda para o produtor rural? Quem será mais afetado e quais cuidados serão necessários durante a transição para um novo sistema de impostos? Para esclarecer essas dúvidas, Aldinho Camargo recebe hoje, na coluna Agro na Pan, a contadora tributarista Justine Arruda.
6: Bom dia a todos os nossos ouvintes do Jornal da Manhã e também que se conectam com a coluna Agro, né? Aqui na Jovem Pan, que é uma coluna que a gente tem como objetivo sempre trazer informações relevantes sobre o agronegócio. Hoje estou aqui através de um contato, né, pra gente explicar, é o contato do meu primo, Rogério Rocha, ali da Sil, que contactou a Juliana, né, a Fabiana, que daí nos levou até ti, porque eu conversava com a Fabiana. Fabiana, nós precisamos falar alguma coisa sobre reforma tributária no agro, eu acho importante a gente conversar sobre isso. Você não tem know-how para isso? De repente a gente conversa, olha, eu não tenho tanto, mas eu tenho a nossa palestrante do Conexão Agro, que foi, sim, dia 1º de agosto, mês anterior, né? E aí a gente conseguiu esse contato, que te agradece muito estar hoje aqui conosco. Justine Arruda, né? Ela que é contadora tributarista do agro. Então é importante ter uma pessoa como você aqui também para esclarecer algumas dúvidas que é minha e provavelmente é também dos nossos ouvintes. Bom dia.
7: Bom dia, muito bom estar aqui, muito bom estar aqui junto com a Jovem Pan. Escuto o programa de vocês pela manhã quando estou aqui. Sim. Na região. Então, muito bom, obrigada pelo convite.
6: É isso aí, acho que é bacana a gente trazer algumas dúvidas, porque é muita coisa que muda, né? E às vezes a gente no campo, a gente se acomoda a lidar com as coisas lá, né? E não se atenta às modificações e movimentações que as coisas acontecem pela cidade, né? Eu costumo dizer às vezes que muitas coisas são criadas dentro de um escritório que talvez por pessoas que nunca pisaram no campo, que não sabem totalmente a realidade do campo. Mas na questão tributarista, eu acho que é o que eles têm por objetivo principal é melhorar a forma de arrecadar, né? Ou estou errado?
7: Exatamente. Eu digo que essas mudanças que vêm acontecendo agora na contabilidade do agronegócio para os produtores rurais é justamente para fazer com que eles se organizem para que haja, sim, um aumento da arrecadação. Sim. Porque até então, a Receita Federal, a Receita Estadual não olhava para esse público. E de uns 5 anos para cá, eles começaram a observar, opa, peraí, é um público que movimenta. Sim. E que muitas vezes acaba não fazendo a declaração de forma correta ou nem declarando.
6: O movimento na informalidade também, né?
7: Também, muito. Tem muito movimento na informalidade.
6: E como tu vê essa reforma, né, de uma forma geral? Acho que vamos trocar algumas siglas, né, mas tu imagina que a longo prazo isso será benéfico ao agro?
7: Sim, a gente tem que pensar que vai ser bom, não podemos aí criar expectativas negativas. O lado bom é que vai fazer com que o produtor rural, com que o agronegócio, eu digo, que impacta em toda a cadeia produtiva, não só no produtor rural, mas faça com que ele se organize. Porque, na verdade, hoje o produtor, ele tem uma empresa, uma indústria a céu aberto. Sim. E muitas vezes ele não se enxerga, não se vê como um empresário da atividade rural. Uhum. Então, todas essas mudanças tributárias vão exigir uma maior organização dele. Fiscal, tributária, contábil, administrativa, financeira, o separar o que de fato é receita e despesa da fazenda, da propriedade, do que é da pessoa física dele. Então, isso é uma mudança cultural, eu digo, que vai acontecer.
6: Eu acho que o primeiro passo disso seria essa obrigatoriedade da criação de um CNPJ?
7: Sim, na verdade o CNPJ ele vai vir automático para o produtor. Sim. Independente se ele quer não, vai vir. Sim. Então a inscrição estadual dele vai se tornar o CNPJ. Então é como, para ficar mais fácil para explicar para eles, eu digo, olha, não se assusta tanto com o CNPJ. O CNPJ ele não é só para fins cadastrais, mas ele é o primeiro passo de uma exigência de organização por parte desse produtor rural na propriedade. Então, era para ter sido em julho, agora desse ano, e ficou para novembro. Novembro começa agora, E aí, janeiro já inicia, 1º de janeiro, a emitir nota fiscal por esse CNPJ. Então, novembro ali já começa a transição.
6: Mas nós teremos 11 dígitos como um CNPJ comum ou não será exatamente os números da inscrição estadual?
7: Serão os números de um CNPJ, serão 11 dígitos de um CNPJ comum, porém serão letras e números. Então, já agora a partir de julho, agora em agosto, já começou a ser emitido os primeiros CNPJs alfanuméricos. Então, todos os CNPJs, não só do produtor, mas de todas as empresas que forem abertas a partir de agora, elas terão letras e números, assim como as placas de carro, né?
6: Nossa, e isso aí demanda, né, a gente pensando um pouco, divagando um pouco, né? Isso demanda alterações em muitas plataformas também, que só aceitam números e tudo mais, né? Então é uma coisa que vai movimentar não só uma organização do agro, como uma organização do governo, das instituições. É muita coisa envolvida, né?
7: Muita, é um investimento muito alto em tecnologia. Em tecnologia, em inteligência artificial. Então, sim, as empresas de sistemas estão tendo que se adequar para poder receber esse CNPJ alfanumérico.
6: Sim, é porque se você vai digitar qualquer número ou qualquer CPF, tudo só aceita números, né? Sim. Às vezes não aceita nem o ponto, nem o traço, nada, né? Só digitar números. Então são muitas plataformas. Tomara que o governo também consiga, né? Porque a nota fiscal eletrônica já foi uma coisa que criou uma barreira muito grande de início, mas uma coisa muito melhor. Eu vejo de tirar uma nota manual, hoje tirar uma nota eletrônica, é um passo a passo mais chatinho ali, mas é muito mais prático você tirar uma nota eletrônica, né?
7: Não precisa. Já tem uma organização melhor, né?
6: Claro, e daí você não precisa contra a nota. Eu lembro algumas vezes o pai ficava correndo atrás de frigorífico e tudo, de quem ele vendeu, para conseguir a contranota, para poder renovar o bloco, e era aquela
7: confusão. Exatamente.
6: Assim, você pega um relatório ali e gera tudo, eu acho que isso vai melhorar com certeza. E uma coisa que tu comentou, e eu acho que é importante a gente frisar, né, que não precisa se preocupar em ir atrás para fazer esse CNPJ.
7: Isso é muito importante.
6: A Secretaria de Agricultura da sua região, enfim, onde você estiver, ela fará isso por ti, é isso mesmo?
7: Sim, a Secretaria de Estado da Fazenda.
6: Da Fazenda.
7: É. Ah, tá. Então, a inscrição estadual do produtor rural, pela inscrição estadual, vai ser gerado o CNPJ alfanumérico dele. Se esse produtor abrir por conta um CNPJ, ele vai se tornar uma pessoa jurídica igual a qualquer outra empresa. Sim. Então, isso é muito importante, porque até eu ando percorrendo aí não só o estado, mas todo o Brasil, e o que a gente tem visto de produtores ali desinformados, sendo orientados a abrir um CNPJ, é bastante grande. Então, tem que ter muito cuidado com relação a isso, porque senão ele vai se tornar uma pessoa jurídica aí com todas as responsabilidades e obrigações acessórias de uma empresa.
6: Porque esse CNPJ, por mais que seja uma ação jurídica, né, que a gente está acostumado a pensar, você não perde a tua característica física. Se você é jurídico, continua sendo jurídico, não muda nada. Mas se você tem uma característica de pessoa física, o CNPJ não o transformará numa pessoa jurídica. Vai continuar sendo uma pessoa física com o CNPJ.
7: Exatamente, isso aí. É muito importante frisar isso. E aí, o que acontece? Esse produtor rural, a partir do momento que ele receber esse CNPJ alfanumérico, todas as aquisições de insumos, de implementos, de vacina para o gado, ração, semente, milho, tudo que ele utilizar para a atividade rural dele, ele vai precisar exigir nota fiscal no CNPJ de produtor rural. O que ele emitir no CPF não vai valer.
6: Não contará mais.
7: Não contará mais. Então, no CPF, vai ser para uma compra no mercado, vai ser para ele comprar medicamento na farmácia, o que é da pessoa física dele, roupa, mas o que é para propriedade, ele vai ter que separar.
6: Tem que ser separado. Isso para declaração de 28, né?
7: Começa agora, tá, Aldo?
6: Porque agora, por exemplo, até agosto, até novembro, você ainda não
7: tinha, né, o CNPJ. Você
6: tá movimentando num CPF, né? Então você tá em uma transição que talvez 100% da tua movimentação no CNPJ passe a ser a partir de janeiro.
7: De,
6: né,
7: janeiro, exatamente.
6: E aí contaria 2027 para declarar em 28 o que aconteceu em 27. Teoricamente.
7: Seria isso.
6: Mas será que o governo vai respeitar essa questão, essa peculiaridade aí de tempo, ou tu acha que pro ano que vem já vai funcionar?
7: Não, o ano que vem, o que a gente tem que observar? Nós temos que entender que a reforma tributária, ela traz IBS e CBS, que é algo novo pro produtor rural.
6: A minha próxima pergunta, você explicar o que é isso.
7: E o imposto de renda. O imposto de renda continua igual, tá? Esse IBS, CBS e apuração assistida é uma nova obrigação. Então, para fins de imposto de renda, sim, vai ter impacto lá em 2028. Mas para fins de IBS, CBS já em janeiro. A gente ainda não teve nenhuma mudança, nenhuma alteração na legislação do imposto de renda ainda, mas acredito que vamos ter, porque a reforma tributária, ela começou pelo consumo, mas ela vai abranger todas as áreas tributárias. Então, ela começou pelo consumo, ela já está indo para o patrimônio, ela vai para a folha de pagamento, ela vai para a renda. Então, ela vai abranger tudo.
6: Sim.
7: E a gente vai ter que separar isso. Então, o imposto de renda do produtor rural continua a mesma coisa, uhum. Só que aí ele vai ter que separar, né, essas questões do que ele adquiriu no CPF, sim, do que ele adquiriu no CNPJ. O que ele adquirir no CPF, a partir de que vem o CNPJ, ele não vai conseguir utilizar na atividade, uhum, rural, né? Mas...
6: mesmo que seja algo rural, isso é importante. Mesmo que você tire uma nota de sal lá pro gado no teu CPF, não vai contar.
7: Isso é muito importante.
6: Tomar esse cuidado, né?
7: Isso, por isso que eu digo que, por mais que não transforme ele numa pessoa jurídica, a organização vai ter que ser como, uhum, uma pessoa jurídica. Uhum. Então ele vai precisar separar o que é da atividade rural do que é da atividade dele. E os nossos clientes, eu até oriento, ter uma conta bancária só para atividade rural. Uhum. E aí uma conta bancária da pessoa física. Então a gente já está fazendo essa conciliação bancária, inclusive, dos nossos clientes, separando o que, que é atividade rural do que é pessoa física dele.
6: É importante adequar isso com o seu banco também, né?
7: Fazer é importante. Cadastros na agropecuária, vai ter que fazer. Sim. Cadastros
6: trocar
7: nos postos
6: CPF,
7: combustíveis, tudo. É. Vai ter que atualizar todos os cadastros, né?
6: Nossa, se a gente parar pra pensar, mexe em bastante coisa. Por isso que tem também um tempo pra você se adaptar, né?
7: Exatamente.
6: Mas tu comentou sobre IBS, CBS, né? Uhum. A minha pergunta era quais as principais modificações que a gente observa nessa reforma tributária? É a saída do PINS, COFINS, ICMS, entrada de IBS, né, e CBS, uhum, para, né, depois tu explica, né, o que significa, sim, essas siglas, né?
7: Sim.
6: Mas a principal é essa, de fato, ou tem algo mais importante também aí por trás?
7: Para a atividade rural, eu digo que é o setor mais impactado, uhum, com a reforma tributária. Então, esse IBS, CBS, sim, ele substitui alguns impostos. Então, de fato, alguns tributaristas dizem, não são dois novos impostos. De fato, não são dois novos, porque ele agregou ali impostos que já existiam. Uhum. ICMS, PIS, COFINS, IPI, ISS. Então, ele agregou isso, uhum, em IBS, CBS. Porém, para a atividade rural, o produtor rural, até então, na grande maioria das vezes, na grande maioria dos produtos que ele entrega, não tem incidência de PIS, de COFINS e nem de ICMS.
6: A gente já é isento disso, né?
7: Não tem.
6: Sim.
7: E nem ISS, tá? Também ele não era contribuinte.
6: Então nós não teríamos nada e agora temos dois.
7: E agora temos dois, exatamente. Então por isso que eu digo que o agro é o mais impactado.
6: Sim.
7: E aí, dentro dessa atividade rural, produtor rural, pessoa física, há uma separação. O produtor rural que faturou em 2024 até 3,6 milhões e o produtor rural que faturou acima de 3,6 milhões. Então, ali, essa divisão é o ano de 2024.
6: Uhum.
7: Então tem que pegar o faturamento dele de 2024 e observar. Aqueles que faturaram acima de 3,6 milhões, eles são contribuintes obrigatórios de IBS-CBS.
6: Uhum.
7: Tá? Então eles não eram contribuintes de nenhum desses impostos anteriores
6: e
7: passam a ser contribuinte obrigatório. Porém, aqueles que faturam até 3,6 milhões, na aquisição de insumos, ele vai pagar IBS-CBS.
6: É bem de consumo.
7: Isso. Então, nós temos aí um contribuinte direto e um contribuinte indireto, tá? Só que o que, que a gente observa? Que o mercado vai acabar exigindo que todos os produtores rurais sejam contribuintes de IBS-CBS. Uhum. Principalmente aqueles que entregam para a indústria,
6: uhum,
7: tá? Então, entrega para o frigorífico, entrega para a indústria de alimentos, ele vai precisar ser contribuinte para poder dar um crédito integral.
6: Uhum.
7: Então, o que, que é esse sistema da reforma tributária? É o sistema da não cumulatividade plena. Quando eu compro, eu tenho direito a um crédito.
6: Uhum.
7: Quando eu vendo, eu gero um débito. Só que eu só vou conceder um crédito para quem está comprando de mim se eu for contribuinte de IBS-CBS. Se eu não for contribuinte de IBS-CBS, uhum, eu gero um crédito presumido, que é um valor bem menor, em alguns casos até nem vai dar valor, sim, algum para conceder, porque vai para uma fórmula, vai lá, vai depender do faturamento desse produtor, do produto que ele vende, uma alíquota que vai sair ainda, sim, agora em setembro, que provavelmente alguns até nem vão conseguir dar crédito presumido. Então a gente acaba acreditando que o mercado vai exigir que todos sejam contribuintes.
6: E quanto isso representa? Para quem ganha acima de 3,6 milhões, quanto 1% representa de imposto? A gente ouviu falar, sei lá, em 11%, em 18%, 17%, cada um, às vezes, sai umas coisas que a gente não. Mas quanto isso representa para quem ganha mais e quem aderir, porque é livre para quem ganha menos aderir ou não, né?
7: Sim.
6: Mas eu também acredito que nem você, vai ser obrigatório lá na frente. Isso não há dúvida, porque senão não conecta uma coisa com a outra, né?
7: Exatamente.
6: Então é uma pegadinha para frente, né? Que a gente sabe que vai acontecer. Mas quanto isso incidirá agora?
7: Então, isso é algo que a gente critica muito a reforma tributária, porque nós não temos uma alíquota definida ainda.
6: Pois é.
7: Não temos. Então, o que a gente sabe? Que até, inclusive, o próprio comitê gestor, que o comitê gestor de IBS e CBS são os responsáveis pela implantação da reforma tributária. Sim. E a gente vai ouvir muito falar deles, tá?
6: Sim.
7: Então, a gente ouve muito falar de Receita Federal, de Receita Estadual, mas agora é o comitê gestor. E o que o comitê gestor diz? Ele mesmo diz que é um dos maiores IVAs do mundo. Tá. Então, nós temos aí uma alíquota total que alguns dizem que pode ser 28%, outros dizem que pode chegar a 32%, mas como o agro, ele tem uma redução de alíquota, então nós temos uma redução de 60% na alíquota dos insumos agropecuários, de animais vivos, de tudo aquilo que for atividade agropecuária, ele tem uma redução. Produto agropecuário, insumo agropecuário tem uma redução de 60%. Alguns produtos chegam até a alíquota zero. Por exemplo, leite é a alíquota zero.
6: Ovos, leite, carne.
7: Ovos. Os ovos galados, não.
6: Então, sim, ovos para consumo.
7: Isso, ovos para consumo. Então, vai depender muito do NCM desse produto. Isso é muito importante. Conforme o NCM do produto, ele vai ter ou redução de alíquota de 60% ou ele vai ter alíquota zero. Então, a gente tem que observar isso. Porém, ainda fica ali em torno de 11, 12%, né?
6: É o que eu ouvi falar, em torno de 11, 12%. Para quem não pagava nada, 11, 12%
7: nada,
6: é bastante.
7: Bastante. E a gente observa que, pela experiência que nós temos, não, sem dúvida nenhuma. E o que acontece? O agro movimenta bastante? Sim. Movimenta. Porém, a margem de lucro não é muito alta.
6: Não.
7: Porque ele tem muita despesa.
6: Não é.
7: Então, é algo que de fato vai afetar.
6: É, o que mais me preocupou foi isso, porque se você trabalha, né, de certa forma governamental, né, você trabalha para que seja diminuído o custo dos alimentos, para que mais pessoas tenham acesso a esse alimento, para que diminua a questão da, né, da fome e tudo mais, esse imposto veio contra tudo isso, né?
7: Exatamente.
6: Porque, cara, você acha que o agro, né, que já tem, principalmente a agricultura, que já tem uma margem muito estreita, né? Uma dificuldade gigantesca com as intempéries do tempo.
7: Sim.
6: Né? Você não planta e não sabe se vai, o que vai colher e tudo
7: e
6: mais.
7: E não manda no preço, né?
6: É, e não manda no seu preço, porque o preço é alguém que diz quanto custa.
7: Exatamente.
6: O cara vai pagar 11% a mais e não vai repassar no valor?
7: É.
6: Né?
7: Uhum.
6: Poxa, se eu não sei, a gente, né, pelo que observa e tem analisado essas questões, lido bastante sobre isso, mas é muita dúvida porque você não tem onde buscar informação, porque um diz uma coisa, outro diz outra.
7: Sim.
6: Mas se você aumenta 11% aonde produz, pode passar de 20 na prateleira.
7: Com certeza.
6: Porque, né, tem o atravessador, tem até cheiro.
7: Sim.
6: Às vezes a gente vende carne, né, vende gado vivo, enfim. Alguém compra, vai para alguém, né, que vai revender para alguém, que vai
7: ter.
6: Às vezes passa na mão de três para chegar na prateleira, né? Não é direto. Então isso vai refletir de uma forma negativa, acredito, de início, né? Até que todos se acostumem com essas situações e tudo mais, porque nós já éramos isentos de impostos importantes, como ICMS, que era 17% aqui no nosso estado. Nós já não tínhamos PINS, não tínhamos CONFINS. Né, já alguns impostos também a gente não tinha, passou a ter também. Eu acho que organiza para quem já é contribuinte, para quem já tem incidido isso, nos, né, organiza, diminui a confusão do que tem, o que não tem que pagar, né, organiza. Mas para quem não pagava nada, é um aumento significativo.
7: Com certeza. E aí, ali no início da nossa entrevista, você até disse, né, que muitas vezes parece que quem cria a lei não sabe a realidade do campo. E eu vou te dar um exemplo. Por exemplo, você citou ali do gado. O gado bovino vivo, ele tem redução de 60% na alíquota. Sim. Então ele vai ficar ali entre 11 e 12. Eu não gosto de falar do percentual em si, porque sim, isso pode mudar. Isso pode, a gente não sabe qual é a alíquota base
6: hoje,
7: ainda, né?
6: Talvez seja isso.
7: É, mas pode mudar. E quando ele vende para o frigorífico, o frigorífico, ele, então, ele paga ali com redução de alíquota, vendeu para o frigorífico ele vai transformar isso na carne para poder ir para o mercado. E o frigorífico, do frigorífico, sai alíquota zero. Então o frigorífico não vai pagar.
6: É, quem paga
7: é o produtor. Então parece que quem fez de fato a lei.
6: Rural e mais.
7: Exatamente, o fundo rural continua a mesma coisa. O imposto de renda desse produtor rural no outro ano continua a mesma coisa. São dois novos impostos que antes ele não tinha. É. Então o impacto é de fato
6: é complicado,
7: bem grande.
6: Né? Olha, muito bacana, Justine, a nossa conversa, pena ser curta, porque meu Deus, como o assunto é interessante e bom, eu deixo aqui um espaço para você fazer suas considerações finais e dizer mais alguma coisa que talvez tenha faltado, que a gente não tenha abordado agora.
7: Certo, então eu quero agradecer o convite, sempre muito bom estar aqui na minha região.
6: Sim.
7: Eu digo que eu viajo bastante, mas estar aqui, a gente tá em casa, né? Outra coisa. E convido aí o pessoal a me seguir nas redes sociais, então meu Instagram, Justine Arruda, falo para produtores rurais no meu Instagram e também no TikTok. Os produtores rurais estão no TikTok, tá? Estão muito lá. Então, no TikTok também, Justine Arruda, a gente tem a Desenvolve Agro. Dentro da Desenvolve Agro, nós capacitamos contadores para poder atender os produtores rurais e nós atendemos produtores rurais também. Então, nós temos a Desenvolve Agro Educação e a Desenvolve Agro Contabilidade. Dentro da Desenvolve Agro Contabilidade, a gente faz a contabilidade para produtores rurais. Então, fico à disposição aí para quem precisar de auxílio, nós estamos à disposição.
6: Ah, gente que te agradece sempre, né? Justine Arruda esteve hoje conosco aqui conversando sobre a reforma tributária no agro, trazendo pontos importantes, esclarecimentos importantes, que muita coisa ainda a gente vai ficar sabendo como vai ocorrer, porque eu acho que tudo vai se ajustar com o andar da carruagem, né?
7: Exatamente.
6: Como a gente diz. Mas essa sempre é a nossa missão, sempre dar voz ao agronegócio.
7: Isso aí.
4: Muito obrigado, Aldinho Camargo, por essa entrevista. Para você que ouviu no rádio, não fique assustado. Essa entrevista foi gravada na semana passada e às 14h. Por isso que você escutou aquele sinal ali. Agora são 7h48.
5: Repita.
4: 7h48, informação para quem produz, informação para quem vive a realidade da nossa região.
5: O Jornal da Manhã segue daqui a pouco com mais notícias de Lages, de Santa Catarina e do Brasil.
4: É rapidinho, a gente já volta na Jovem Pan Lages.
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8: 7:53.
9: Repita.
8: 7:53. Muito bom dia a você, ligadinho na Jovem Pan Lages. Eu sou Alexandre de Souza e junto com Fabrício Camargo apresentamos a edição local do Jornal da Manhã. Vamos às informações do trânsito neste momento nas nossas rodovias federais, a 116, a 282 e também a 470, além das rodovias estaduais, o fluxo de veículos está dentro da normalidade. Aqui no perímetro urbano do município de Lages, também nos principais corredores que ligam os bairros ao centro da cidade, o fluxo de veículos começa a se intensificar gradativamente, mas sempre vale aquele alerta a você, motorista, seguir sempre com atenção e cuidar muito de todas as regras de trânsito. Mas vale lembrar ao motorista que virá ao centro amanhã, sábado. Muito cuidado, o centro de Lages terá algumas mudanças neste sábado por causa de um desfile em comemoração aos 125 anos de um colégio do centro da cidade. Os bloqueios começam às 9:30 e devem permanecer durante toda a manhã. A rua Lauro Miller será interditada por completo entre a rua Coronel Córdova e também lá nas proximidades dos fundos do centro educacional. A rua Frei Gabriel e vias transversais também terão restrições. Então, a circulação de estudantes, bandas e o público, a recomendação é de que os motoristas evitem esta região e busquem rotas alternativas durante todo o evento. Então, amanhã, no centro da cidade, muito cuidado nessas ruas que foram citadas neste boletim, Fabrício Camargo.
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9: 7:55.
8: Repita.
9: Faltando 5 minutos para as 8 horas da manhã, o futebol brasileiro segue fazendo bonito no continente. Nas 9 últimas edições da Libertadores, 8 títulos ficaram com clubes do Brasil e a campanha deste ano pode colocar novamente brasileiros entre os 4 melhores da competição.
8: E na Sul-Americana também teve decisão. O Vasco avançou com goleada, o Santos garantiu a classificação com um empate e o Botafogo acabou eliminado.
9: Os detalhes do futebol nacional e internacional você confere agora com nosso editor esportivo Samuel Gonçalves.
10: A Copa Libertadores e a Copa Sul-Americana estão chegando aí na fase de quartas de final. Ontem, ainda pelas oitavas de final, o Mirassol foi derrotado nos pênaltis pela LDU de Quito. Novo empate, 0-0. O primeiro jogo havia sido 1-1 e a decisão nos pênaltis deu LDU 5-4. Mirassol fez uma grande partida, mas na decisão de pênaltis deu LDU. Já o Corinthians venceu o Rosário Central por 1-0. O Corinthians teve momentos de tensão, até porque teve um jogador expulso, e no fim da partida venceu então por 1-0. Classificando para as quartas de final da Libertadores. Vale lembrar, das últimas 9 Libertadores, 8 foram vencidas por clubes brasileiros e este ano temos uma tendência bem forte de termos uma semifinal toda brasileira. Por quê? O Corinthians vai enfrentar o Estudiantes. O segundo jogo, o jogo da volta será em São Paulo. O Flamengo vai estar esperando aí o resultado do segundo jogo, né? De ter o segundo jogo entre Tolima e Independente. Os vencedores desses confrontos de Corinthians e Flamengo se enfrentam. Então a gente pode ter um Flamengo e Corinthians de um lado numa semifinal. Do outro lado da semifinal da Libertadores, temos Palmeiras e LDU. O segundo jogo será no Equador. O vencedor desta partida pega aí o vencedor de Fluminense e Platense. Então podemos ter uma semifinal entre Palmeiras e Fluminense. Podemos ter 4 brasileiros fazendo uma semifinal brasileira da Libertadores e indo aí para, quem sabe, o 9º título em 10 anos de Libertadores. Já pela Copa Sul-Americana, o Botafogo foi eliminado pelo Cienciano, venceu ontem por 1-0, no agregado 6-2 para o Cienciano. O Santos avançou com empate em 0-0 diante do Macará, pois venceu na Vila Belmiro por 2-1. Já o Vasco, goleada, goleou o Olímpia lá no Defensores del Chaco, fazendo 4-1. Vasco também avança às quartas de final da competição, também chegando aí numa fase aguda a Copa Sul-Americana. Tanto Libertadores como na Sul-Americana, recheado de brasileiros. A Sul-Americana iniciou um pouco mal com os representantes brasileiros, mas engrenou. Futebol brasileiro segue dominando o continente.
8: E seguimos com os destaques do esporte. O Flamengo ultrapassou a marca de 1 milhão de torcedores nos estádios em 2026 e já soma R$69 milhões em bilheteria no ano.
9: Na Europa, Felipe Luiz estreou com vitória na Conference League. No Atlético Mineiro, Fred regularizado já está na disputa para estrear no Brasileirão.
8: No futebol feminino, o técnico Arthur Elias evitou confirmar a presença de Marta na Copa do Mundo de 2027. E no Internacional, o reforço é o atacante paraguaio Antônio Sanabria.
9: Messi marcou e fez uma homenagem emocionante ao pai, que morreu recentemente. E no mercado da bola, o São Paulo negocia a contratação de Gustavo Scarpa, atualmente no Atlético Mineiro.
8: Só vou corrigir lá, o nome é Antônio Sanabria. Na Europa, Ederson disse não entender o recuo do Manchester United nas negociações e negou qualquer problema nos exames médicos. Enquanto isso, o Grêmio acertou pendências com Carlos Vinícius e tenta renovar o contrato do atacante.
9: Bom, agora vamos aos resultados da noite. Pela Copa Sul-Americana, Macará 0, Santos 0, Botafogo 1, Cienciano 0 e Vasco goleou Olímpia 1, Vasco 4. Alexandre, pela Libertadores.
8: Corinthians 1, Rosário Central 0 e LDU de Quito e Mirassol ficaram no 0-0. A decisão foi para os pênaltis e o LDU venceu por 5-4.
9: São as informações para o Jornal da Manhã da Jovem Pan, parte esportiva, 8 horas em ponto agora.
8: Repita.
9: 8 horas em ponto.
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9: Bloco político agora aqui no Jornal da Manhã, vamos com as informações. O horário eleitoral gratuito já tem data para começar aqui em Santa Catarina. A propaganda no rádio e na televisão começa na próxima sexta-feira, dia 28 de agosto, e segue até o primeiro de outubro. O Tribunal Regional Eleitoral definiu ontem o plano de mídia para eleições deste ano.
8: E na disputa pelo governo do estado, já sabemos quanto tempo cada grupo terá no horário eleitoral. A coligação Santa Catarina Acima de Tudo, formada por União, PP, MDB e PSD, terá o maior tempo, 4 minutos e 58 segundos.
9: Logo depois aparece a coligação Fé no Trabalho e Pé na Tábua com o Avante, PL, Podemos, PSDB, Cidadania e Republicanos, que terá 4 minutos e 53 segundos. A coligação Coragem para Mudar, formada por PDT, PSB, PSOL, Rede, PT, PCdoB e PV, terá 3 minutos e 29 segundos.
8: E a Federação Renovação Solidária, formada por PRD e Solidariedade, terá 38 segundos. A ordem de exibição foi definida por sorteio e vai alternar diariamente. Quem encerrar a programação em um dia, abre a programação no dia seguinte.
9: E atenção para os horários para quem acompanha aqui a Jovem Pan Lages. A programação eleitoral será exibida das 7 às 7h25 da manhã e novamente ao meio-dia até meio-dia e 25.
8: Na televisão, os blocos vão ao ar de uma e vinte e cinco da tarde e das 8h30 às 8h55 da noite. Além dos programas em bloco, haverá também inserções de 30 segundos distribuídos ao longo da programação das emissoras.
9: O tempo é dividido conforme as regras da Justiça Eleitoral. Uma parte de forma igualitária e as outras de acordo com representação dos partidos na Câmara dos Deputados.
8: Então já sabemos sobre isso, que semana que vem, sexta-feira, temos horário eleitoral já às 7 até às 7h25.
9: Obviamente isso interfere sim na programação da Jovem Pan, mas os programas, claro, se adequam para continuar levando até você o melhor conteúdo da Jovem Pan Lages.

0: sequência, a programação segue com Rock and Pop aqui nos 89.9.
1: O Jornal da Manhã volta na segunda-feira às 7 horas da manhã com informação de Lages, da Serra Catarinense e dos principais assuntos do dia.
0: Lembrando o frio intenso que vamos ter e também nos vemos no Closed Copa nesse final de semana no Serrano Tênis Clube. Bom final de semana e obrigado pela audiência.
1: Até segunda.
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6: 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E a hora na Pan.
0: 8:05.
1: Repita.
0: 8:05.
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0: Jovem Pan número 1 do Brasil, Seal Crazy, também Counting Crows, Mr. Jones e Red Hot Chili Peppers. Só foi a primeira parte do Rock and Pop, já já vai ter muito mais, segura aí.
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7: 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E a hora na Pan.
8: 8h28.
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0: fechando o Rock and Pop desta manhã de sexta-feira, foi a segunda e última parte com Eurythmics, Sweet Dreams, também I Don't Know, de 2003, com a Erika. E Lulu Santos, Assim Caminha a Humanidade. Acabou amanhã, no mesmo horário, vai ter mais Rock and Pop aqui na Pan.
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0: Ariana Grande, Hate That I Made You Love Me, é a melhor da semana na Pan.

É o Conexão de volta aqui na Pan. E os fãs de Phoebe Bridgers tomaram um susto enorme essa semana, né? Após descobrirem que a cantora precisou ser internada às pressas no hospital de Londres. Segundo o mais recente boletim médico, a Phoebe tá se recuperando bem de uma cirurgia do apêndice e deve retornar em breve aos palcos, tá bom? E a Universal Music Group acaba de assinar um contrato com a Apple Corps para promover e comercializar todo o catálogo dos Beatles nos 5 continentes. Segundo o representante do quarteto de Liverpool, a parceria milionária, cujos valores não foram divulgados, garantirá total exclusividade à gravadora em todos os projetos relacionados ao grupo. Essas e outras você acompanha a qualquer momento aqui em Conexão Jovem Pan.

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5: 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E a hora na Pan.
0: 8:54.
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2: 9:57.

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11: Levantamento do Tribunal de Contas de Santa Catarina aponta que 70% dos municípios estão expostos a desastres climáticos. 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Em muitos locais não há planos de redução de riscos. Em mais da metade dos municípios não existe cadastro de famílias vulneráveis. O alerta do TCE diante das ameaças do fenômeno El Niño é que

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1: 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E a hora na Pan. 10h18.
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16: Minuto Klabin, o seu momento com a gente.
17: Mais de 140 profissionais participaram da formação de gestores de escolas municipais no Klabin Transforma Semeando Educação, em Santa Catarina. Os encontros ocorreram entre os dias 22 e 25 de junho, em Lages. A diretora de projetos da Secretaria de Educação de Lages, Shaila Pissetti, destaca:
18: os nossos diretores, eles foram colocados como protagonistas mesmo. Assim como o processo formativo é composto de ciclos e tem que ter um caráter de permanência, esse projeto também acompanhará os nossos diretores de forma permanente.
17: O Klabin Transforma Semeando Educação é realizado há 6 anos no estado e busca fortalecer a gestão da educação pública nos territórios onde a Klabin atua. Municípios como Otacílio Costa e Palmeira avançaram no índice de desenvolvimento da educação básica nesse período e superaram as médias estadual e nacional nos anos iniciais do ensino fundamental.
16: Você ouviu o Minuto Klabin. Até o próximo.
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0: 10:42.

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3: Minuto Klabin, o seu momento com a gente.
4: Mais de 140 profissionais participaram da formação de gestores de escolas municipais no Klabin Transforma Semeando Educação, em Santa Catarina. Os encontros ocorreram entre os dias 22 e 25 de junho, em Lages. A diretora de projetos da Secretaria de Educação de Lages, Shaila Pissetti, destaca:
5: os nossos diretores, eles foram colocados como protagonistas mesmo. Assim como o processo formativo é composto de ciclos e tem que ter um caráter de permanência, esse projeto também acompanhará os nossos diretores de forma permanente.
4: O Klabin Transforma Semeando Educação é realizado há 6 anos no estado e busca fortalecer a gestão da educação pública nos territórios onde a Klabin atua. Municípios como Otacílio Costa e Palmeira avançaram no índice de desenvolvimento da educação básica nesse período e superaram as médias estadual e nacional nos anos iniciais do ensino fundamental.
3: Você ouviu o Minuto Klabin. Até o próximo.
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0: 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E a hora na Pan. 11:24.
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2: 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E a hora na Pan.
3: 11:39.
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1: Muito obrigado, muito obrigado. Obrigado, muito obrigado.
2: Como é que vocês estão? Tudo bem com vocês? Estão de volta, mais um programa Pânico pelas cautelosas plataformas da Jovem Pan. Hoje teremos um pânico especial. Estamos aqui diretamente, é um maravilhoso, espetacular stand da Marco Polo, a maior expositora do Latibus 2026. Top. Nesse programa, nós vamos mostrar como uma empresa brasileira, presente em diferentes mercados do mundo, como ela transforma conhecimento, tecnologia e experiência em produtos para as diversas necessidades do transporte coletivo. Mas, antes de tudo, claro, nosso programa é especial. Sextou para o final de semana, eles aqui estão. Meu querido Gilbertinho Barros.
3: Aí sim.
2: E o meu maravilhoso. Maravigonte. Meu propró.
3: O problema.
2: Diga, propró. Está me ouvindo bem?
3: Estou me ouvindo,
2: Uma plateia fantástica.
3: Uma plateia muito bonita. Pena que a inteligência é muito baixa de todos, provavelmente.
2: É.
3: Mimizito. Eu vou muito bem, obrigado. Muito melhor agora, ouvindo o metal da sua voz.
2: Obrigado.
3: Como se fossem trombetas do paradise. Paraíso, o português. Me chama de anjinho e me deixou ser seu querupi. Hoje já arrasei no Pilates e brinquei com o doguinho do Samidana. Ele me lambeu inteiro. O Sami, não o cachorro. Agora vou levar meu Little Harry para um passeio romântico. Está mega convidado, Zuza.
4: Opa!
3: E você também, meu leãozinho, é com você.
5: Professor, professor, vem brincar no meu rolo compressor, pois hoje é dia de festa. É alegria geral com meu cowboy do Enguia. Vai, Reginaldo!

0: que tá sua dívida na Birosca. Vai, Gueré, empresta esse testão pra molar o meu serrote. Vamos, Zuza, põe pra fora aí, põe pra fora, Zuzu, que eu vou pegar a rena e pintar sua sobrancelha. Não me diga não, hoje é dia de alegrar a marmotinha da Carol. Vem, Brasil, não me diga não, é o Leão vertendo fôlego na sua televisão.
1: Muito bem, muito bem. Esse é o Morgadinho. Agora, agenda agora é o melhor stand-up comedy do Brasil. Vai ter a agenda aí?
2: Tá facinho na mão.
1: Vamos dar a nossa agenda com ele, o nosso querido Bolovo de Rodoviária. É o nosso Rogério Morgado.
2: Sou eu, Morgadinho. Quem é esse rocombole?
3: É o Morgadinho. Quem é esse rocombole, hein? Hora dessa.
2: Sou eu mesmo. O negócio é o seguinte, galera. Obrigado, Reginaldo, pelo carinho de sempre. Morgadão chegando em Bauru. Galera de Bauru, ó, vai esgotar o show do Morgadão. Dia 5 agora. Agora tem o Morgadão no Teatro Municipal. Compra já o seu ingresso no Bilheteria Express. Dia 12 de setembro, Morgadão em Americana. Galera de Americana, Teatro Paulo Altran. Tá chegando o Morgadinho. Compra o seu também no Bilheteria Express. Galera de Curitiba, olha que alegria. O Morgadão chegando no Teatro Regina Vogue. E o site pra você comprar, diz que ingresso. E no dia 19 em Joinville, pra galera de Joinville aí, ó, Teatro da Liga e Ticket Center. E Londrina, depois de um longo e tenebroso inverno, Morgadão de volta em Londrina, no Cine Teatro Ouro Verde. E você compra no Bilheteria Express. Lembrando que toda quarta-feira, Morgadão em São Paulo. Entra lá, clubedeingresso.com, tem um Morgadão e todo o caminho pra você comprar ingresso. Segue a gente nas redes sociais, entra agora lá, arroba Rogério Morgado. Segue a gente, que alegria. Obrigado, Emílio, que alegria.
1: Boa, Morgadinho, não deixe caindo de assistir. É um dos melhores stand-up comedies do Brasil, do Morgadão.
2: Obrigado.
1: O Fábio Gueré também vai estar se apresentando onde, meu querido Guerézinho?
4: Opa, Emilhão. Shows em Curitiba, São Paulo e Mogi. Entra lá, arroba Fábio Gueré, tudo bonitinho pra vocês. Data e link de compra, vai lá, arroba Fábio Goré. Muito obrigado, Emílio.
1: Muito bem, senhoras e senhores. Dito isso,
2: opa,
1: eu gostaria de mostrar a dimensão.
2: Aí sim, hein?
1: Aí sim. Um grande trabalho da nossa equipe fantástica. Opa. Olha, que preparou aí, aqui nesse. É o maior stand,
2: certo,
1: dessa feira, que é uma feira muito bacana. Vocês vão conhecer, vão entrevistar muita gente importante, muita gente bacana, e vão conhecer a dimensão da Marco Polo.
2: Maravilhoso.
1: E também várias pessoas importantes da companhia que estarão aqui conosco.
2: Boa.
1: E também, olha só, você tá tendo imagens aí, ó.
2: Essa é a galera que tá vendo.
1: Exato, vocês vão conhecer o Torino, que é um ônibus que é o maior sucesso, é o Torino.
5: Lançamento.
1: Que é o lançamento.
2: Lançamento.
5: O maior e mais bonito stand também.
2: Sim.
5: Esse telão maravilhoso.
1: Muito bem. Agora vamos.
2: Vamos.
1: Tá. Agora pode faltar. Vamos falar de filmes.
2: Oba. Ah, boa.
1: Vamos falar de séries.
2: Também.
1: Homens que ainda passam talquinho antes de dormir. Linhagem Geek. É você, o Homem-Aranha com a destreza de um bicho preguiça, André Alba.
2: Que legal. Linhagem Geek.
4: Vamos lá, você aí, primeiro.
2: Boa tarde, boa tarde, Emílio.
4: Se inscreva lá no canal da Linhagem Geek, lá você tem tudo da cultura pop. E vocês sabem que toda sexta-feira eu separo, faço uma curadoria especial para entregar as grandes estreias da semana. E a primeira estreia, uma grande estreia, é Lanternas. Para quem gosta do universo de super-herói, você tem a série dos Lanternas, que é a história do Lanterna Verde, mas é lógico que vai ter uma adaptação, que é o universo, estamos falando do universo compartilhado do James Gunn, da DC. Então, Lanternas estreia na Prime Video, tem um episódio apenas, porque todo domingo, é um episódio por semana. Alguns estúdios estão adaptando essa forma, né, de ter um episódio por semana, para dar tempo de todo mundo assistir, dar tempo de discutir, porque geralmente a própria Netflix, ela coloca tudo de uma vez.
2: Verdade.
4: A Prime Video, às vezes, vai mesclando, às vezes coloca... Começa com três, sim, aí depois um por semana, mas o Lanternas é um por semana, para dar muito tempo de todo mundo assistir. e é dentro da DC Studios, né? Do universo.
2: Você acha que é top? Que é médio ou o quê?
4: Eu acho que vai ser uma boa, um bom seriado, né? Que é o Aaron Pierre, que é um, o que faz o John Stewart. Sim. Você já tem três Lanternas Verdes, né? Você já tem o Hal Jordan, você já tem o John Stewart e você tem outros Lanternas. Então, é uma série de super-herói, mas tá muito bem feita, tá sendo muito bem avaliada.
2: E tem o Deadpool também, que foi pro saco, né?
4: E você tem um trunfo aí, que a DC tá tomando uma surra da Marvel. Verdade. Em bilheteria, em tudo. Então, é uma, tem,

0: grande universo e tá colocando lanternas. O lanterna, você sabe o poder, Sammy, você vai gostar. Você põe o anel.
1: É. O poder vem do anel, Sammy.
0: O poder vem do anel. E aí ele é um guardião e você tem vários lanternas, são guardiões de diversas partes cósmicas. Isso, então um
2: guarda o anel do outro.
0: Então você tem... Não, o anel ele materializa o seu pensamento, isso, entendeu? Mas aí você, durante ali a batalha, você tem que materializar, você tem que ser criativo igual tu, tá?
3: Uma coisa
0: mas...
3: de criança.
0: Não, não é de criança.
3: Não, parou.
0: Não, você é legal.
2: Amadurecido.
0: Mas eles...
3: Um anel pra se materializar.
0: Mas, Emílio, é meio que uma investigação, eles fizeram um negócio de investigação meio policial, é interessante, mas...
2: O anel que acende.
0: Eu quero ver a crítica do Emílio, do
1: ele vai lanterna. Você acha que o Emílio vai parar pra ver o anel?
0: É um episódio só.
1: Ele quer ver o anel verde.
0: É um episódio só, pô, dá pra assistir muito bem
1: anel
0: o
1: verde,
0: Lanternas.
1: É o anel verde da Rede TV.
0: Então eu vou sair do super-herói e vou pra um grande documentário que estreia também da Netflix. Esse você vai gostar, Zuzu, que é um documentário do Djokovic, uma lenda do tênis, considerado como considerado como um dos maiores de todos os tempos.
2: Polêmico.
0: Ele tem polêmico, né? Você lembra ali?
2: Opa.
0: Na época do Covid e tudo mais. Fica em casa. Importante. Então, o Djokovic ele estreia com um grande documentário na Prime Video e mostra desde a infância dele na Sérvia, né? Desgastada pela guerra, até ele se tornar uma grande lenda ali do tênis. Quem gosta de esporte, quem gosta de tênis, você vai gostar muito, Sammy, porque até hoje o recorde de 24 títulos do Grand Slam do Djokovic nunca foi quebrado. E
2: é muito,
0: mostra toda a trajetória dele, o esforço, a disciplina para ser um grande atleta.
1: Gente boa.
0: Então, o Djokovic é um exemplo aí de atleta.
2: O Guga é melhor que ele.
0: Se você gosta de tênis, gosta de atleta, gosta dessas histórias de superação, Djokovic, Novak Djokovic é uma boa pra você no Prime Video.
2: Se eu não me engano, desculpa, tem outros documentários de tenistas na Netflix, né? Estão fazendo uma série no
0: UOL. Tem o Nadal também. Tem o Nadal também, tem o Federer. Então, assim, você tem vários documentários. Com a Copa do Mundo desse ano, né? Os documentários sobre os esportistas ficaram cada vez mais frequentes pela procura de muita gente. Então, dessa vez.
2: Tem o João Fonseca, que é o destaque brasileiro.
4: Tem uma série chamada.
1: E tem o do Samidana de Picobol.
4: Esse eu tô fazendo. Tem o Breakpoint, que é uma série que fala de vários tenistas. É uma série muito boa da Netflix.
0: Sammy, você que gosta de pickleball vai gostar desse aí. Pra quem então não... Essa eu ia indicar pro Sammy, né? Mas eu acho que o Sammy não vai gostar, que é...
1: É
0: no cinema, é pro cinema. Esse até ele ia gostar, né?
4: Marleno e eu, olha o Marleno.
0: Essa é pro cinema, que é Sobrenatural Agora Entre Nós. É a leva de terror, né? A leva do terror espiritual, suspense, que tem muita gente que gosta. Leva muita gente pro cinema. A história é de uma mulher que se muda pra uma casa de infância pra criar a filha. E ela descobre que pode cruzar para o além e trazer entidades de volta, Sammy. Eu queria muito que você assistisse.
4: Não, não tem a menor chance de assistir.
0: Mas
1: cagão.
0: É aquele filme que você tem que gostar do gênero pra assistir.
2: Eu gosto.
0: Continuando, Emílio, esse aqui é um muito interessante pra quem gosta de sobrevivência, Perdida no Ártico.
1: Todo mundo.
0: Isso é no cinema também, Uma patinadora famosa, ela fica presa num bloco de gelo, e fica à deriva no Polo Norte. É uma história de sobrevivência, tem esse...
1: Não é a história real.
0: Okay. Mas esse gênero de sobrevivência é um gênero que as pessoas gostam bastante e tá tendo cada vez mais demanda pro mercado. E aí você tem a história da patinadora, tem urso polar no meio. E você tem que sobreviver principalmente à temperatura.
1: Aquela,
0: né?
1: Então, mentiraiada que a gente tá acostumado.
4: É bom que é barato, que é um cenário só, né?
1: É fundo branco.
2: Boa do filme, então, como essa mulher foi parar lá.
0: Se você gosta de sobrevivência, Perdida no Ártico pode ser uma boa pra você, apenas nos cinemas. Emílio, eu separei a última dica aqui pra você,
1: certo,
0: que é uma história que eu não conhecia, eu não sabia desse filme e o elenco é incrível, que é Refém por um Fio. Eu não sabia dessa história, baseada numa história real. Em 1977, o empresário...
1: O diretor é bom.
0: Não, olha só, presta atenção.
1: Diga.
0: Em 77, o empresário arruinado invade o escritório de uma companhia hipotecária.
1: Pô, esse filme é velho.
0: E faz, antigo, e antigo, faz um executivo refém.
1: Tá, filme antigo. É, vou indicar um também, não, chama Titanic.
0: Não, não é.
2: Não, mas ele entrou

0: No catálogo novamente?
1: Ele entrou agora no catálogo da Netflix.
2: Não, e assim, tem Al Pacino, tem Coleman Domingo. É um filme espetacular.
1: É uma história real.
2: Eu que conhecia essa história. Eu não conhecia essa história. E é um filme muito bom.
3: Renato Aragão.
2: Sequestra o. Passa meio ao vivo, né?
4: Vou pegar mais uma locadora dos irmãos.
2: E agora, eu fiz uma curadoria aqui com o pessoal.
3: E ele foi absolvido. Já foi o final do filme.
2: Pode contar.
0: Já que o filme é absolvido. Quem viu, viu. Quem não viu, que se
2: pode contar.
0: No final ele se livra.
2: E eu fiz uma curadoria com o pessoal da Marco Polo, pra eles, pra ter uma indicação deles, filmes que tem ligação, que tem conectividade
3: com
2: a empresa.
3: Com a empresa?
2: Não, com a empresa, valores, e que eles veem que tem muita conectividade.
3: Ah, tá, curioso.
2: E eu começo, claro, e essas não são indicações minhas, hein? E eu começo com um clássico de Volta para o Futuro. Você vê que eles têm bom gosto.
3: É sensacional. Back to the Future,
2: aí você vê que eles têm bom gosto. Por quê? Aí vocês vão me perguntar, por quê?
3: Por quê?
2: Porque a conexão pelos combustíveis alternativos e biometano, né? Gancho da tecnologia que pareciam ficção. E hoje já tem aplicação concreta na mobilidade.
3: Aí sim, hein?
2: Então,
3: sim,
2: quando você assiste aquele filme, se você está em 2026 agora,
3: exato,
2: você vê um filme que você tem uma renovação ou da mobilidade ou de alguma tecnologia, você fala, isso aí é uma mentirada.
3: Exatamente.
2: Cuidado, que essa mentirada pode ser aplicada nos dias atuais.
3: Boa.
2: Então, De Volta para o Futuro é o grande clássico, mas tem gente que nunca assistiu. Se você nunca assistiu, aproveita esse final de semana e pegue para assistir o De Volta para o Futuro.
4: Maior trilogia de todos os
2: tempos. É considerada uma das maiores trilogias de todos os tempos. E a gente tem a Super Máquina. Super Máquina, que é o grande seriado também.
3: A Kit.
2: Né? É muito boa para veículo inteligente. Prestem atenção. Sensores, conectividade, informação ao motorista e sistemas embarcados. É uma referência também para tudo que a empresa já pesquisou, já trabalhou. E pra gente finalizar, tem A Procura da Felicidade.
3: Mas já?
0: Sim, Will Smith.
2: A Procura da
3: Felicidade. Will Smith.
2: Não.
3: É lançamento?
2: Não é lançamento. Eu estou falando aqui.
0: É indicação da diretoria.
2: Da diretoria. Ah, a diretoria me procurou.
4: Fica na sua bala.
2: A diretoria me procurou e falou, a gente quer esses filmes que ajudaram
0: os valores.
2: A moldar os valores e a percepção de mercado também de tudo que acontece na empresa. Então, assim, aí A Procura da Felicidade não tem relação com nenhum automóvel. Já são mais os valores, né? Da persistência de que a gente tem, acho que é o Chris Gardner, que foi um grande... É ele mesmo,
4: sim,
2: né?
4: É ele mesmo.
2: Ele fez uma revolução e começou na extrema pobreza e depois com a tecnologia e depois com todo o conhecimento, persistência, ele conseguiu ser um dos maiores expoentes do mercado imobiliário ali dos Estados Unidos. Então, por conta dos valores,
3: top,
2: também A Procura da Felicidade.
3: Tem aquele filme de ônibus lá do cara lá.
0: Twister.
3: Não. Quando pegou fogo lá.
1: Do Rio de Janeiro.
3: Não, quando pegou fogo lá na Califórnia.
2: O que ele escapa, né?
3: Eu não vou. É novo?
2: É?
3: E agora... Você lembra do incêndio?
2: Sim.
4: Sim.
3: Tivemos um incêndio na Califórnia.
2: É verdade.
3: Que morreu muita gente. E ele era o motorista,
2: sim,
3: das crianças.
2: É o Matthew.
3: Do colégio. É com
2: Matthew.
1: Campfire.
2: Matthew McConnell.
3: Exatamente.
2: O ônibus perdido.
3: Bom,
2: cara.
3: É muito bacana esse filme e é uma história. É baseada na história real.
2: Legal.
4: Bem
2: legal. Ator é maravilhoso.
3: Sim,
2: né?
3: Mas esse filme tá na
2: Apple TV.
3: Apple TV.
2: É o Matthew McConaughey.
3: Exatamente.
2: Casado com uma brasileira, inclusive.
3: Você vê que eu dei uma dica.
0: A morena, né?
2: Você veio bem.
3: Assistiu esse aí ou não?
2: Eu não assisti esse.
3: Eu acho que entrou. Eu acho
0: 2025.
2: Que ele, 25.
3: Então, eu acho que entrou em Oscar como efeitos especiais. Alguma dessas categorias ele entrou no Oscar.
2: Show!
3: É muito que bom. Mais? Dito isso,
2: mais?
3: Vou fazer um break agora?
2: Olha.
3: Para quem? Para Reginaldo?
2: É aqui.
3: Vamos fazer o break do Reginaldo. Nós vamos.

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5: Pânico! Olha aí, Reginaldo.
6: Olha o Reginaldo.
5: Quem falou que ele não vinha?
6: Olha só!
5: Boa, Reginaldo. Olha,
6: cada dia é um Reginaldão também. Tá bonitinho. Tá bonitinho aí, ó. Tá tranquilo lá, né?
5: Parecendo os velhos da Reginaldo.
6: É, exatamente. Esse é o Reginaldo.
5: Ó. Paguei, pessoal. Paguei, pessoal. Fui o Ito. Fui o Ito.
6: Tá meio mesquita aí.
5: Com respeito ao Reginaldo. Tá meio mesquita. Ele almoçou, tá impossível. É.
6: Muito bem. Muito bem. Nesse momento agora teremos uma aula prática sobre a grandeza da Marco Polo. Você de todo o Brasil, fique ligado. Vamos chamar agora o repórter mais recalchutado do Brasil, o motorista oficial na região de Taipas. Opa. Fuzil, o herói do Brasil, onde está você, meu amigo?
7: Na frente do protagonista Torino 2027, este que é o lançamento, que aliás eu queria convidar o Turi, que é consultor de marketing. Obrigado. Primeiro, parabéns pelo stand maravilhoso. Torino 2027, já o que pode nos contar e nos adiantar de novidades que essa linha vem?
8: Bom, primeiro é um prazer estar aqui com vocês, galera do Pânico, apresentando esse produto que é um sucesso de vendas. Torino tem mais de 40 anos no mercado, mais de 100 mil unidades vendidas, e para a Latibus a gente traz a versão 2027 totalmente remodelado, tudo novo, tá? Design novo, né? 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
7: É um clássico do urbano, né? Aliás, eu queria que você me convidasse. O dono da casa tem que falar, por favor, quer entrar? Então eu gostaria. Aí, gostei dessa. Ó, Emilhão, ei, que saudade que me deu agora, ó. Dá uma olhada, quanto tempo, hein, Emilhão? Indo pra Jovem Pan aqui, ó, segurando o Marco Polo. Eu vou falar
6: que lindo,
7: uma coisa.
6: Hein?
7: Olha
6: lindo,
7: essa
6: hein?
7: Cabine. Ô, Turi, vem cá. Uma das coisas que a gente vê é o conforto do passageiro. Mas uma das maiores preocupações também que tem que ter é o conforto do motorista, né? E essa cabine, eu queria que você explicasse, porque olhando é uma das coisas mais lindas e confortáveis que tem.
8: Exatamente, a gente pensou muito, a nossa engenharia trabalhou forte, melhorar a ergonomia pro motorista, ventilação pro motorista, acesso, abertura e fechamento de portas, tá? Então é tudo novo. Além disso, tem muita tecnologia ali, tem sistema eletrônico de diagnóstico de todos os dados do produto pro nosso cliente poder fazer o controle de manutenção do carro.
7: E é segurança também, que evita a fadiga também. Então é segurança, é conforto pro passageiro e pro motorista, iluminação nova aqui dentro. O que você pode falar de novo nesse lançamento aqui 2027?
8: A gente tem toda a iluminação nova. Um ponto muito importante, tá? Nós melhoramos o sistema de ventilação desse produto, tá? É 40% mais eficiente na ventilação, ou seja, a pessoa que estiver aqui no salão de passageiro vai ter um conforto térmico excepcional, fantástico. Poltronas novas, tá? Confortáveis, com um sistema novo de conexão USB, facilita
6: o USB, mostra aí o USB.
7: Mostrar aqui, ó, vê.
6: Ó, uma tecnologia.
7: USBzão ali pro passageiro.
6: Passageiro.
7: Tudo isso já no 2027 já vai encontrar o passageiro.
8: Tudo isso, o passageiro vai entrar aqui, vai encontrar tudo novo, conforto, tá? Melhor visibilidade aqui nas janelas, acabamento de materiais e também pro nosso cliente um novo sistema de abertura de portas também, tá?
7: O que muda isso daqui, de repente, o que que traz mais de segurança, o que que traz mais de conforto? Por que essa mudança?
8: Essa mudança é principalmente para evitar problemas com manutenção, porque se isso aqui não funcionar, o produto não pode rodar, o cliente tem que levar para a garagem. Então, o sistema de abertura de portas, mecanismo totalmente novo, remodelado, e as portas também, elas estão mais leves para evitar justamente problemas de manutenção e facilitar a operação.
7: Pô, que legal, vamos descer aqui agora.
9: agora, esse outono em 2027, hein, Mirão? Bonito, eu vou falar aqui pra você que é uma das, já é um sucesso, já é um clássico, já era bonito, ficou mais bonito aí em tecnológico. E daqui a pouco, hein, Mirão, a gente vai rodar com o tour aqui também, a gente vai mostrar mais lançamentos e mais dessa linha 2027, que simplesmente é maravilhosa, né, Turi?
8: É fantástica, já é um sucesso, todo mundo tá visitando aqui, olha, o pessoal tá só elogiando. Parabéns pra todo mundo da Marco Polo aí.
9: Ah, tá aí, Emilio, é com vocês aí, que coisa linda.
10: Boa, Fufa. Vamos agora apresentar nossos convidados fantásticos?
6: Por gentileza.
10: Ah, que maravilha. Emilio, a gente tá, obviamente, com essa parceria com a Marco Polo, e aí você me fala, quem teremos hoje aqui no programa?
6: Quem?
10: Uma salva de palmas para o Mauro.
6: Vamos, aplaudir.
10: O homem que, né, faz parte, mano, membro do conselho.
6: Mauro Bellini.
10: Ricardo Portolan, que é um homem do marketing, que conhece tudo e um pouco mais e vai contar os bastidores pra gente, além do grande CEO. Opa. O André vai estar com a gente aqui, Armaganian, daqui a pouco aqui, pra contar um pouco dos bastidores. E aí você fala, acabou?
6: Não.
10: Não. É um programa cheio de atrações.
6: Claro.
10: Quem mais tá com a gente?
6: Quem mais?
10: Um grande apresentador, piloto, o César Urniani. Vai falar sobre segurança, conforto, tecnologia, e você sabe que ele é um cara que manja muito dos veículos da Marco Polo, diria mais, um grande consultor da empresa.
6: Sério? É. Ele é consultor da
10: Marco Polo? Ele manja tudo, ele é piloto, ele é um cara que, entendi, já apresentou. Não,
6: eu já vi ele falando nos
10: esportes. Ele manja.
6: O que você quer saber de automóvel?
10: Cara,
6: eu quero saber por que meu carro não tá valendo uma pinoca.
10: Por que perdeu tanto?
6: Perdeu tanto dinheiro, é isso que eu quero saber.
10: É
6: lógico.
10: Vamos aguardar, a gente tem muito, eu queria saber muito da logística, né? A empresa é uma empresa que tem muitos anos, né? Você sabe que no passado demorava praticamente 3 meses para fazer um ônibus, e hoje a Marco Polo em um dia faz 30 ônibus.
6: Tá vendo?
10: Você vê a evolução da empresa.
6: Sim, senhor. Presença ilustre agora, o senhor. Vamos, Mauro Bellini, membro do conselho, ele manja tudo, ele sabe,
10: garoto,
6: tudo. Quanto tempo tá o Torino nas linhas?
11: Já tá há mais de 20 anos.
6: Mais de 20 anos. E é um sucesso. É o ônibus urbano que faz mais sucesso no Brasil.
11: Sou suspeito para falar isso.
6: Mas é, né?
11: Mostra
6: isso. O número tá mostrando isso. O seu Mauro é da família que começou esse negócio lá no sul, né, seu Mauro? Começou quando? Como é que é a história, se eu puder resumir aqui para nossa audiência? Porque provavelmente todo mundo já andou no Marco Polo.
10: Sim, certo.
6: Quando a gente vê essa empresa, a gente associa as grandes empresas do Brasil, que a gente tem a Petrobras, a gente tem a Embraer e a gente tem a Marco Polo. São poucas empresas brasileiras que estão no mundo inteiro, né? A gente sempre tem aquela síndrome, o que é bom vem de fora, tal. Mas essas empresas, elas conseguiram entrar no mundo inteiro. São empresas mundiais, empresas nacionais. Como é que começou a Marco Polo?
11: A gente considera a Marco Polo uma multinacional brasileira. A Marco Polo tem 77 anos de história, começou lá em 1949. Eu não estava presente na fundação da Marco Polo.
10: É bom falar.
11: Quem estava era o meu pai.
10: Olha que legal.
11: Então, o meu pai, junto com diversos outros sócios, começou lá em Caxias do Sul,
10: olha
11: no
10: só,
11: sul do Brasil, a construir, fabricar ônibus. Era um desafio, era ônibus de madeira.
10: Olha só.
11: Que realmente, todos os desafios logísticos possíveis. Caxias do Sul é longe dos grandes centros de fornecimento, e até aquela época demorava muito mais que 60 dias, e agora até, posso até corrigir, hoje a gente demorava mais de 60 dias para fazer um ônibus, e hoje faz mais de 60 ônibus por dia.
6: Caramba, 60 ônibus por dia. Mas a Marco Polo tem fábrica no mundo inteiro, né? Não é só.
11: Temos fábrica no mundo inteiro. E produzimos 12 mil ônibus aqui no Brasil, 15 mil ônibus no total, nos 5 continentes. E estamos superando um desafio do ônibus de madeira para os ônibus mais tecnológicos que existem hoje no mercado, hein?
10: Legal demais. Você sabe que você estava contando curiosidade quando a gente recebeu a turma lá no estúdio da Jovem Pan da Marco Polo, a origem do nome da Marco Polo. Queria que você contasse pra gente, que fez tanto sucesso, né, o Marco Polo, que virou o nome da empresa, né, Emília? Não estava
11: com. Verdade. A Marco Polo é primeiro. O nome que surgiu de uma linha rodoviária, era chamada de Marco Polo. O primeiro nome da empresa era Carrocerias Nicola.
6: Era Carrocerias Nicola.
11: Aí se lançou uma linha de produtos rodoviários.
6: Que é aquele
11: que era chamado Marco Polo. Foi lançado uma feira aqui em São Paulo.
10: Ah, que legal.
11: Foi tanto sucesso. E o nome, basicamente, Caxias do Sul é uma cidade de origem italiana. Então, Marco Polo, um grande viajante italiano, viagem aí tem tudo a ver com ônibus, explorador. E somente que se juntou Marco Polo para deixar mais compacto.
10: Ficou até hoje, né?
11: E aí se transformou o nome da empresa e até hoje temos esse nome.
12: Agora eu queria fazer uma pergunta para o senhor aqui. O Emílio falou essa questão, né? Que às vezes a gente acha que tudo que é bom vem de fora. Como que foi essa expansão daqui do Brasil para o resto do mundo aí?
11: 1949 foi a fundação da empresa e as primeiras exportações foi 1960-61 para o Uruguai. Na verdade foi um cliente que veio e comprou e se começou aí a fazer a exportação. E a partir daí se começou a expandir, se expandiu para toda a América do Sul, foi os principais mercados, fomos ganhando tração, fomos para África, Oriente Médio, Estados Unidos,
6: Austrália.
11: Enfim, Austrália. Caramba. A empresa acabou se internacionalizando, o que garantiu a sustentabilidade da empresa hoje.
6: Sim. O senhor Mauro, quantos funcionários tem a Marco Polo hoje?
11: A Marco Polo tem 15 mil funcionários. E é uma responsabilidade grande a gente poder manter todas essas funcionárias e essas famílias também. São 15 mil famílias.
6: Claro. Agora, o que é interessante, né? A gente fala, né? A gente tem a dimensão do Brasil e o que o senhor falou, o senhor está lá em Caxias, lá no sul do Brasil, né? Como é que uma empresa lá do sul do Brasil, ela consegue ser competitiva mundialmente, né? Isso é fantástico.
10: Para celebrar, né, cara?
11: É uma bela colocação, porque se for pensar, a maior parte da matéria-prima que é feita para fazer o ônibus, vem de São Paulo, Rio de Janeiro.
6: Sim.
11: Aí a gente pega toda essa matéria-prima, manda para 1.500 quilômetros lá para o sul, lá para Caxias do Sul. Pega toda essa matéria-prima e transforma num ônibus. Quando transforma num ônibus, a maior parte desses ônibus são vendidos para região São Paulo, Rio de Janeiro ou portos do São Paulo, Rio de Janeiro para o exterior. Como faz para ter competitividade? Sim. Fazendo todo esse caminho? A minha tese é que o que garante essa competitividade é a mão de obra que a gente tem lá, as pessoas que existem lá.
6: E o amor pela fabricação.
11: Tem uma frase clássica do fundador da empresa, que é meu pai, que diz: o importante são as pessoas.
6: Sim. Bonito. Sim. Pô, bacana. A gente tá muito feliz de estar aqui conhecendo de perto aí todo o pessoal da Marco Polo. Muito obrigado de dar esse privilégio aqui pra gente. Show. De estar nesse stand tão bacana.
11: Eu que queria agradecer a você, sou fã do programa de você e agora espero que vocês também continuem fã da Marco Polo.
6: Com certeza, certeza.
11: E muito. Que prestigie o Torino quando andar na cidade.
6: Tá sempre andando. Sempre estamos no Marco Polo.
10: Viemos de Marco Polo pra cá.
6: É verdade. Muito bem. Muito obrigado.
11: Obrigado a vocês, né?
6: Vê que o programa hoje está diferente e nós estamos aqui no stand da Marco Polo.
10: Ah, sem dúvida.
6: Você que está acompanhando. É uma feira que já aconteceu em São Paulo. Daqui a pouco vocês vão entender tudo o que aconteceu aqui.
10: Show.
6: E esse é o maior stand, praticamente é a Marco Polo que
10: exatamente
6: faz.
10: Exatamente.
6: Essa feira que é o Latibus. Mais...
12: Aqui é de trio animal.
6: É um ônibusinho.
12: Que bonitinho.
6: Eles gastaram, eles fizeram uma produção especial para o animalzinho. Olha o animalzinho. Hoje não daremos a cotação do dólar, porque a gente tá com preguiça de dar a cotação do voto. Eu quero saber o animal. Animal, pode se dirigir aqui um pouquinho.
12: Como vai subir?
6: Eu dei um microfone pro animal. Eu quero saber o seguinte, animal. Muita dificuldade. Vamos ver se é a mesma pessoa.
12: Terça, tem que esterçar.
6: Animal. Pouca, animal. Como é esse? É.
12: É aqui? No olho, é no olho. É no olho.
13: Em cima. Isso. Ah, é, acertou!
12: Eu falo pela testa, né?
14: O testa você acertou.
13: Ele também fala.
14: Testa de ônibus.
6: Fala, animal, você tá tudo bem com essa.
13: Tudo bem, tudo bem. Eu gostei aqui da estrutura, viu? O telão aqui, tudo isso aqui, o sandwich de boné. Tá tudo legal isso aqui, ó.
12: Sandwich de boné.
14: Barulho do ônibus.
6: Então você tá bem aí.
13: Tô bem assim, tá bom aqui, ó.
6: Esse negócio bonito,
14: é
6: muito hein?
14: Grande. Ele fica até pra mim.
6: Custou caro, R$15.000?
14: É mesmo. Olha só.
13: Tá muito bonito isso aqui. Mas
14: tá bem da hora. Tá bem legal.
13: Tá bem feito. Polo!
6: Sucesso! Muito bem.
13: Vai.
6: Pode ficar, tomar o seu lugar.
14: Vai lá, vamos lá.
13: Obrigado, muito obrigado.
6: Vocês querem o quê? Fazer a resenha?
12: Resenha.
6: Então... Já fomos, já tivemos a participação, as dicas. Professor Sami dando essa
14: preparação. Impossível, Sami.
6: Que é isso?
12: Vamos nessa. Sami de boné.
6: Tá impossível.
14: Vamos nessa? Você quer resenha? Resenha teremos. Notícias.
6: Então solte a vinheta, porque começará agora.
14: Tudo bem? Boa tarde a todos.
6: Olá, boa tarde.
14: Equipe Marco Polo. Você sabe que eu fui fazer uma pesquisa para relacionar as notícias do Bonadão com a turma da Marco Polo.
12: Pois não?
14: Sim. E, curiosamente, eu fui um cara que viajei bastante de ônibus para lugares no Brasil.
12: Certo.
14: É verdade. Por exemplo, sul da Bahia, já fui lá para esta região de Vitória, Espírito Santo.
6: De ônibus.
14: Eu fui duas vezes de ônibus para fazer uma viagem com amigos.
6: Mais de 1.000 quilômetros?
14: É, 24 horas mais ou menos. Caramba. Tudo dá umas 36 horas. Saí de São Paulo.
6: Certo.
14: Fui para Vitória, Itaúnas e Bahia.
6: O ônibus é o meio de transporte número um do Brasil.
14: É isso aí.
6: Né?
14: Sim. É. O mais econômico, eu diria.
6: E mais econômico.
14: Sem dúvida.
6: E hoje em dia, com muito conforto.
14: Perfeito. A gente está vendo na feira, né? Está tendo a oportunidade de ver a tecnologia que tem os ônibus da Marco Polo.
6: Exato. Porque a Marco Polo, a gente mostrou o ônibus urbano, mas tem um rodoviário também.
14: Exatamente.
6: Não é isso?
14: Perfeitamente.
12: Outra proposta.
6: Que é outra proposta, que aí entra mais o conforto, né?
14: Cada vez mais tecnologia. E aí foi feita uma pesquisa para saber qual lugar do Brasil que as pessoas mais viajam de ônibus para o turismo. Qual é?
12: Nossa, cara, difícil, hein? Rio de Janeiro?
14: São Paulo. Rio de Janeiro e São Paulo. Certa resposta? Porém, preste atenção que Paraty, Samidana, é o lugar onde a turma mais gosta de viajar.
12: Certo.
14: Praia Grande, que a gente conhece muito.
12: Litoral.
14: Litoral do São Paulo também.
12: Sim.
14: Tem Ubatuba, Litoral Norte. Liderando as buscas, isso foi feito uma pesquisa onde os destinos mais viajados, obviamente Rio de Janeiro e São Paulo dominam o interesse, e também aqui na região perto de São Paulo, que a gente gosta muito, Campos do Jordão.
12: Campos do Jordão.
14: Bom, e aí, Sami, muito atento economista que é, a verdade seja dita, é muito bom você viajar de ônibus,
12: sim,
14: porque você faz uma viagem muito mais econômica.
12: Exatamente.
14: E segura, porque tem uma tradição. Até 90% mais baratas é uma viagem de ônibus.
15: Não, e muitas vezes, né? Outro dia eu fui para São José do Rio Preto dar uma palestra. Aí eu tive que para Campinas,
12: certo?
15: Saí da Jovem Pan, que fica na Paulista, fui para Campinas. Até Campinas demorou quase 2 horas. Depois, você tem que chegar 1 hora antes disso. Depois, mais 1 hora de voo.
12: Quase.
15: Se eu fosse de ônibus, dava quase o mesmo tempo.
6: Exatamente. Sem dúvida. Sem dúvida.
14: Mais confortável ainda.
6: Sem dúvida.
12: Você não precisa ficar.
6: E muito mais confortável. Não tem que passar.
12: Sem fazer pontuação.
6: Não tem toda aquela.
14: Burocracia.
6: Isso, aquela burocracia de hoje. E ainda hoje em dia, você tem que marcar o seu assento 1 dia antes. Exato. Que você pode chegar lá e não ter assento do seu avião.
14: Que te enche o saco.
6: É isso aí. Aquela segurança passar em 300.
14: Quem gosta muito de ir pro Rio de Janeiro, inclusive.
10: inclusive eu aconselho você fazer uma viagem de ônibus, que ela é muito agradável.
6: De leito, né? Tem uns tem uns que vão para o Paraná também.
10: Isso.
6: Você vai
10: por a cadeira da deitada, que eu vou te falar, é muito legal. Mais confortável que você fazer uma viagem de avião. A paisagem também, viajar de ônibus é legal por causa disso, você pode admirar a paisagem ali tranquilamente, principalmente se você está viajando no litoral, é absurdo.
6: Vamos agora trazer algumas curiosidades que a gente conversava, né?
10: Claro. Por favor.
6: Você sabe que eu falo sobre ônibus, me atrapalhei muito, não, de fato.
10: Eu estudou, né?
6: Zezinho curioso.
10: Se eu falar, se eu
15: te falar. Mas não se acostuma,
10: Tem uma plateia bonita aqui.
6: Uma plateia fantástica. O que mais?
10: Bom, agora eu queria, você sabe que a gente estava discutindo, a gente recebeu alguns médicos na semana anterior a esse programa, e a gente estava falando de longevidade.
15: Longevidade.
10: E você puxou uma situação que eu nunca tinha parado para pensar. Por que que na Europa, você vai me perguntar, eu achei interessante.
6: Vamos ver.
10: Por que que na Europa as pessoas vivem mais?
6: Os velhos têm muito mais, vamos chamar, saúde do que o brasileiro.
10: A longevidade.
6: O Atala falou isso.
10: Então, o Atala tem um programa, né, também que ele tá fazendo lá com o Gilberto Barros, que tem a ver com longevidade também.
6: Idade real.
10: Idade real.
6: Isso.
10: O brasileiro, olha só que interessante, envelhece 10 anos mais rápido do que o europeu.
6: Cara.
10: E aí, segundo esta pesquisa.
6: Pois que fizeram, quem fala que o Sammy tem 30 anos?
15: É verdade.
10: Não parece.
6: Não parece. Não
10: pare... É igual do Silvio quando ele.
15: Você tem a sensação.
10: Você tem a sensação, mas sabe por quê? Justamente o que você falou aqui. Uma pesquisa foi inédita, ela comparou que com mais de 30 mil pessoas acima de 50 anos no Brasil e na Europa. E revelou exatamente isso: o declínio funcional, ou seja, a perda, né, de capacidade de realizar tarefas comuns.
6: Isso.
10: Quando você envelhece. Tem uma velha máxima que eu guardo pra mim, que
6: uma
10: é.
6: Uma velha?
10: É, uma velha máxima, que é.
6: Velha máxima.
10: Uma velha máxima que é: não acumule dívidas, acumule músculos. Se você fizer musculação hoje, Samidana, vai ser melhor.
6: Doutor,
10: já me disse isso.
15: Falou a dona máxima.
16: O Stallone.
15: É, o velho máximo. Na viagem de ônibus até a Bahia.
6: Vai. Viagem de ônibus até a Bahia.
10: O que eu não contei na América do Sul, que eu fui pro Machu Picchu. É brincadeira.
6: Vamos ver mais o que ele foi ver.
10: Vai lá.
6: Não, você sabe.
10: Qual é a próxima?
6: Não, vou falar da minha viagem de ônibus.
15: Você já vendeu gelinho na rua também? Vai lá.
10: Já vendeu miçanga no ônibus?
15: Você tá inventando, velho.
10: Cara, tá. Não, mas
6: diga lá, o que mais?
10: Vai lá. Não, mas a pesquisa foi feita em relação a isso, que o brasileiro, de fato, ele tem menos idade, assim, longevidade do que o europeu. Agora eu vou trazer alguma coisa da Amazon, que o Sammy gosta tanto, e da indústria farmacêutica. Ah,
6: vamos lá.
10: Cara, olha que interessante.
6: O quê?
10: Preste atenção, Sammy. Você sabia que a Amazon e a dona da Ozempic, você conhece muito bem, estão acelerando agora a descoberta de novos remédios.
15: Sim, tem.
10: Você viu isso?
6: Vai aplicar o Ozempic pela Alexa.
10: A nova. A Nordisk, que o Sammy conhece, né? Que é uma empresa bilionária, que a gente conhece algumas canetas emagrecedoras. Ela resolveu usar a inteligência da Amazon, que a gente sabe que tem um belo banco de dados, né, Morgadão?
6: Sim.
10: E agora a ideia é reduzir o tempo entre a identificação de um possível alvo terapêutico e a primeira dose para humanos. Ou seja, junto com inteligência artificial, depois de alguns meses, eles estão juntando uma farmacêutica junto com a Amazon do senhor Jeff Bezos, que é um cara que possui muito dinheiro.
6: Sim.
10: E para investir.
6: É.
10: Não, porque este mercado, e o Sammy é um cara que estuda e sabe disso, mudou. A caneta emagrecedora mudou a forma do cara consumir.
15: Sim, supermercado. Né?
10: Mudou a economia no mundo.
15: A cesta de consumo do Walmart mudou. O número de. O tamanho que as pessoas estão usando. E você tem desde os mais caros até os mais baratos. Salvo engano, a própria MS tem uma caneta.
10: Sim.
15: Com total. Preço bem mais reduzido. Então pegou todos os públicos.
10: Menos o Morgado.
15: Não, exato. O Morgado venceu a caneta.
10: Agora você vai falar assim: ah, o Zucker Medisplicente não fez um link com a Marco Polo. E temos um link com a Marco Polo junto com as canetas emagrecedoras. Preste muita atenção. Os aviões têm o combustível. Eles estão. Algumas declarações de CEO.
6: Estão aplicando combustível em gordo.
10: Não. Tá ficando mais barato as pessoas viajarem.
6: A economia das
10: empresas. É verdade ou não é? Nos aviões. e possivelmente acredito também nos ônibus agora com menos peso, Morgadão.
12: Isso, menos Morgado voando, mas menos economia para a empresa.
10: Menos peso, menos combustível.
12: Boa.
15: Não, é, não assim? É verdade, o combustível aéreo acho que responde por 35% do custo da passagem. Obviamente, quanto maior o peso,
12: a culpa mais é do combustível. Gordo. É. Não é você que carrega 80 coisas da sua mulher nas suas malas. Ela fala assim: Sami, você não vai despachar? Então despacha mais 3 malas para mim. Aí vai lá, o ele, um cachorro.
15: Ele faz de malas mínimas. Mínimas.
10: Até o Datena.
12: É isso aí, velho. Me despacha isso.
15: Não despacha o meu sogrinho, não.
10: Mas é verdade, depois que o Morgado embarca, ninguém pode mais entrar com mala.
12: Eu e uma véia safada, que testuda, isso? Uma véia com a testa desse tamanhão. É, ela também.
15: Testa de ônibus.
12: É, que mais?
10: Bom, pra finalizar o assunto saúde, né, que a gente tem temáticas aqui nessa resenha, olha que loucura, depois que eu contei que os caras estão usando a caneta, olha como dá uma volta no mundo, Morgadão, e você vai superar a todos agora.
12: Por que você falou volta no mundo, você olhou pra mim?
10: Tratamento usa gordura humana para combater
12: o quê?
10: O rosto de Ozempic, o rosto de Mounjaro.
15: Olha o gordo salvando o mundo.
10: É verdade.
15: Meu Ele Deus. Inventa cada uma.
12: Você tá inventando notícia.
10: O sul-coreano.
15: Uma segurada, dona Máxima.
10: Ó, é uma empresa sul-coreana. Você sabe que na Coreia do Sul eles investem hoje muito em beleza.
16: Tá Ele tá inventando de notícia.
10: São notícias tá que elas.
15: Notícia. Na Coreia do... Ele leu o jornal da Coreia.
16: Não, mas é interessante. Isso é interessante.
10: É interessante,
16: mas,
10: né?
12: Vamos lá, vamos ver
10: o que acontece. Até eu falo, né? Porque a gente tá falando com tem um canhão de audiência aqui no Pânico. Tem muita gente que emagrece de uma forma, né? É, desproporcional, você sempre precisa de um nutrólogo, né? E fazer uma dieta correta. Com esse emagrecimento, você perde massa magra.
12: Sim.
10: Que é uma brincadeira, mas a turma fala,
15: é perigoso,
10: né?
15: É perigoso.
10: Perigoso. Fica com
16: cara de bulldog.
10: Cara de bulldog, a cara dá uma derretida.
16: Derrete.
10: E aí a Coreia...
16: Fica chupado.
10: Fica chupado, cara.
12: Fica murcho.
10: Murcho. É. Cabeça de Ozempic, diga lá. Não,
12: inclusive, a cabeça de Ozempic.
17: Inclusive, lá em Hollywood, tá tendo esse problema. Por exemplo, a Jane Ortega, a Nicole Kidman, você vê várias atrizes, a Demi Moore, elas estão aparecendo com uma cara muito magra, e isso já tá também gerando crítica. A Ariana Grande, que eu falei semana passada.
16: Ela é meio craque, né?
12: É, parece então, craqueira, né?
16: Craqueira.
17: Então, fica
16: mas com essa... aquilo é Ozempic?
17: Então, fica com aparência é e algumas pessoas estão atribuindo...
16: Mas é meio doença.
17: As, né? Exato, as canetas, entendeu?
16: A pessoa fuma craque,
17: algumas
12: caneta. O que,
17: algumas
12: que o gordo pessoas... tem a ver com isso?
17: É. Algumas gordo pessoas salva. Estão falando que é o exagero das canetas.
12: Porra,
17: é
12: um... Mas faz o que com o gordo?
16: Eu tenho que fazer um break.
10: Faz um
16: agora.
10: Break. Aí.
16: Que o assunto está muito bom.
10: Ah, tá. Ah, o Reginaldo que usa o Ozempic.
16: Hoje, o Reginaldo usa.
12: Opa!
16: O Reginaldo tá bonito.
10: Tá, tá.
16: Ele tá mal. Olha o Reginaldo. Tá parecendo o Lulu Santos. Vai, Reginaldão. Muito bem. Olha lá, tem um hoje. Tem um, tem alguém que tá junto ali, ó.
10: É.
16: Que é um.
12: Quem é esse aí?
16: Um copiloto. Eu vou fazer o break do Reginaldo, então vamos fazer um break pra todo o Brasil. Daqui a pouquinho a gente vai conversar com quem? Vamos conversar com
10: André, uma boa.
16: O Ricardo, que é o CEO
10: boa.
16: E o diretor comercial de Marte. Vamos saber tudo
10: aí sim.
16: Sobre a Marco Polo aqui na Latibus.
10: Opa!
16: Já, já.

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0: nosso herói do Brasil. Onde é que ele está, o fuzil? Ele está no... no... Depois eu quero mostrar pra vocês os ônibus rodoviários. Será que ele tá lá?
1: Legal, hein?
0: Onde está o herói do Brasil?
1: Tá aí, ó.
0: Cadê você, Fufu?
2: Missão dada pra mim, menino. Você acha que eu desaponto você ao lado de uma das coisas mais lindas? Vocês falando.
0: Olha que maravilhoso.
2: Tecnologia, conforto. Turi, esse ônibus aqui, obviamente que é aquele rodoviário de turismo. Mas eu queria que, enquanto a gente entra aqui e mostra com a câmera, eu queria que você explicasse pra gente, não só do conforto que a gente vai ver agora, mas de tudo de tecnologia que tem esse G8 aqui.
3: Bom, Fuzil, é o seguinte, esse aqui é o G8 Tech, tecnologia, eficiência e conforto, tá? É um lançamento também que estamos trazendo aqui para Latibus 2026, tá? Essa versão aqui é o Concept Bus, é um carro conceito. A gente aqui traz um showroom de tudo que tem de melhor e mais atual em um ônibus rodoviário, tá? De média, longa distância e turismo.
2: Aliás, a gente tá vendo aqui, onde a gente tá sentado aqui, tem um sofazinho onde o câmera tá mostrando o teu leito. Quem compra o ônibus, a empresa que compra, ela pode definir a configuração que ela quiser. Então esse aqui, por exemplo, comprou, quis colocar o sofazinho, a gente vai dar uma saída ali e mostrar a sala de reunião. Emílio, dá uma olhada, imagina você pegar uma viagem no ônibus, aí você vem aqui, ó, e você faz uma reunião aqui. Eu vou pedir pro câmera mostrar, e você faz uma reunião de pauta, já faz uma reunião de seja qual for o trabalho. Então, quer dizer, a configuração, quem compra o ônibus, o cliente define o que ele quer colocar e como quer colocar, né?
3: Nós somos especialistas em customização, tá? Cada cliente aqui tem a opção de estar configurando o produto da forma que ele achar melhor, que te fizer mais sentido pro negócio dele, entendeu? Então aqui ele poderá escolher dentre os itens aqui que nós estamos oferecendo e montar o seu produto, o seu carro, o seu ônibus no caso, né?
2: E ele é 2 andares, a gente subiu lá, tem chopeira também, tem um banco como a gente viu aí, né? E eu queria que você... O que que tem?
3: A cabine executiva que ele mostrou lá dentro. Imagina fazer uma viagem daqui pro Rio de Janeiro, tranquilaço.
1: Nossa,
2: sem preocupação.
3: Sem preocupação nenhuma.
2: Eu queria, agora, de uma coisa muito que me chamou a atenção, e eu não sabia que já estamos nesse nível, assim, a gente não tem retrovisor aqui, você não vê retrovisor do lado de fora do ônibus, né? Então você vê uma câmera aqui, onde você tem a reprodução da imagem. Eu queria que você contasse da tecnologia dessa cabine.
3: Então, Fuzil, a tecnologia aqui é gigantesca, tá? A gente tem, ele falou, a câmera, nós temos um pacote aerodinâmico que sem o espelho, com a câmera, mais os slats que nós temos aqui fora, a gente consegue reduzir o consumo de combustível até 3,5% sem o espelho e com os slats. Aqui dentro a gente tem uma cabine totalmente nova, pro motorista ele tem indução para carregar celular, entendeu? Ele tem geladeira, olha, o cara, ele até dirige, viu?
2: Não, é maravilhoso. E eu vou dar a volta aqui, pedir pro câmera dar a volta pra gente dar uma mostrada no design. E obviamente, né, Emílio, eu tô fazendo um trabalho tão bonito, tão maravilhoso. Eu tenho que deixar a bola pingando, algum motivo pra você me dar uma bronca. Por quê? A gente tá mostrando esse ônibus maravilhoso, a gente mostrou o conforto, mostrou a tecnologia, o design é uma das coisas mais sensacionais. E aí eu queria fazer um convite pra comemorar todo esse programa de hoje, já que sextou, cadê a do gás? Cadê a do gás aqui, ó?
1: Olha que maloqueiro, mano.
4: Oi, velho.
1: Sai daí, ó.
2: Valeu, Michael Paulo.
1: Olha, sensacional, cara. Que ônibus nenhum.
4: Assustou todo mundo mesmo.
5: Por isso que não pode deixar o acesso aberto.
0: Você não vai mostrar a parte superior do
2: ônibus? Vou subir, claro. É que a gente tem.
0: Ele vai lá pra mostrar e
1: trocar a buzina. Ele quer trocar a buzina. Falar um negócio bom, você apertar.
0: O Didi Mocó quis fazer gracinha com um ônibus desse. E deve ser. Esse ônibus deve ser um ônibus. É muito sofisticado.
2: Bonito.
0: E deve ser caro o ônibus.
5: Você pode quebrar, inclusive.
0: Não é isso?
2: Eu vou explicar porque a gente
0: isso aí custa caro esse ônibus. Porque é um ônibus internacional.
2: Esse
0: ônibus é aquele que você vai de Dubai para os Emirados.
1: Olha que caramba. Chique,
0: Dubai, como é que chama o outro? Tem Dubai e
1: Abu Dhabi.
0: Esse ônibus que aí está.
1: Olha isso.
0: As pessoas que vão para Dubai,
1: certo?
0: Elas vão para Abu Dhabi tomar o café com ouro.
1: Sim.
0: Para ver o
1: folhas de ouro.
0: É esse o ônibus.
5: E também ir pro Parque da Ferrari.
0: Exato, o Parque da Ferrari. Olha só, olha que espetáculo é esse ouro.
2: Olha o naipe, chopeira.
0: Tem a chopeira, é muito lindo, é muito lindo.
4: Ele vai dirigir na volta aí.
0: E olha só.
2: E na verdade,
4: olha o tamanho da cadeira, bicho.
1: Podia ter uma bus party depois.
0: É first class, meu amigo.
2: Aqui é outro nível. Aqui você viaja tranquilo. E na verdade, eu até te falo que eu fiz, peço até perdão, né? Porque a gente fez aquela gracinha.
0: É, uma gracinha ridícula.
2: É porque a gente estava.
0: O pessoal da Marco Polo falou que foi ridículo. Falaram assim, ridículo esse rapaz.
2: Deixa eu te falar.
1: Seu Mauro foi até embora.
2: Consultor de marketing tour, e agora a gente tá no segundo andar. Aqui é a mesma coisa. Ou eu encho de banco o leito, ou eu faço escritório. A configuração também é o cliente que decide.
3: O cliente decide, e esse produto ele tá trazendo novas poltronas, novos tecidos, tá? Novo padrão de espumas, muito mais conforto. Estamos utilizando tecidos, tá? Que reciclam plástico PET. A gente pode economizar até 3.000, retirar 3.000 garrafas PET, né? Do meio ambiente, utilizando esse tecido aqui, que veio utiliza tem reciclabilidade.
0: Olha que bacana.
2: Que maravilhoso, hein?
0: É aquele, são as garrafas PET que eles fazem. Ele tinha aquela empresa também do Sul, aquela Fiber, que fazia produtos reciclando.
1: Tecnologia,
0: que é uma, né? Que é uma empresa do Sul também, preocupado com o meio ambiente. Muito bacana. Muito legal.
2: Meu ônibus muito show bacana. De olha esse leito maravilhoso aqui, ó, TVZ. Olha o quanto deita, cara. Isso aqui vira cama. Isso aqui é melhor que uma cama nossa. Então, assim, é maravilhoso. Viajar aqui é maravilhoso.
1: Eu moraria num ônibus.
2: Fácil.
0: Muito legal. Muito legal, Fuzil. Muito bacana mesmo. Olha, parabéns.
2: Parabéns ao G8.
0: E muito. Chama-se G8. Essa é a linha, a gente mostrou pra vocês. A linha urbana, que é o Torino. E esse que é o último, é o lançamento da Marco Polo. O top de linha, não é isso?
1: Nossa, mas
0: top,
1: é lindo demais.
0: Top de linha.
1: Muito.
2: É luxo, né? Parabéns, mano.
1: É um first class.
0: Gostou, Fufu?
2: Eu amei. Tô pensando seriamente em mudar de ramo, sair do rádio e montar a empresa de ônibus, viu?
1: Já pensou levar um desse pra Taipas?
2: O quê? Você é louco.
0: Muito bem. Vamos pra onde?
1: Mais uma.
0: Olha só. O animal.
1: Por que não?
0: O animal vai quebrar.
1: Vai mais pra trás, animal.
0: Vai quebrar.
1: Cuidado, animal. Que bonitinho, velho.
0: Esse é comigo. Parece um anão, né, o animal.
1: Mas ele é.
0: Ajuda agora o que acontecer. É claro que aconteceu.
1: Bonitinho.
0: O que mais?
1: Porco Polinho.
4: Uma baita notícia pra essa sexta-feira.
1: Traz aí, velho.
4: Vocês vão adorar.
0: Sexta-feira, hein?
4: Sabe que esse ano de 26 é um ano muito agradável de feriados.
1: É verdade.
4: Fizemos uma atualização aqui pra você se programar. Segundo a informação, pelo calendário, o segundo semestre de agosto de 26 reserva 6 feriados.
1: Opa!
4: E eu organizei os 6 feriados pra vocês. Vai lá, Samidana.
1: Vamos lá.
4: Você gosta de viajar?
1: Vou anotar.
4: Isso,
1: coisa.
4: Presta atenção, Emiliano.
0: Setembro, que dia?
4: Segunda-feira.
0: Que é o próximo, né?
4: Segunda,
1: Já deu uma
4: emenda. O próximo, como você disse aqui,
0: 7 de setembro.
4: Segunda-feira, Independência do Brasil. No dia 12 de outubro, segunda-feira também.
1: Oktoberfest.
4: Aparecida. Oktoberfest.
1: Tá na
4: Uma vai estar lá em Blumenau. No dia 2 de novembro, Morgadão.
1: 2 de novembro?
4: Segunda-feira.
1: Segunda?
4: Então a gente dizia, ó, você que gosta de trabalhar bastante, você já emenda sábado, domingo e, obviamente, na segunda-feira.
1: Posso te fazer um convite, Daniel?
4: Por favor.
1: Esse dia 2 aí?
4: 2.
1: Finado, certo?
4: Certo.
1: Isso. Folianópolis.
4: Folianópolis.
1: Só isso.
0: Ora.
4: Não consigo me ver com os filhos numa
1: Mas não é pra ir com o filho?
4: Ah, não? Mas também eu gostaria de ir com os filhos.
1: Então deixa abaixo.
4: Deixa eles lá. Ó, no dia 15 de novembro vai ser o único feriado que não vai ser tão bom, porque é num domingo. Então já não é tão bom. Agora,
1: comemorar.
4: 15? O bom.
1: 15 de novembro.
4: É em novembro. 20. 20, sexta-feira.
1: Aniversário de casamento.
0: Sextouro?
4: Sextouro, aniversário de casamento do Alba.
1: É verdade.
0: O que é dia 20?
1: Alba
0: dia
1: maquiado. 20,
4: você sabe que
1: Consciência é Consciência Negra.
4: Mas em São Paulo.
0: Em São Paulo. De novembro?
4: É. Já anota na
1: São Paulo, 20
5: de novembro,
1: Quando cai, Zuzu?
4: 20?
1: Sexta-feira.
4: O Alba já tá programando a festa do
1: aniversário do casamento.
4: Quanto tempo de casado, Albeta?
6: Pô, você me pegou há 4 anos.
4: O cara não sabe.
6: Não sabe. Pô,
0: o cara não lembra.
4: Vai ser a noite da maquiagem com alguém.
0: Isso, é. Ele vai contratar o maquiador. O
5: Frank Sinatra.
0: E aí,
4: baile de máscara. Sim.
0: 4, ele não lembra? Eu não lembro o nome da pessoa que eu casei.
4: Por isso chama de Pepe.
0: Em 4 anos, ele não lembra o dia que casou.
4: Exato.
0: E eu não lembro o nome da pessoa.
4: Exato.
0: Que eu me casei. Tanto tempo faz, professor. É impressionante.
5: Você pode chamar de meu amor.
0: É meu beijinho.
5: Você usa muito bem.
0: Eu uso muito meu beijinho.
4: Isso é bom, é.
0: Baby é bom. É.
4: Usa bem.
0: Apelido é bom por causa disso. É. Você não lembra onde alguém fala, ô irmão, tudo bem? Mesma coisa, amor.
4: É, mas chamar que namorada que de irmão, acho que não é legal.
0: Boa. Então é isso, esses são os feriados, pode programar. Alberta, lembrei muito de você, Guilherme. Porque tem um CEO da Disney que você gosta muito. O nome dele, esse ou
4: Bob Iger.
0: Sim. Você sabe que ele tem uma nova empreitada
5: comprou,
0: agora?
5: Comprou, né? Ele comprou.
0: Você viu? Você comprou a Disney?
5: Não,
0: está muito Lakers, informado.
4: Lakers.
0: Los Angeles Lakers,
4: tira.
0: O clássico time de basquetebol do Magic Johnson no passado, hoje está prestes a mudar de mãos e de negócio. É um negócio histórico. Boa. Segundo.
4: É, o Lakers agora vai ser colorido igual o arco-íris agora.
0: Será? É. Ah, será? É. O Bob Iger, se eu não me engano, Emílio, ele já trabalhou na Fox antes de trabalhar na Disney. Tem um livro do Bob Iger, que ele é o cara que tem algumas polêmicas relacionadas ao que o Alba gosta tanto, que é da cultura woke.
4: Isso.
0: Né? Mas, sabe quanto que tá pra franquia da NBA do Los Angeles Lakers?
4: Quanto?
0: Não faço ideia. Chuta, 12,5 bi.
4: Mentira.
0: De dólares.
4: Mentira.
5: Foi ele mais um cara, né?
0: Exatamente. Tem um empresário americano que é o Josh Kushner e o Bob Iger que compram, estão tentando agora comprar por 12 bilhões.
6: O Bob Iger, Zuzu, ele foi CEO da Disney de outubro de 2005 até fevereiro de 2020. Ele participou da derrocada de muita coisa da Disney, mas ele também estava em um momento de ascensão, principalmente da Marvel. Então é um cara que, obviamente, tem uma visão de negócio e o time de basquete é diferente, né? Não dá pra você brincar muito porque aí tem os torcedores.
0: É muito sério.
6: E aí eu rogo pra algum bilionário comprar o Santos também. E o Santos tá
4: também
6: barato.
4: Não, né, Alba?
0: É.
4: Caramba, o Alba lembra, mano, da data que o cara trabalhou na Disney e não lembrava o tanto de tempo que ele tava casado, bicho. Vamos conversar com o André Armaganian. Ele é o CEO da Marco Polo. Uma salva de palmas.
0: Aí, vamos aplaudir!
4: O Ricardo também.
0: O Ricardo também? Vem cá junto, Ricardo. Que beleza, hein? Que bacana, hein?
7: Belo evento, Emílio, sucesso.
0: Que evento bacana que vocês produziram.
7: 3 dias,
0: aqui.
7: Muito movimento, muitos clientes vindo aqui, um trabalho bonito. Estamos realmente protagonistas aqui no que estamos fazendo.
0: Exatamente. A Marco Polo é protagonista dessa feira, que é muito importante para o setor, né? Agora, deixa eu perguntar um negócio para você. A gente conversou agora com o seu Mauro. Aí o seu Mauro falou, está em 140 países, está nos 5 continentes. São 11 fábricas pelo mundo.
4: Ô, louco, caramba.
0: A gente tá vendo o produto aqui e a gente quer saber o seguinte: e o futuro? O que vocês estão, você como CEO, evidentemente, está olhando pelo futuro.
7: Olha, eu dividiria em duas frentes grandes. Um é o momento atual, Emílio. O que nós estamos fazendo é realmente sendo protagonista, mas nessa integração do sistema. Então, além de apresentar produtos aqui, a gente entendeu que parte do futuro vem de sustentabilidade. Ônibus cada vez mais verdes, mais conectados e mais eficientes. Mas a gente entendeu também o nosso papel protagonista de integrar todo o setor. Então, o que você vai ver aqui na feira não é só novos produtos com muita inovação, muita tecnologia.

0: ônibus mais conectado, mais sustentável e mais eficiente para os nossos operadores que estão buscando cada vez mais reduzir os seus custos.
1: Boa. E o Ricardo também, a gente quer saber o seguinte, né? A gente falou das quais são os modelos que estão sendo apresentados aqui.
2: Então, Emílio, nós trouxemos aqui para a feira mais de 30 veículos. Aqui no stand são 10 modelos. Os principais lançamentos é o Torino 2027 e o G8 Tech, a geração 8, linha Paradiso. Novo degrau de evolução, o G8 Tech, que é tecnologia, eficiência e conforto.
1: Muito bem.
3: Muito
1: tem
3: bem.
1: Perguntas,
4: eu tenho uma pergunta.
3: Vai lá, pode
4: eu tenho uma pergunta para o André, porque eu estava estudando algumas coisas do setor e eu vi uma frase interessante do André. A taxa de juros do Brasil está alta e eu acho que você comentou que, como a gente teve um período prolongado de juros, muitos operadores aqui no Brasil demoraram para renovar. Até eu vi um outro estudo que a frota média urbana tem 7 anos. E o ideal é ter até 5 anos. Mas a Marco Polo não ficou esperando, né? E se teve queda aqui, vocês expandiram para outros mercados. E eu queria te perguntar como foi essa decisão, porque uma coisa é uma empresa bem estabelecida no Brasil, a outra é na América do Sul, mas pelo que eu vi, vocês estão em tudo que é continente, mais de uma centena de países. Assim, eu queria entender como que não é normal, não é o comum uma empresa brasileira ter sucesso em alguma área que não seja comum.
1: Uma multinacional brasileira.
4: Que não seja commodity,
1: sim,
4: né?
1: Sim,
4: que não
1: exatamente.
4: Seja commodity.
0: É isso, Sami. Para nós é, primeiro, um orgulho ser uma empresa brasileira. O Mauro contou a história, sim, lá de Caxias do Sul, começando, e hoje 77 anos de história, 140 países, ônibus sendo vendidos de forma recorrente, todos os anos em 30, 40 países, e são 11 fábricas em 7 países. E a gente realmente aproveita quando o mercado está complexo em um determinado país, a gente aproveita o crescimento dos demais. Isso aconteceu ano passado, por exemplo, ano passado a gente já via taxa de juros elevadas no Brasil e aí nós exportamos e vendemos muito em dois mercados, por exemplo, Argentina e Austrália.
4: Austrália.
0: Aproveitou, e a gente tem fábrica nesses dois mercados, então a gente aproveitou também para utilizar a produção local, no caso da Argentina, produção local, exportação do Brasil, no caso da Austrália, só produção local para realmente gerar essa receita. Então, eu diria hoje que a empresa está com, portfólio mais amplo de ônibus do mercado global, é a empresa que tem o portfólio mais amplo, desde o micro-ônibus até o double-decker, e terceiro player, maior player do mercado de ônibus do mundo. A gente usa muito isso, Sami, a gente realmente olha taxa de câmbio, olha o momento para entender em que mercado a gente vai acelerar mais e quais mercados vão ser mais
4: deficitados. A participação subiu muito, né? Antes eu acho que vocês tinham 30 e poucos por cento, agora quase metade.
0: Hoje 45% da receita, ela varia, chegou a ser 30%, hoje 40, 45% da receita vem do mercado internacional, seja a produção em fábricas no exterior, seja a exportação do Brasil.
5: Pô, agora, falando ainda nessa questão do exterior, uma curiosidade que eu gostaria de saber, é essa questão da demanda, como que é nos outros países? A gente costuma falar ônibus de linha, ônibus de viagem, é muito diferente aqui do Brasil? Tem países que a demanda para ônibus de viagem assim é maior? Como que funciona? Curiosidade que quando eu acabei conhecendo toda essa questão da Marco Polo internacional, que eu queria saber um pouco disso.
0: Varia muito, claro, a gente atua em todas as frentes, mas por exemplo, a nossa fortaleza numa Austrália é um ônibus alumínio urbano, que precisa durar 18 anos.
5: Sim.
0: Aqui é uma característica muito específica. Quando a gente vende, por exemplo, para Chile e Peru, o grande negócio, grande parte da economia é movida pela mineração, e aí são ônibus de dois pisos, os nossos DDs, que nós transportamos o pessoal para mineração. Depende de cada mercado, as características são bastante distintas, mas a gente realmente tem aproveitado essa gama de variedade de produtos para atender o mercado. E vocês falaram bem a questão de frota, de envelhecimento da frota. A frota envelhece e o custo operacional aumenta.
1: Uhum.
0: E o operador quer renovar, porque ele quer baixar o custo dele. Aí a taxa de juros não ajuda. Então, quando a gente vem com soluções aqui que o Turi apresentou, é justamente para encontrar formas de ajudar a reduzir esse custo da conversão da nova compra, porque na vida útil do produto, nos contratos que são feitos de urbano e na vida útil do rodoviário, ele recupera esse investimento. Então, estão buscando formas de mobilizar o setor, essa é a proposta da empresa aqui na Latibus.
3: Eu tenho uma pergunta que a gente está vendo, né, meu? A beleza do ônibus na Marco Polo, a tecnologia e a eletrificação, que também é uma tendência, a gente fala muito isso no Pânico, eu queria saber que passo que vocês estão, que já estou vendo ônibus aqui, e qual que é o caminho.
0: A empresa adotou de tecnologia como a nossa.

0: solução. A gente entende que cada mercado vai ter uma solução distinta. E por que varia? Depende da matriz energética do país. Então, por exemplo, a gente entendeu que a tecnologia ela precisa ser viável. E para ela ser viável, ela precisa ser economicamente e financeiramente atrativa, para que os investidores venham e realmente auxiliem a renovação dessa frota. E aí cada mercado tem uma viabilidade maior, seja pela matriz energética, seja pela infraestrutura estabelecida. Vou dar exemplos rápidos.
1: Legal.
0: Aqui. São Paulo tem infraestrutura de recarga bem estabelecida, então Show. O ônibus elétrico funciona muito bem. Tem regiões do Brasil que eu preciso descarbonizar, mas eu não vou ter a infraestrutura. Então, Isso. a solução híbrida etanol é uma excelente solução, porque quem carrega a bateria é o motor gerador a etanol.
1: Legal.
0: Então, a propulsão é toda elétrica, mas você não precisa ter o sistema de recarga. Quando você vai para o mercado argentino, o gás, pelas reservas naturais de gás, é uma solução mais viável. Então a empresa entendeu como a gente atua em muitas frentes.
1: A logística, né, para tudo isso.
0: É isso, porque isso aumenta o custo e o produto precisa ser inovador, sim, mas precisa ser viável.
1: Fechar a conta também.
0: É isso, fechar a conta.
2: A gente está falando da questão da Marco Polo pelo mundo, mas eu gostaria de saber se, assim, esse estudo foi feito pela própria Marco Polo de o Brasil é uma frota diferente. Os ônibus daqui provavelmente são os ônibus diferentes que rodam na Austrália e por aí vai. Como foi feito esse estudo para entender não só a questão cultural, mas a questão de infra também de outras regiões do mundo, para falar assim, olha, o ônibus certo para rodar por aqui seria esse?
3: Sim, tá muito interessante. A Marco Polo tem, eu diria, dois principais pilares nessa linha de desenvolver novos produtos, de desenvolver novas soluções. Uma em relação à escuta, bastante ativa, está próximo ao mercado, está próximo ao cliente e ser alimentado por essa, Sim. enfim, por essas informações do mercado e do cliente. E a segunda é justamente essa presença global da empresa, que possibilita ela ter acesso através das diferentes fábricas, de diferentes realidades em cada um dos países, ter acesso ao que há de melhor em termos de tecnologia. E a combinação desses dois pilares com um time de mais de 600 engenheiros, né, trazem toda essa capacidade da empresa em trazer não só soluções de produto, novas Sim. tecnologias, elétrico, enfim, outras tecnologias, mas também de trazer essa produtos e soluções, né, que são Sim. um nível mais amplo que o próprio produto.
1: Caramba.
4: Muito bacana. Ô, Portola, me fala uma coisa, por exemplo, a gente falou de fábrica aqui no Brasil, fábrica na Austrália, tal, não sei o quê. E como é que é a concessionária? Tem concessionária?
3: Então, Emílio, você tocou Nossa. Num ponto que eu estava aguardando aqui para conversar. Aqui, mas...
4: não, falando sério. Agora. Porque eu fiquei pensando, né? Eu falei, pô, é maravilhoso.
1: Ah, legal.
4: Mas e a concessionária?
3: Tem... Então, nós temos aqui...
4: Que ele é produtos... diretor comercial.
3: Ele quer saber. Esses produtos, trouxemos esses produtos maravilhosos, esses lançamentos, mas trouxemos também outra coisa que é super relevante, tão importante quanto, que é o maior e melhor time de vendas de ônibus do mundo.
1: Ó, oh, ah, isso aí. Isso aí.
5: Ó, oh, galera.
4: Essa é a turma.
3: Não tem um time de vendas que venda mais de 15 mil ônibus por ano.
1: Cetola.
3: Que tenha a dedicação. Aqui o André aceitou a sugestão do filme, aqui A Procura da Felicidade, que mostra no enredo ali a perseverança, a dedicação, a conquista do sonho. E é isso que esse time de vendas que está aqui do Brasil, Legal. Do Volare, do mercado, da Marco Polo, do mercado externo, faz a todo dia, a toda hora. Essa perseverança, dedicação para vender um ônibus, cinco ônibus, dez ônibus, está próximo do cliente. Aqui eu não tenho dúvida que a gente, esse time aqui conhece cada um dos clientes, cada um dos compradores do Brasil e dos nossos mercados todo ao redor do mundo.
6: E como que é a questão assim do lance de marketing, né? Porque assim, quem compra não é que nem o Zuckerman vai lá, vou comprar um busão, eu vi na novela das oito, né? A questão do marketing, comercial, como que esse time aí que você acabou de exaltar exaltar, como que ele chega nas pessoas, né, nas empresas, para vender um ônibus Marco Polo? É a questão da tecnologia, o que que tá na frente do marketing, assim?
3: Os nossos clientes, nós temos clientes recorrentes, operadores recorrentes, e tem clientes novos, né? Então a gente diz, não vamos vender apenas o produto, nós vamos vender valor, isso que a Marco Polo faz de melhor. Ela vende não apenas o produto, ela vende qual é a solução, qual é o atributo que o cliente vai querer. Em alguns casos, ou em grande parte dos casos, nós vamos além. Esse time vende além do produto, além do valor, ele vende o desejo, ele vende o sonho. A gente tem um programa de entregas para os clientes, né, dos nossos produtos lá na fábrica, no espaço do cliente. E lá a gente vê, tem muitos casos, hein, diariamente, mais de uma entrega por dia que a gente faz lá. E lá a gente vê que a gente está entregando não apenas um ônibus, nós estamos entregando a realização do sonho. Isso que esse time faz muito aqui bom. Todos os dias.
7: Olha lá, olha o Dela.
6: Olha o Dela.
7: Olha o dedinho.
4: Então, fazer um break só para a rede, um break só. Do Reginaldo.
6: Esse que é o nosso DD aí, ó.
4: Exatamente. Então, aqui com o pessoal da Marco Polo, fazer um break para você que está acompanhando, está conhecendo tudo sobre a Marco Polo, essa grande empresa brasileira, esta multinacional
6: boa
4: no Brasil, estão em 140 países.
6: É louco.
4: E você está conhecendo aí hoje o trabalho desse
6: show de bola.
4: E como todos o continentes. Mauro Bellini falou, feito aqui com muito amor, ele fala que o mais importante da Marco Polo são as pessoas da Marco Polo, e a gente está conhecendo aqui o pessoal da Marco Polo.
6: Orgulho.
4: É o break, Reginaldinho.

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2: Pânico. Continuamos nas plataformas. Estamos aqui com o André e com o Ricardo. O André é o CEO da companhia e o Ricardo é o diretor comercial e de marketing.
3: Eu queria fazer a pergunta para os dois, que é a conscientização do brasileiro, porque a gente tem aquela cultura do brasileiro que nada feito no Brasil é presta.
2: Exato.
3: E aí a gente tem uma empresa de muito sucesso, de muita qualidade, a gente está vendo aí todas as exposições. Como existe um trabalho para falar para o brasileiro, brasileiro, galera, conheça aqui, entenda como é que é o nosso produto, como a gente atingiu essa marca incrível que já foi citada de não sei quantos, de quantos países a gente tem esse trabalho? Vocês se preocupam com essa parte de mostrar para os brasileiros o quão grande é possível chegar?
2: Tem esse trabalho, essa é uma construção e esse evento aqui é parte dessa construção, né? Porque o que a gente está fazendo aqui? A gente está levando ao público em geral e aproveitando, obviamente, a grande audiência do Pânico para demonstrar pro cliente do nosso cliente, né? O passageiro, o quanto que o Brasil tem através da Marco Polo em termos de tecnologia, de segurança, de conforto nos ônibus. Os ônibus produzidos pela Marco Polo, seja no Brasil, seja nas fábricas do exterior, nas 11 fábricas que a Marco Polo tem, não tem nada acima, eu diria, desses produtos, né? Os produtos têm o maior nível de segurança, nível mundial, cumprindo regras internacionais, normas internacionais, o padrão de conforto é o que tem de melhor e a gente viu ao longo desses últimos anos, principalmente no pós pandemia, os passageiros que costumava viajar de avião, decidiu ir pro ônibus, até pela questão de custo, de disponibilidade, e encontrou no ônibus algo muito melhor do que ele esperava em termos de conforto e em termos de experiência de viagem. Então, e essa experiência no Brasil é nos países onde a Marco Polo coloca os seus produtos. Então, eu diria, essa transformação, essa evolução, dá essa imagem que a gente está construindo, né? De que o ônibus, ele, na verdade, não deixa nada a desejar pro avião ou outros meios de transporte, pelo contrário, ele traz uma experiência, a maior parte dos casos, ainda melhor.
3: O conforto parece ser muito
4: melhor. O André quer complementar.
5: Nós temos levado muita gente de fora para nossas fábricas. A gente sempre fala que quando a pessoa chega na Marco Polo, ela se apaixona, realmente impressiona. E é legal ver até fabricantes de ônibus globais quando vão para nossa empresa e falam: olha, o que vocês fazem aqui é diferente. Eu acho que tudo se conecta com o tema de pessoas. E a gente fala assim: a nossa fábrica vende. Levar a gente para lá, para dentro, mostra pelo nível de verticalização, pela customização, mas eu diria que acima de tudo pela energia. Assim, a paixão que cada um ali dentro tem. Você vê o Mauro falando sobre a história desde o pai dele, que o importante são as pessoas. Ali você precisa estar lá para sentir essa energia. Realmente é um orgulho. A gente fala que a Marco Polo é um orgulho nacional, mas acho que é um orgulho para cada colaborador fazer parte dessa empresa e se conectar. A conexão é muito forte. Eu acho que todo o entorno ajuda. É a história da empresa, é a empresa onde o avô trabalhou, o pai trabalhou, o filho trabalhou, é o produto que você produz. Então fala: pô, esse produto passou pelas minhas mãos, eu construí ele e agora está circulando ali nos Emirados Árabes. Tudo isso conecta, realmente é apaixonante.
2: É engraçado que isso acontece nas fábricas de automóveis nas alemãs, que toda a família trabalhou naquilo lá e quem está produzindo tem muito orgulho daquele produto. Isso deve ser fundamental e deve ser muito bacana você trabalhar num lugar desse, né? Que você tem orgulho do produto que você está fazendo.
5: Opa, é um produto, Emílio, muito customizado, então você não consegue automatizar pleno, você precisa de gente para conseguir fazer essa variabilidade. E para fazer bem, a pessoa precisa estar conectada com o negócio, e é aí que faz a diferença.
2: Sim, agora esse formato dessa feira aqui, né? Que vocês estão trazendo produto, conteúdo, o diálogo também, é mais ou menos tentar entender como é que vai ser no futuro, né? O elétrico, onde é que vai estar aquilo, é isso mais ou menos que o mercado está querendo, né?
5: Aqui é mostrar tudo que a indústria tem disponível, para dizer o seguinte: a indústria já se mobilizou, já tem as soluções, agora eu preciso torná-la viável. Para torná-la viável, eu preciso entender a infraestrutura, preciso entender a energia disponível, preciso criar uma segurança jurídica nos contratos de longo prazo para que os investimentos venham, e eu preciso trazer as instituições financeiras para fazer parte disso. Vocês comentaram muito bem, a frota envelhece,
2: sim,
5: ela vai ficando cara, então você precisa renovar. E a gente vê que todos os governos querem descarbonizar.
2: Uhum.
5: O que a gente quer ajudar é que a descarbonização seja alinhada com a melhor solução para aquele mercado. E eu falo mercado, às vezes a gente fala em Argentina, gás, em Brasil, mas o Brasil é muito grande.
2: Sim.
5: Só para o Brasil as soluções vão ser as mais diversas.
4: Eu peguei um dado aqui, o ônibus segue o meio de segue sendo o meio de transporte mais usado no Brasil. Tem uma pesquisa que é de mobilidade da população urbana, feita pela CNT em parceria com a NTU, com mais de 10 mil entrevistados em 319 cidades de mais de 100 mil habitantes. 31% dos brasileiros usam ônibus nos seus deslocamentos. E desses, mais da metade só tem o ônibus, é a única opção. Ou seja, quando a gente fala de melhorar o ônibus, você está dando um meio de transporte mais eficiente. Claro que muitos usam, porque de longe é o mais barato. É, essa mesma pesquisa fala que andar de ônibus custa, em média, por dia, R$ 9,75. Aplicativo de carro, R$ 26,77. Carro normal, quase R$ 30,00. Táxi, R$ 45,00. E eu lembro que teve uma questão sobre transporte público em Bogotá. E o prefeito, na ocasião, falou assim, ó, país rico não é país que pobre anda de carro. É país que rico anda de transporte público. E aí eu pergunto para vocês dois, mas talvez seja mais pro André. A gente tá evoluindo nisso, assim? A gente vê, porque assim, quem não tem opção, obviamente, anda com ônibus, é o mais barato. Mas a gente tá evoluindo, a gente tá conseguindo, ainda que em algumas cidades só, ter uma gestão de política pública tão eficiente em que a pessoa opte pelo ônibus. Em São Paulo, por exemplo, algumas pessoas optam ônibus ou até o metrô. Eu queria ver quanto está o ônibus como solução de primeira escolha e não apenas financeira.
5: Legal, Sami. Eu vou te dar só mais um número. 12 bilhões de viagens por ano no Brasil.
2: Cacete.
5: Bilhões. 12 bilhões. Bilhões. Não tem sentido. Caramba, essa conta, Deus, tá errada. São 12 bilhões.
2: 12 bilhões.
5: 12 muito. Bilhões de viagens por ano no Brasil. É. O que que a gente... Viagens são passageiros, né? O passageiro vai de manhã, volta à noite, duas, uhum, naquele dia. São 12 bi no ano inteiro. É, eu dividiria em duas formas. Acho que o rodoviário, a empresa evoluiu muito em termos de tecnologia embarcada.
2: Conforto.
5: E o que a gente percebeu, quando o setor aéreo ficou mais caro e as pessoas precisaram mudar e no começar a andar de ônibus, andaram e falaram, pô, isso aqui é confortável, a poltrona é boa, ah, mas tem massagem, ah, eu posso trabalhar no ônibus, eu tenho privacidade, eu tenho segurança. Então isso mobilizou muito o sistema de transporte rodoviário e a empresa realmente evoluiu, trazendo cada vez mais tecnologia para atrair o passageiro. O DD, a gente tinha uma questão de se ele seria maior ou menor em vendas do que o ônibus de um piso.
2: E o DD, o double deck.
5: É, o double decker. E o double decker passou o ônibus de um piso. Hoje a gente vende mais double decker do que um piso, porque você consegue colocar uma classe premium. Então você tem uma classe padrão no ônibus, e aí você cria um segundo andar, ou normalmente um andar de baixo, com um padrão superior.
2: Que é o leito.
5: Né? Então ali a gente realmente criou essa diferenciação, conectividade, e o sistema tem evoluído bastante. A gente entendeu que teve um ganho muito, conveniência, compra de passagem antecipada é muito mais barato quando você compra de última hora do que compra de passagem aérea. Tudo isso mobilizou o setor. Agora o cuidado é solução financeira pelas taxas de juros elevadas. O urbano, a gente vê que o passageiro, ele busca, claro, conforto, segurança, mas busca conveniência. Ele quer melhorar a velocidade e mobilidade
2: tempo de
5: dele.
2: Deslocamento.
5: Andando aqui em São Paulo, a gente vê o que é o trânsito, né? Eu sou daqui, sim, conheço bem a cidade e realmente a gente precisa aumentar a velocidade média de movimentação dos ônibus. Cidades que estruturaram os seus sistemas, Goiânia é um bom exemplo de uma cidade que focou no transporte
2: Curitiba
5: público.
2: Curitiba já fez há muito tempo.
5: Curitiba, né? Era a grande referência no PRT. Sim, aumenta a velocidade média, você transforma o ônibus no principal modal de mobilidade, você atrai ainda mais gente para o sistema. A conta financeira fecha, porque para o operador isso dá retorno, é mais gente no sistema. E você melhora a qualidade da cidade, de mobilidade, você melhora a qualidade de vida das pessoas, porque elas vão e retornam para casa mais rápido, você melhora o meio ambiente. Então é um produto que realmente, se bem estruturado, ele faz toda a diferença no transporte e o ganho de eficiência e economia para as cidades, viu?
6: Muito bem.
7: Tava gostando.
6: Vocês têm mais perguntas? Vamos agradecer. Você tem mais perguntas? Você tem?
7: Não, é que eu achei muito curioso que o CEO, né?
6: Zuzu tá mentindo muito.
7: Ah, hoje ele tá.
6: Não.
7: Tá?
6: Ele estudou.
7: Vê se é mentira que eu vou falar agora. Que eu estudei.
4: Agora, porque antes a gente já sabe.
7: Falaram o seguinte, que no começo da Marco Polo demoravam 3 meses para fazer um ônibus. E hoje, ele vê aqui o Mauro, 60 ônibus vocês estão fazendo, é isso, num dia?
5: 60, nós temos 3 fábricas no Brasil, 2 em Caxias, 1 no Espírito Santo. Cada uma delas está fazendo em média 20 ônibus por dia. Então são 60 ônibus por dia hoje.
7: Cara, sensacional. Então aí, uma informação para vocês guardarem aí, né?
6: Obrigado,
7: meu senhor.
6: Bom, obrigado, seu André.
7: Show!
6: O André tomou uma grande ela.
0: Vamos aplaudir!
6: Pilates com a doutora Luciana.
7: Ai, sim,
6: pô, manda um beijão pra ela, doutora Luciana. Querida doutora Luciana, manja tudo de coração. Coração, então, né? Ela é super, super importante aí. E agradecer também ao Ricardo, que participou aqui com a gente.
5: Super prazer.
6: Gente, muito bacana, viu? Muito legal.
7: Muito legal. Aqui. Que time. O time legal, comercial.
6: Massa aqui. Sucesso pra vocês. Valeu mesmo. Obrigado.
7: Obrigado. Bom,
6: é o seguinte, agora eu vou chamar a vinheta, porque afinal de contas, o nosso professor aqui está. Solta a vinheta do Foca na Economia.
0: Foca!
8: Foca na Economia!
0: Foca na Economia!
6: Voltou!
0: Tira um pouquinho o boné também, rapidinho, só pra ver o negócio.
7: Charlie Brown!
0: Olha! Põe de lado, põe de lado. Põe assim, de lado. Olha lá. Charlie Brown!
6: Com vocês! Vai lá, cara, vai lá, professor.
7: Vai lá, arrebenta, senhor.
0: Esse não, funciona tava... até no deserto, esse áudio.
4: Isso.
6: Vai.
4: Vamos lá. A gente, uma. Isso a gente já fez.
6: Que aula, hein?
4: Mas vamos.
6: Que aula, hein?
7: Sim, muito legal.
6: Não foi?
7: Não, falando sério.
6: Incrível. Hein, professor?
7: Queria saber quanto custa.
4: Quanto custa? É, a gente pode retomar isso, que a gente tem todos os valores, né? O ônibus ainda é o rei do transporte aqui no Brasil, mas vamos falar um pouco dos juros agora. O Banco Central cortou a Selic pela 4ª vez.
6: Para 14%.
4: Está 14%. Estava 14,25%, foi para 14%. Para a maioria das pessoas é um número que está lá no jornal e não diz muita coisa. Mas para o transporte, isso é oxigênio. E eu vou explicar um pouco, com isso está ligado ao que o André falou. A frota de ônibus urbanos, Emílio, aqui no Brasil, tem idade média de quase 7 anos.
6: Tá.
4: Quando a recomendação do setor é de 5 anos. Para arrumar a casa, o Brasil precisaria trocar 30 mil ônibus urbanos.
6: Porque o ônibus velho gasta mais.
4: Gasta mais, ele não é confortável.
7: Assim,
4: é que nem um carro, ele tem uma vida útil. Depois, se você quiser manter o carro, você vai ter uma eficiência menor e um gasto maior. Um ônibus urbano, a gente não falou muito disso, né? Eu tô falando em geral de mercado. Um ônibus urbano custa entre 800 e 900 mil. Um ônibus urbano. Um rodoviário, o modelo mais sofisticado, pode passar de 2 milhões. E aí,
6: duas milhas o ônibus?
7: Tava vendo.
4: Não, isso eu tô falando média de mercado. Aí depois a gente vai até perguntar pro Fuzil.
6: Mas aquele lá, o G.
7: Aquele lá de Dubai?
6: Aquele é maravilhoso, hein?
7: Ele é maravilhoso.
6: Quanto será que custa aquele ônibus,
7: hein? Bem curioso.
6: Depois eu vou ver aqui, fazer uma promoção hoje.
4: Uma promoção.
7: Sortear o ônibus.
6: Vamos fazer uma promoção de ônibus.
4: Promoção, boquinha de chibiu. Quem falar boquinha de chibiu...
6: Maravilhoso, mas
7: lindo, né, cara?
4: Deu vontade de ir de ônibus pra trabalhar.
6: Muito, muito lindo.
7: Espetacular.
4: Então, por que que a frota envelheceu? Juros. Aquele é 2 milhões. E aquele é o top.
6: Top de linha, double top, deck. É isso
4: double
6: aí.
4: Deck, double DD. Deck. O DD. DD. É o DD que...
6: É DD. DD. Quando você vê um ônibus de 2 andares, que a gente fala, é 2 andares. Não, é double deck.
4: Double DD. Deck. E aí, qual que é a questão? Financiar um ônibus na linha tradicional chegou a custar 19, 20% ao ano.
7: Putz.
4: E basicamente, você não tem essa chance de passar o preço na passagem.
6: Com certeza.
4: Você não consegue. Então, o que que todo mundo fez? Foi retardando. Por isso, a baixa dos juros talvez seja uma chance que o mercado tenha de pelo menos trocar uma parte da frota. Tem um déficit grande disso. E aí, como a gente falou aqui, a Marco Polo deu uma lição nesse sentido. Porque, assim, se o Brasil tá complicado, encalacrado, foi para fora.
6: Sim.
4: Ele até comentou que a receita vinda de fora hoje é 45%. Antes era 30. Isso foi dos últimos tempos, porque a taxa de juros
6: foi muito alta. O Brasil também é um país caranguejo que vai para trás, né?
2: Isso não podemos, nunca esquecer da característica brasileira
4: De caranguejo.
2: Que é um, isso, exatamente.
3: É o nosso talento.
4: É a valsa, um
3: esse mero detalhe.
4: Lado, o ônibus da frente, dois pro outro.
2: Essa característica é nossa.
4: E aí, a gente também tinha comentado, né, daquela pesquisa que foi feita com 10 mil entrevistados em 390 cidades, todas acima de 100 mil habitantes. 31% das pessoas usam ônibus e, para a maioria, o ônibus é a única forma. Falei do o trem, por exemplo. O trem, por exemplo, o ônibus e o metrô são os mais baratos. Que qualquer cidade que se preze tem que ter todos os modais eficientes, né? Até porque você tem a questão da última milha, você tem a questão para distâncias maiores, você talvez use trem, né? Tô falando dentro da cidade. Agora, é muito interessante que a gente tem uma visão aqui no Brasil que a felicidade está no carro. Mas se você for ver na Europa, você que é nórdico, Emílio, você sabe que lá na Escandinávia, o que as pessoas mais valorizam não é ter um carro, é poder usar o transporte público.
6: É você poder se locomover e você ter todas as opções. Você querer sair da tua casa, você fala, não, a bicicleta vai ser melhor para mim? Não. O meu carro vai ser melhor para mim, ou o ônibus, ou o metrô. Esse é o sonho, é o
4: que
6: sonho.
4: Que a gente nunca teve.
6: Teve no Brasil.
4: Aqui,
6: e provavelmente nunca teremos.
4: É, mas às vezes vem uma esperança. A gente vê esses ônibus aí, os urbanos, você vê, poxa, conectividade, conforto, segurança, assim. Quem
6: muito
4: não gostaria
6: ar-condicionado.
4: Quem não gostaria de.
6: Sem dúvida. Quando tem esses corredores que eles fazem, que é uma maravilha. Exatamente. Mas aí você tem que ter a infra. Que é o que a gente tá falando, que eles estão falando aqui na feira, né?
4: Você vê que
3: o rodoviário
4: andou mais porque depende menos do governo.
6: Sim.
4: Os que dependem mais de governo ficaram mais para trás, né? O rodoviário é o mais eficiente. O cara foi lá, trocou, pôs a passagem, já tá recuperando o investimento. E a última notícia que eu trouxe aqui para programa. São três notícias.
3: Mas hoje eu pensei que você ia caprichar mais.
6: Eu caprichou,
3: hein? Ele caprichou, veio de boné.
6: Ganhou um boné.
2: Sempre de boné.
6: Tá tão caprichado que até. Ele quer tomar um lugar de CEO aqui. Quer tomar
3: ele
6: um lugar
3: do André. Tá com os números.
4: André, você
3: viu que ele pegou os números.
4: Vou prestar uma consultoria. Veio deixar o meu cartão aqui, ó.
3: Sammy Corporation.
4: E aqui, por falar um pouco em ônibus, tem uma discussão que vale a gente comentar. Sempre que vem política, Alba, Emílio, todo mundo. Tem um monte de político que começa a falar que a tarifa tem que ser zero.
6: Isso.
4: Não, a tarifa tem que ser zero, porque é grátis, ou o que lá. Primeiro, que não existe nada grátis.
3: Nada.
4: A tarifa zero significa que você vai estar pagando isso em forma de imposto. Mas tudo bem, você fala, ônibus é um negócio que é usado pela população. Por que não deixar zero? A questão é que muita gente que usa ônibus pode pagar a passagem. Então, se você jogasse zero, você estaria subsidiando gente que não precisa. E isso custaria caro. Em Brasília, por exemplo, se discute um sistema de mobilidade nacional com um custo de até 100 bilhões por ano. Só em São Paulo, a tarifa zero, só na cidade de São Paulo, custaria 13,3 bilhões por ano. Isso porque a prefeitura já gasta 7,1 bilhões. Quando a gente paga a passagem.
6: Então, a tarifa em São Paulo é 5,30. Correto? 5,30.
4: 5,40.
6: 5,30.
3: 5,30.
6: 5,30.
3: Repita mais, repita.
6: 5,30.
2: 5,60.
6: 5,30.
3: Tá bom.
6: Eu sou o Zé Ônibus.
3: Vai pra lá.
4: 5,30. Lá ele não anda,
2: Ele não sabe porque ele passa a carteirinha do idoso.
6: Não,
2: você pela frente.
3: Emílio está com a
6: cintura da
2: ele fica
6: pra
2: o que é isso?
6: Ela vai com a carteirinha lá.
3: A gorda ficou presa na catraca.
4: Ele usa o uniforme.
2: Ele passa pela frente.
6: Solta a vinheta. Então solta a vinheta que o nosso grande convidado acaba de chegar.
9: No programa de hoje, o homem que é praticamente uma máquina. O cara é piloto de testes, apresentador e manja muito de veículos, transportes e afim. Muitos aplausos para César Urnani.
6: Saiu, César.
10: Essa é a figura.
3: Você gostou? Você caprichou, né?
10: Caprichou.
3: Esse aqui que escreveu.
6: Você gostou ou não?
3: Guarda. Se quiser, a gente te vende depois.
10: Aliás, Zuzu, tudo bem? Tudo na paz?
6: Muito bem. Quem vai fazer a primeira pergunta?
3: Sami.
6: Para o nosso convidado, professor?
10: Não sei.
6: Quem quer
10: fazer? Zuzu?
3: Lógico também. Deixa eu falar uma coisa. Me parece assim que você é um cara que tem muita experiência, né, no automobilismo.
7: Sim.
3: Você é um cara que é piloto. O que de fato você dá de consultoria para Marco Polo? Por que que você começou a ser empreitada, cara?
10: Bom, a pergunta é bem legal. As pessoas me conhecem mais, obviamente, dos carros, mas eu sempre
6: tive de pilotagem, de automóveis, tá sempre no
10: três títulos
6: podcast,
10: corridas, enfim. Meu avô era motorista de ônibus e em 1989 eu tinha 21 anos e me tornei o piloto de testes mais jovem da indústria. Eu testava para Auto Latina e ali eu já tinha a carteira E e testava ônibus, caminhões, carros. E durante 35 anos como piloto de testes, eu sempre testei também esse modal, o ônibus. Então,
3: legal.
10: Quando você vê hoje num double deck, um controle de estabilidade que não deixa com que o carro tombe, capote, tem que ter um doido sentado ali fazendo essas manobras. Prazer, esse é o doido.
3: Exatamente. Os cavalos de pau com busão.
10: Exatamente.
6: Sério,
3: mentira.
10: No piso seco, no piso molhado, passando por uma série de irregularidades, enfim. Então eu sempre fui ligado nesse meio para testar os ônibus, para testar os caminhões. E aí, com a história de programar autosport, uma série de outras coisas, a Marco Polo, como vocês até falaram sobre o marketing,
3: sim,
10: Morgado,
3: uhum,
10: quer comunicar para as pessoas,
3: exato,
10: a importância, a segurança, as novas matrizes energéticas. E eles veem em mim essa pessoa que pode aproximar mais o que é esse universo ônibus do público, das pessoas como um todo. Eu tô muito feliz. Eu, quando testava ônibus...
6: Mas é aquele câmbio seco que tem.
10: Exato,
6: que...
10: Eu sou dessa época.
6: Ah, tá brincando. Então vamos pegar um dia, você
3: vamos ver se você consegue engatar.
10: Embreagem dura e a gente câmbio chamava seco? E a gente chamava o volante de queixo duro.
6: Queixo ligado.
10: Queixo duro. E marcha sem sincronizado.
6: Exatamente.
10: Onde você tem que trocar no tempo.
6: Exatamente.
10: Se você tiver, por exemplo, reduzindo marcha, se errar, para, começa tudo de novo. Eu sou dessa época. É. Nós estamos quase a mesma idade.
6: Que aquele motor que tinha um motor na frente que esquentava aquilo lá.
10: Esquentava,
6: né?
10: Demais. Quando você ia no frio, entrava muito vento, a gente fazia uma rota que era numa terra. Entrava tanto pó dentro do carro, juro. Você andava, essa máscara que a gente usou na pandemia, a gente usava.
3: Meu Deus.
10: Senão no final do dia você cuspia um tijolo. Mas todas as vezes, como a gente testava o chassi, toda a parte mecânica, ele vinha encarroçado.
3: Uhum.
10: Então a gente recebia o encarroçamento de várias marcas. Qual que a gente queria testar? Marco Polo. Por quê? É o que tinha menos frio. É o que fazia menos barulho.
6: Mas sempre foi a melhor, a Marco
10: Polo.
6: Sempre.
10: Se você pegar a feira aqui, né, a Latibus, o que a Marco Polo fez? Ela subiu a régua.
6: Exatamente.
10: O que é importante? É importante que o setor esteja bom.
3: Lógico.
10: É importante, claro, que até mesmo a concorrência esteja boa.
6: Claro.
10: Então, quando a gente se une, como a Marco Polo faz, chama todos os players para sentar à mesa e discutir novas propostas, novos carros, eu acho que a gente não torce. E eu vejo muito isso no olho da Marco Polo. Ela não tem um problema com a concorrência. A gente quer que o setor esteja bom.
3: Melhora, sim, o mercado para todo mundo.
10: Melhora o mercado
3: com a concorrência,
10: mundo.
3: Claro.
10: Porque no fim, quando uma coisa dá errado, a pessoa não vai falar, foi Marco Polo, foi o ônibus.
3: Uhum.
10: Então é importante que todo mundo suba a régua, que todo mundo esteja no mesmo nível. E a Marco Polo, ela propõe, como eu disse, ela traz para a mesa todo o setor para discutir, trabalhar e melhorar.
6: Quando a gente vê esse rodoviário que o Fuzil mostrou hoje, nossa, é outro. Tá.
10: Não, só para você ter
6: uma ideia. É outro
3: padrão. Não, um avião não chega.
10: Não, é avião, você falou bem.
3: Um avião não chega nesse lugar.
10: É um foguete. O ITA, que é o Instituto, né, de Tecnologia Aeronáutica.
11: Sim, mais
10: trabalhou,
11: prestigiado, né?
10: Numa parte de aerodinâmica, Sam, nesse carro, que consegue diminuir até 14% de consumo de combustível. Mais do que isso, falando de avião, no avião a gente fala muito da caixa preta.
3: Sim.
10: Hoje esse carro vem instalado com uma caixa preta. Caramba. Então aquela história de caso um acidente acontecer, o que causou o acidente,
3: tá lá.
10: Hoje ele tem uma caixa preta. Ele tem um sistema de supressão de incêndio. Se começar a aumentar a temperatura ali na região de motor, eles têm lá um sistema que identifica Assim como num carro de corrida, como é que o piloto faz? Você foi lá, começou a pegar fogo, você tem um gatilho que você puxa e ele joga o pó químico em pontos específicos onde está mais prominente de pegar fogo. Ele faz isso automaticamente.
6: Que caramba!
10: Além de controle de estabilidade. Vou dizer uma coisa para você. Muitos dos carros de passeio que são vendidos hoje no Brasil não tem o conforto, a tecnologia, a segurança que um ônibus desse tem. Por exemplo, vou dar mais um. É um bichão grande.
6: Sim.
10: Uhum. Você tem na multimídia uma câmera 360 que ele não só identifica se tem uma pessoa ou um objeto. Ela consegue mostrar em centímetros o quanto aquele objeto ou pessoa está do carro. É impressionante.
6: Muito bem. Agora, eu vou só fazer um break para Rede Renato. Nossa audiência está muito boa. Muito obrigado você em todo o Brasil. A gente volta já já ao break do Reginaldo. Cadê o Reginaldo?
10: Ok, pessoal. Reginaldo.

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2: Vamos continuar.
3: Quem fazer, tava... Eu quero fazer pois uma não. questão.
2: O Bezão, quer bora.
3: Desse lance aí, que você falou de fazer os testes e tudo mais, desde de muito cedo. Teve alguma vez que você fez algum teste que alguma empresa teve que parar e falou assim, putz, ó, aqui não dá, vamos cancelar esse projeto e começar do zero, alguma coisa desse, do tipo ou não?
4: Se a gente voltar num passado, era o que mais acontecia.
3: Sério?
4: Sim. E é necessário. Às vezes nós estamos testando coisas que não vão pra frente.
3: Tá.
4: Não tem nem como ir pra frente. Mas você não joga isso fora. Pode ser que seja algo que está à frente daquele tempo.
3: Exato.
4: Às vezes, realmente, é uma tentativa frustrada. E, vai, quantas vezes o sujeito levou lá para conseguir acender a lâmpada?
3: Uhum.
4: O erro, ele faz parte do aprendizado para que cada vez mais... Se você não testar, você Lógico. Não vai saber. Agora, como você tem hoje a computação, elementos finitos, simuladores, hoje você já consegue prever muito mais
3: Erra
4: do que
3: menos.
4: Não vai dar certo.
3: Sim.
4: E aí o que vai realmente para a rodagem, que vai fazer os testes físicos, são menores e você já elimina muito essa possibilidade. Por exemplo, hoje você consegue fazer um crash test, que é aquele teste de batida,
3: Sim.
4: todo ele em simulação, mas você é obrigado a bater pelo menos um carro para ver se aquilo que você enxergou,
3: simulou
4: realmente vai replicar na vida real.
3: E esses testes ele tem a precisão de quanto, assim, os virtuais, assim?
4: Não, hoje eu digo, aconteceu uma coisa muito curiosa. Durante minha carreira como piloto de testes, eu trabalhei dentro desses simuladores onde eles me usavam para fazer com que o simulador ficasse cada vez mais próximo do que é um carro. Então eu chegava lá nos simuladores e falava, não, o peso de volante não é esse, o movimento de aceleração não é esse, isso não parece com um carro. Só que convergiu o quê? Embarcamos, Emílio, tanta tecnologia nos carros, direção elétrica, entre outras coisas, que não só os simuladores foram se aproximando dos carros, mas eu diria que os carros hoje se parecem mais com o simulador. Você anda, por exemplo, com uma Kombi e você anda hoje com um carro elétrico. O carro elétrico hoje parece um simulador.
3: Exatamente.
4: Então hoje essas coisas foram convergindo.
3: Sim.
4: Cada vez mais o carro parece um simulador.
2: Mas você fez Autolatina, Verona, lembra que isso? Puta carroça,
3: bebia aí, meu.
4: Quantum, Santana.
3: Nossa, eu sou culpado de
2: nossa.
3: Tudo isso aí. Santana
2: Quantum. Era o Autolatina, era uma junção da Ford com a Volkswagen, mas foi uma época danada no Brasil, né? Foi uma tentativa.
4: Foi. Naquela época nós tínhamos as Volkswagen, Ford, Fiat, GM. Você isso. fazer Volkswagen andar junto com a Ford é a mesma coisa que você tentar fazer um corintiano virar palmeirense e vice-versa. Era uma época que o brasileiro era muito apaixonado por carro e por marca.
3: É verdade.
4: Então você tinha o Volkswageniano, você tinha o Fordiano. Então, lá em cima no topo, entre os chefes, estava tudo certo. Mas lá embaixo, aquela Zara estava se matando. Porque o cara da Ford não gostava do cara da Volkswagen. Mas eu acho que o Brasil e o brasileiro hoje aprendeu que você não tem que ser fiel a uma marca. Você tem que ser fiel a quem te entrega o que você precisa.
3: Que da hora.
2: Exatamente.
5: Ô César, sabe o que eu queria... A gente tá falando dos testes, falando da tecnologia avançada e tudo mais, mas assim, o piloto ainda de teste humano, ele é, assim, é indispensável, não tem como não ter um piloto humano ali. Qual é, assim, a maior expertise de um piloto de teste? Porque assim, dentro do carro, dentro do veículo, ele testa, ele vê o que dá certo, o que não dá, mas também tem o feedback que ele passa para os responsáveis. Como é todo esse processo?
4: Hoje a gente tem que admitir que a simulação melhorou muito, né? Os simuladores melhoraram muito, mas é como você disse, você ainda precisa do ser humano. Eu tenho uma frase que eu gosto, que eu falo que em terra de robô quem tem um coração é rei.
3: Boa,
4: ser humano, ele tem uma capacidade de sensitiva e de sensibilidade, principalmente quando você é treinado para isso, que você consegue capturar coisas que a máquina não consegue, como você disse, interpretar.
3: Sim.
4: Ela consegue te falar a temperatura, mas ela não consegue dizer se é bom ou se é ruim.
3: Intuição.
4: Ela consegue pegar o ruído,
3: sim.
4: mas ela não consegue dizer se é bom ou se é ruim. O ser humano, sim. Então, ainda hoje, sem dúvida nenhuma, a máquina não consegue naquela parte fina substituir a capacidade do ser humano.
2: Exatamente, que é o...
4: Graças a Deus,
2: é a centelha de Deus que a gente tem, que a máquina não tem.
3: Auxilia,
2: não
3: é? Mas
2: mesmo substituir automóvel? Por qual vai ser? Bom, porque aqui tá se falando também, eles também já estão falando de eletrificação, tal, não sei o quê, e tá todo mundo discutindo isso no Brasil, né? Porque chegaram os chineses chegaram com um preço muito competitivo, os outros, agora parece que saiu um carro da Jeep, que saiu com preço...
4: Avandia, né?
2: Saiu, acabou de sair agora.
4: É lógico, né?
2: Lá em cento e alguma coisa.
4: Tá bom, do chinês.
2: Essa briga vai continuar diminuindo o preço de carro ou você acha que chegou no limite? Até uma dica aqui para nossa audiência.
4: Né? Bom, eu acho o seguinte, quando a gente vê, falando agora de carro de passeio, o que acontece no mercado, há quem diga o seguinte, pode ser uma palavra forte, mas talvez haja um banho de sangue até o final do ano, porque a quantidade de carros que nós temos em estoque, prontos, produzidos para vender, já é a quantidade de carros que o mercado brasileiro absorve, Sami, até o final do ano. Para dizer o quê? Se todas as fábricas hoje desligarem as máquinas,
6: vai sobrar.
4: Nós temos carro pronto até o final do ano. E desses carros prontos, 2/3 são dos carros chineses que foram importados. O que significa? Se você estava triste que o preço do seu carro, né, está aqui em cima e o preço caiu, a tendência é cair ainda mais.
2: Principalmente carro seminovo e carro de luxo.
4: Pois é, você pega hoje do carro que você comprou talvez há 5 meses atrás, vai num preço X. Hoje você tem a possibilidade de comprar carros, você vai vender ele usado, vai perder os 50 pau. Com esses 150 mil, você tem muita coisa nova, boa.
2: E zero.
4: Com muita tecnologia e zero.
2: Com garantia.
4: Sim. Com garantia e daí por diante.
2: É.
4: Agora, precisamos também ver.
2: É bom pro consumidor, né?
4: Quando você vai comprar o zero, é. Mas se depois você tem a queda de preço, aí acontece de você falar, cara, eu comprei o carro a 200 e tive uma depreciação.
2: Mas isso é uma mercado, né? Não, então, mas, por exemplo, nos Estados Unidos, carro velho custa $800. Aqui custa 40, 50 pau, carro antigo.
5: Desculpa, teve um fenômeno relacionado a isso também, que foi a pandemia, que supervalorizou os carros também, né? Nunca chegaram nesses valores, né?
4: Você lembrou muito bem. Naquele período foi a história dos semicondutores, dos chips, mas tudo isso já se estabilizou. E esse preço não tinha voltado para esses patamares,
5: exato,
4: né? Que eram, entre aspas, os patamares reais. Só que agora a gente conseguiu afundar ainda um pouco mais por conta da competitividade. O chinês, indiscutivelmente, consegue fazer carro, produzir carro, num custo muito melhor que o brasileiro. Então, quando isso vem para cá, ele bate de frente com uma indústria que, por baixo, vai gastar sempre 30% mais para produzir. Pelo custo Brasil, quanto custa o aço, quanto custa o trabalhador, enfim. O legal é essas empresas virem, produzirem fábricas e a gente ter uma transformação. Na medida que elas vêm e produzem aqui e trazem essas novas tecnologias, havendo uma transformação, aí eu acho que a gente tem um jogo de ganha-ganha. Se a gente não prestar atenção nisso, corre o risco de a gente gerar desempregos, enfim, uma série de outras coisas.
2: Ou você acha que vai ficar igual lá na Austrália, que na Austrália não faz mais carro, né? Eles só importam e só faz caminhonete, alguma coisa. Vai falar, não quero mais carro aqui, vou trazer o carro de fora.
4: É, essa foi uma opção da Austrália. Acho pouco provável que isso aconteça no Brasil e eu acho que nós não deveríamos torcer por isso, porque a indústria automobilística, tanto na parte direta ou indireta, ela emprega demais.
2: Uhum.
4: Aonde é que nós iríamos colocar essa mão de obra? Aí vem aquele papo, essas pessoas vão se adaptar em outros mercados, mas não é bem assim, né? A gente tem que continuar produzindo, você vê a Marco Polo é um exemplo de que você pode ser uma empresa forte dentro do Brasil, emprega 15 mil pessoas, acaba se transformando num exemplo, não só para a indústria, mas para o mundo.
2: É, mas os caras são bons, né?
4: Muito.
2: Porque para você ter uma empresa no Brasil, é difícil. Agora, uma multinacional brasileira, que a gente conhece só a Embraer, né?
4: Exato, Embraer e Marco Polo.
2: Embraer e Marco Polo.
4: Orgulho brasileiro.
2: E produzir, concorrendo com o mundo inteiro.
4: Exatamente.
2: Porque uma coisa é você ter um produto que só você fala, mas concorre com o mundo inteiro,
4: né? O que é legal é que quando você está no mundo inteiro, você consegue enxergar, ganhar repertório de soluções globais. Uhum. Então você às vezes vai trazer algo da Austrália que vai encaixar aqui. Você vai ter algo do Brasil demais. Que vai se encaixar em um outro lugar. Então isso amplia demais essa inteligência, né, de engenharia aplicada.
2: O cara domina, hein?
6: Caribão, demais. Cara é bom. Você vai pra voltar pra.
2: O Sami tava se achando aqui que tava sabendo.
7: Ele com o chat GPT, ele falou pro
6: agora se fala pra dirigir, não sabe trocar uma marcha.
7: Fica seu computador agora.
8: Tava tão empolgado que quer comprar um gato agora.
6: O gordo não entra no ônibus.
7: Você não sabe trocar uma marcha.
5: Ele vai no analeiro.
7: Deixa o micro-ônibus.
5: Deixa o busão em paz.
2: Um guindaste.
7: Que isso?
5: Que isso?
6: Não, eu queria te perguntar o seguinte:
7: vamos trocar a marcha do carro.
6: O ônibus, como você falou, existe ainda uma simetria entre o que o público conhece do mercado e, às vezes, o comprador, que é o operador, ele olha coisas só do bolso. Ou seja, ele está muito mais preocupado com o retorno dele do que com o conforto. Isso a gente viu nos carros, antigamente. O primeiro estágio é você olhar só preço. Como está o mercado brasileiro? Assim, já tem uma diferenciação? Ou ainda a Marco Polo e os concorrentes precisam ter aquele que é só preço, porque é o que o mercado ainda olha.
4: Num país tão continental quanto o nosso, você ainda vai ter regiões em que eles estão aceitando a história do preço e tem produto para entregar. Mas em boa parte do Brasil, Sam, eu diria para você que a exigência subiu e as pessoas estão cada vez mais exigentes, querendo conforto, querendo estar para a passo com a sustentabilidade. Então, o próprio consumidor está subindo essa régua e fazendo com que o setor se mexa nesse sentido. Você falou um negócio, eu estava ali ouvindo, e a gente não pode perder de vista o seguinte: a partir do momento, e isso está acontecendo, em que o transporte público ele não é uma opção viável, a gente acaba fazendo com que essas pessoas acabem optando pela motocicleta, como sendo o que cabe no bolso e o que faz com que ela transite mais rápido. Porém, só no estado de São Paulo, 46% dos que morreram no trânsito foram pilotos de motocicleta. O Brasil é o terceiro país que mais mata no trânsito no mundo. Eu faço parte do Observatório Nacional de Segurança Viária, que faz parte da Organização Mundial de Saúde. Nós só perdemos para Índia e China. Só que Índia tem 2 bi de gente lá.
7: Meu Deus.
4: China, 1,5 bi. Nós não somos nem 220 milhões. E temos, assim, um número assombroso. Então, olha como o transporte público é importante, aquilo que vocês falavam. Quando eu opto pelo transporte público porque ele é viável, eu gasto menos e, principalmente, não corro riscos. Hoje, se vende muito mais moto do que carro. Isso foi uma virada de chave, porque ele se tornou um modal sedutor.
6: Uma questão financeira.
7: Sem dúvida.
4: Na ausência de um transporte público. E eu vou, infelizmente, piorar essa história. Sim. Além de ser um dos que mais matam no trânsito hoje, se você bate de carro, geralmente você dá uma batida na traseira do outro. Não acontece nada com os ocupantes. Moto, você caiu, você vai se machucar.
7: Tchau, pessoal.
4: Pra
7: dizer o quê?
4: Pra cada um dos que morrem, 15 dos que sobrevivem vão ficar com sequelas irreversíveis. Então, olha o dano, você que entende de custos, quanto isso custa o hospital, enfim. Então, o ônibus vem cumprir com esse papel de que as pessoas possam escolher um modal mais seguro, um modal

0: camisa curta mostrando um umbigo.
1: Ele veio de camisa. Eles vão pra balada hoje.
2: É pra balada direto. O cara tá parecendo o Genival Lacerda.
3: No próximo a gente vê um negócio.
0: Já vamos marcar um dia lá, na Jovem Pan, no estúdio, pra gente conversar mais sobre
3: isso. Maravilhoso. Alex Rufo.
0: O Rufo.
2: Essa mesmo. Demais.
0: Mandar um abraço pro Rufo. Rufo é um queridaço, né? Queridaço.
1: Ele é mesmo.
0: Muito bem. Então eu vou agradecer sua participação. Quero colocar o arroba aqui para você seguir nas plataformas, tá aí para você, já está aí na tela.
2: Boa.
0: E vou fazer o break agora do Reginaldo. Valeu, obrigado. Muito bem, vamos fazer o break agora. Vai lá, Reginaldinho.

0: olha só o animal. Ah, o animal é
1: bonitinho, cara. O
0: convite, tinha tá maravilhoso. Aliás, vamos agradecer aqui a recepção que nós tivemos aqui com o pessoal da Marco Polo. Foi um programa especial.
2: Sim, foi top.
0: Conheci muito.
2: Legal.
0: Tenho certeza que também você conheceu o importante do transporte coletivo no Brasil com essa empresa, super empresa, que é a Marco Polo, que nos deixou muito orgulhosos. Espero que você tenha gostado do programa.
2: Muito bom.
0: Agradecer a toda a diretoria, ao pessoal que está aqui, pessoal do departamento comercial, do marketing. Muito obrigado a todos.
2: Valeu.
0: É demais. Ela que é a nossa querida
2: Rosane.
0: Hã? A Rô? A Rô? Mostra a Rô.
2: Rosana.
0: Olha lá a Rô.
2: Rosane.
0: A Rô, ela é a... Olha lá, olha aqui, ó. Olha ali na... Olha lá.
2: Dá um tchauzinho.
0: Tchau. Aí. Aí, ó o Dedê, ó.
2: Dedê. Olha a barriga
3: dele. O Dedê vai pra galera agora.
0: Ele vai pra galera.
2: Seu boneco. Seu boneco vai
3: embora. Agora eu vou pra galera.
2: Que camisa tá curta, né?
0: Mostra aí as instalações. É muito bonito. Eu quero um aéreo. Não tem drone? Tem uma imagem de drone agora pra vocês. O Delari tá pilotando. Botando o drone, tá. Para vocês verem toda essa estrutura.
3: O mais aqui. Imponente.
0: Muito bacana. Muito bacana. Muito obrigado a todos. Valeu. Voltaremos na segunda-feira.
2: Bom final de semana. Tchau, pessoal. Tchau.

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0: deposita minha pensão.
1: Ô, moleque do capeta.
2: Pelo amor de Deus, quem botou esse satanás no nosso grupo aí?
1: Não, é um menino.
2: Quem que é?
1: É um menino.
2: Não, tira esse aí do grupo, não pode deixar não.

0: Fortaleza. Fortaleza, Fortaleza.
1: Fala, DJ. Aqui quem tá falando é Pasteleiro Selvagem de Piracicaba. Você tá mandando muito bem aí no lugar de Alex. Alex, que eu adoro, meu brother. Valeu.
0: Valeu.
1: Um salve aí pra você. Manda um salve aí pra nós aqui de Piracicaba. E é nóis, tamo junto aí, ó. Valeu?
0: Tamo junto.
1: Boneca, beleza. Menino. Um abraço aí, até mais.
0: Tchau. Ah, e ó, tá vendo? Que gostoso.
2: Boa tarde, Mangaba. Aqui é Adriano de Juatu, Minas Gerais, ouvindo pela meu DJ, pela Jovem Pão BH.
0: Ah.
2: Ô Mangaba, se possível, cara, manda pra nós um Eduardo Maia aí, espero logo.
0: Claro.
2: Nossa saudade aí. Uma ótima tarde a todos, valeu.
0: Eu jurava que você pediu um Eduardo Costa.
3: É o eu interior. Esse é o mercado.
0: É.
3: Esse é o que esse mercado quer. O desenvolvimento da glândula pineal, da célula epífise, que está no íntimo do mesencéfalo na base do céu.
0: Você entendeu o que ele falou? Caraca, mano. Cada ouvinte maluco, pelo amor de Deus, cara. Já vou começar a tomar uns remédios. Ô, Alex, volta logo. Dia 27 ele tá de volta. Eric,

0: comigo, Renan Sarabia! E Fire Fire, Caio!
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9: 2:36.

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0: imagina uma cesta dessa daí, nós tudo tomando gelada, redor da costela e chope. E bem no fundinho assim, uma JBLesk. Começa bem suavinho.
1: I believe in some Babylon.
0: Aí o cara já se levanta, já pega uma gelada, já faz o passinho. Ou aquela outra assim, ó. E a costela pegando fogo, e o carvão, e cerveja, e coisa e luz.
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0: Peraí, não era pra você gritar glória, junto,
1: glória,
0: não, mulher.
1: Glória, glória! Eita, aleluia!
0: Ela
1: glória,
0: empolgou,
1: glória,
0: ela é. Empolgou, só porque a mulherada tava gritando aí, pronto. É, SMS Rocking Generation aqui na sua Jovem Pan. Tempo que você não ouvia essa, que eu sei. Você com a gente, então, na maior e melhor rede de rádios do Brasil, começando bem o final de semana, meu filho. O que você vai fazer hoje, hein, de bom? Conta pra nós.
2: Olha, eu logo, gente, não quero ninguém me perturbando, pelo amor de Deus. Tô sem paciência, ninguém me perturbe. Se precisar de mim, fique na precisão, porque eu não estou disponível.
3: Fala, Mangaba! Sextou, Mangaba! Sextou. Que é o Dom Rogério de Mossoró, Rio Grande do Norte. Mangaba, toca pra nós aí qualquer uma de Lasgo. Lasgo sempre tocou da Jovem Pan, sempre tocou.

0: Obrigado, Rafael Silva de Serra, Espírito Santo. Também, ô Mangaba.
1: Oi.
0: E aí, Mangaba? E aí, meu?
1: Oi.
0: Passa aí pra gente ir lá, Passion, de Di Agostino.
1: Puxa.
0: Aqui na 100,1 Jovem Pan, Vitória.
1: Eita, falou mesmo aí. Música boa, hein? Caraca, bom pedido. Ela é uma música meio... A harmonia dela é meio triste, né? Mas é bonita pra caramba, ela te faz viajar, pensar na vida. Eu fico meio mal.
2: Alô, Mangaba. O Emílio já tá caduco.
1: Por quê?
2: Ele esquece de terminar o pânico.
1: É, não. É que aí vai que vai, né, parceiro? É outro nível. Quem mais? Tá mandando mensagem pra gente. Vou tentar ler tudo agora, porque é muita gente. Ó, salva meu brother Mangaba, toca aí Lasgo. Mais um pedindo Lasgo? Caramba, então vamos tocar desse jeito. É o Paulo Rodrigo de Brusque, Santa Catarina.
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1: Jesus amado, meu pai eterno.

0: Foi com Scream. Essa música não lembra um pouco da galera do BTS, assim, esse povo do K-pop?
1: Bonita, mas não é minha praia, não.
0: Ah, não é?
1: Mais de uma coisa moderna, uma coisa mais nervosa, amor.

0: também, viu?
1: Ô, Miguel, aqui é o João Carlos.
0: Oi, João
1: Patos
0: Carlos.
1: De Minas, Minas Gerais. Ô, toca pra nós aí, Sylvester e o Nate Me Feel. Um abraço aí, colega.
2: Ó, oh, o povo tá indo umas modas bonitas. Vai.
3: Boa tarde, Jovem Pan, DJ Mangaba. Manda pra nós aí, Alone No More, Felipe Jordi, Certo César, Cuiabá.
2: Um abraço pra você também, então. Leandro de Melo, de Brasília, mandou um abraço pra todo mundo aqui. Programação tá show, obrigado. Ele mandou um alô pro filho dele, Léo e Levi. Levi ou Levi? Estamos na melhor. Jovem Pan. Ó o Maicon, de Munhoz de Melo, Paranation. Aqui é o Maicon. Aí, ó. Texto bonito, obrigado. Rodrigo de Santa Maria também tá mandando um abraço pra gente aqui. Toca aí, Odyssey, Talk to Me, Transmission Mix. O cara mandou até um mix e tudo mais do que ele quer. Legal, tô anotando tudo aqui, vou ver se eu consigo tocar durante a semana. Quem mais? Fala, menino, Luiz.
4: Fala, Mangaba. Aqui é o Luiz de Xereira, vulgo Bin Laden. Toca aí um Gabriel Ponte aí pra nós. Agitar essa sexta-feira ensolarada aí.
2: Sucesso!
4: Valeu, hein? Tudo de bom!
2: Opa!
5: Salve, Mangá!
2: Ei,
5: meu querido! Aqui é o Leonan, aqui de Brasília, curtindo a Jovem Pan em 106.3.
2: Yeah!
5: Ó, Mangaba!
2: Oi!
5: Manda pra nós aí, ó, um musgão daqueles antigos, Cher. Eu sei que você tá ligado.
2: Olha, é claro. Feliz. Poxa.
5: Manda pra nós aí, ó. Parece pra galera aí de Brasília, pra todo mundo da Jovem Pan. Falou, meu querido.
2: Menino.
5: Fala comigo, Renan Sarabia. It's horrifying, Caio.
2: 11-994-11-8221. Falando em moda antiga, bora de moving on. Essa marcou também, eu sei. 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

aqui é uma porcaria que não merda nenhuma. Desculpe. Escapa da barra do pinto de barro.

0: 21 de agosto. Scatman John, Scatman, Scatman, Scatman, Man. Cara aí, rapaz, é o menino, é o Scatman. Para. A gente encerra assim, um bom final de semana pra você. Obrigado, você que participou. Tamo juntasso. Aproveite bastante a programação da PAN, porque ela continua.
1: Vamos
0: embora,
1: vamos.
0: Já?
1: Como é?
2: Vamos embora,
0: vamos embora. Alô?

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2: 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E a hora na Pan. 3:03.
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2: 13:25

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0: 4 e 9.
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6: 4:37.
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7: Jovem Pan, 2:35, boa tarde.
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7: 5 horas pontualmente, temperatura tem 14 graus. Daqui a pouquinho já atualiza a previsão do tempo para você. Tá começando mais um Tarde da Pan. Pensa na melhor programação, companheirinha do seu final de tarde. A gente começa com Tarde da Pan e daqui a pouco tem o Jurassic Punk. Você também já sabe que a resenha rola, né? 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Essa é a número 1 do Brasil e sexta-feira, já sabe.

0: Brasil, Calvin Harris e Dua Lipa, One Kiss, pra fechar o primeiro bloco. Agora com 5 e 14, temperatura em 14 graus. E pra galera que eu tava devendo a previsão do tempo, tá na mão, mas no final do break eu falo dela, beleza? Vamos ali com os melhores patrocinadores da sua tarde. 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E aí, tá pronto pro final de semana? Tem dicas também daqui a pouquinho rolando pra você.
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0: 5h16 agora. Vai ficar friozinho hoje à noite, hein? Já já a gente atualiza a previsão pra ti aí. 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

estamos de volta, convidando para a feijoada do chefe Aristeu, que rola amanhã no Parque Conta Dinheiro, a partir das 11h30 da manhã, com o toque do chefe Pablo. 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E eu tô devendo a previsão do tempo para a turma, então vamos lá. Bem, hoje ainda tem uma previsão de queda de temperatura, mas não é muito não, tá? Vai chegar a 8 graus ali por volta da meia-noite. Bem, não é muito, mas é friozinho, né? Friaquinho, né? Se tiver algum compromisso fora, já sabe. 7 graus amanhece amanhã e a temperatura máxima não passa dos 13. Não, 14 graus. Chega a 14 graus às 14h. Mas amanhã é sol o tempo inteiro, vai estar bacana. E pra quem tem pulseira do nosso closet, Copa tá feito, porque daí o festeirê tá garantido. Então, não é? 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

0: Frequency of Your Heart. Medusa com o Alok, na versão do Alokias. 28 minutos para as 6, tá rolando o Tarde da Pan. E a gente vai assim até as 6. Daqui a pouco tem ao vivo mais um Jurassic Pan. Turma, daqui a pouco chega e a resenha pega, né? Pra deixar o final de tarde mais leve, ainda mais numa sexta-feira. 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
1: 24 minutos para as 6. A gente está quase voltando para o terceiro e último bloco. 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
1: 21 minutos para as 6. 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
1: Estamos de volta, turminha, para o nosso último bloco. 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E Elo Empreendimentos, construindo o novo. 20 minutos para as 6, 12 graus já, temperatura e caindo. 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

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Vamos ali no break, daqui a pouco tem o nosso Jurassic Band sexta-feira com Samuel Gonçalves, Sandro Ribeiro, Francine Helena, Georgia Paim Lustenberg.

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10: Vamos, turminha. 18 horas e 1 minuto, temperatura está em 12 graus e a gente está chegando para mais um Jurassic Pan ao vivo. 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
10: Aquela informação com a turminha da quinta série. 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

0: Há 37 anos, em 21 de agosto de 1989, o Brasil se despedia de um de seus artistas mais revolucionários. Raul Seixas morreu aos 44 anos, mas a sua obra permaneceu viva e cada vez mais presente na história do rock brasileiro. Cantor, compositor e provocador por natureza, Raul construiu uma carreira impossível de enquadrar em uma única definição. Ele misturou rock and roll, baião, blues, psicodelia e música popular brasileira para criar um universo próprio marcado por letras filosóficas, irreverentes e muitas vezes desafiadoras. É assim que a gente abre o Jurassic Pan ao vivo. Tem muitas músicas, digamos assim, mais populares, mas é que, pô, ia começar tudo muito ajojado o programa, por isso que a gente jogou essa. Senhoras e senhores, está começando mais uma edição do Jurassic Pan, edição da sexta-feira. Hoje com Georgia Paim Lustenberg. Oi. Com Francine Helena. Ainda temos Sandro Ribeiro. Sandro, hoje?
1: Do nada!
2: É, a rota é saúde, é saúde.
1: Coitada de mim do lado.
3: Tá com refluxo, Sandro?
2: Daqui a pouco vem peido também.
1: Deus, que falta.
3: Vem piadinha do peido hoje.
2: Meu Deus. Chega até do hotel, Francine.
1: Esse
3: objetivo
2: dele é sempre esse.
1: A gente nunca fala que é isso.
3: A intenção é só essa.
1: Ah, não, Sandro.
2: Não tem, é só maldade.
0: A Francine acordou agora, né?
1: Acordei. O que, que é jojado que ele falou? Isso nem é um ditado popular, gente?
2: Não, jojado é acabrunhado, assim,
1: meio. Louco.
0: Meio piorou. Meio xoxo.
2: Meio xoxo.
0: Desmotivado. É. Meio sonolento.
1: Eu tava jojado.
2: Na verdade, é o cochilando. É o pinto no inverno, assim.
0: É mais ou menos. Assim,
2: é mais difícil. No frio, você
3: dá pinça, né?
2: É, tem que bater na virilha, pô.
0: Vambora. Bem, você já sentiu o clima da sexta-feira? O Jurassic Pan tá no ar. 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
0: Vamos aos destaques de hoje, Samuelzinho.
3: Fotógrafo sofre com o uso ilegal da inteligência artificial.
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3: Estudante perde bolsa do ProUni porque a mãe movimentou dinheiro em plataforma de aposta.
0: Perfeito. 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
3: 40 anos de pesquisa. 8 coisas que decidem a sua qualidade de vida.
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3: Futebol brasileiro caminha para fazer a semifinal da Libertadores.
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3: Vasco avança com goleada, Santos com empate e o Botafogo eliminado na Sul-Americana.
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3: Tribunal Regional Federal anula a resolução que autorizava dentistas a realizar harmonização orofacial.
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3: Escolha seu veneno. Dentre duas opções igualmente ruins, qual vocês escolheriam?
0: Vai dar as opções ou só na hora da matéria?
3: É, da Georgia.
0: Ah, tá. É. 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
3: Meta e X atendem resolução do TSE e distribuição de algoritmo de conteúdos não existe mais para candidatos.
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3: Ainda na política, o TSE também definiu o tempo de TV dos candidatos a presidente.
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3: E hoje tem charadinha da Francine Helena.
0: Tem, ela estava estudando, não sabia como falar, mas a
2: trouxe,
0: gente
2: trouxe sim, ela tem 5 aqui que ela me mostrou.
0: Mas
2: aqui
0: é só
2: celular.
0: No final, Fran, segura a onda, calma.
3: Não, fica
0: relaxa,
3: nervosa.
0: Relaxa, relaxa.
2: Aprenda a ser, Fran.
1: É porque assim não ser Sandro, né?
0: Ó, atenção.
2: Da célula tá aí, cara.
0: Vamos ficar agora na salidade dele,
1: agora pronto.
0: É, vamos lá. 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Bem, nós temos hoje uma queda de temperatura que vai deixar em 8 graus por volta da meia-noite. Amanheceremos com 7 a 8 graus. Não, chega a 5 às 7 da manhã.
2: Fria.
0: 5 graus às 7 da manhã. Friaquinha no sábado.
1: Que horror.
0: O sol aparece em muitos momentos do dia, inclusive sem nuvens. E aí a gente vai estar no Closet Copa amanhã. com 5 graus, mas lá dentro vai estar bem legal, porque bem a Jéssica tá trabalhando pra caramba, mas o detalhe está justamente no domingo.
1: Aqueçam as cabeças, levem
0: roupa. Sim, sim. Sim, uma toquinha.
2: É uma toquinha. A minha, na verdade, precisa de um acariciamento.
0: A gente vai estar lá no Closet Copa, a hora que estiver saindo, com mais ou menos 2 graus de temperatura.
3: Coisa linda aí, rapaz.
0: Vai amanhecer domingo com 0. Sol todo, maravilhoso dia no domingo. Pô, vai ser bacana esse negócio, hein, turma? Vamos lá. Tomara que todos vocês aí, nossos ouvintes, tenham conseguido pulseiras. Não tem pra todo mundo, óbvio, né? Mas com os nossos... O Sandro disse que ainda tinha alguma, não...
2: Sempre tinha. Sempre.
3: Compre e vende ingresso, compre e vende ingresso, compre e vende ingresso.
2: Beira de estádio.
3: Não pode, gente, não vamos pode,
0: lá.
3: Hein?
0: Vamos lá, vamos lá. Vamos começar essa parada. Primeiro eu quero agradecer todos os integrantes deste programa, porque eu provoquei aqui pelo grupo do WhatsApp para mandarem seus ditos, ditados populares, e chegou um monte aqui. Daqui a pouco a gente vai fazer disso uma pauta no segundo tempo. E agora tem aquelas informações que obviamente pipocaram nas redes sociais, a gente traz para o debate na bancada. Entre elas, uma das mais interessantes que está realmente chamando a atenção hoje é que um total de 29 estados americanos levou a gigante das redes sociais Meta, que controla o Instagram e o Facebook, além do WhatsApp, né, à justiça, alegando que a empresa intencionalmente estimula a dependência das plataformas em crianças em detrimento da saúde delas. A coisa é pesada e sabe que nos Estados Unidos não é tão complicado quanto é lá na União Europeia, porque envolve uma série de países e tal, mas a justiça dos Estados Unidos gosta de uma graninha extra lá também para os cofres públicos, né? Uhum. E aí, tem que entender que essa é uma grana realmente que pode envolver muito dinheiro, ó. 1 trilhão. As indenizações passam de 1 trilhão. E essa ação pede mudanças profundas no Instagram e no Facebook. Presta atenção nessas mudanças, o que que a ação quer. Pra daí você fazer uma reflexão aí do outro lado, galera da bancada também.
2: E se a gente aplica aqui pra nós isso aqui.
0: Presta atenção. Ela quer que a Meta altere os seus algoritmos de recomendação que induzem descargas de dopamina. Olha só como é abrangente e é séria a parada. Esse é um item. Quer que introduza a autorização dos pais para contas de adolescentes. Quer que remova filtros de imagem que alterem a aparência.
1: Esse é interessante.
0: Quer que acabe com os posts que desaparecem depois de um tempo, como os stories.
1: Não.
2: Mas daí acaba a story.
1: Acabou o Instagram aí, né?
0: Eles querem que pode até ali, mas de repente o cara pode eliminar alguma coisa assim, sei lá. De qualquer forma, eles querem que fique permanente, né? Proíba a criação de contas múltiplas. Isso é muito comum, os adolescentes criam várias contas e tal.
2: Mas hoje já não tem que fazer identificação facial.
0: Mas eles fazem. Só que daí, na hora da abordagem, é porque quando vai pra justiça e quando eles têm que fazer a identificação, eles encontram, beleza. Uhum. Mas é que até encontrar esse adolescente, ele pode causar uma série de problemas. Entendi. Na sociedade, entendeu? Para outros colegas. Entendi. Pode praticar bullying, etc. Até lá o estrago tá feito. Uhum. Então aí eles querem evitar isso. Uhum. Quer que acabe com o início automático de vídeos. Essa parte eu achei muito interessante. Não pode, assim, a hora que você tá rolando ali, não pode começar o vídeo. Você tem que dar o play na parada. Bom. Entendeu? Não pode começar automático. Certo.
3: Aí. Até porque o barulho entra, pode te comprometer, né?
0: Não é só o barulho. Dopamina, né? Dopamina. É isso. Junto, né? É isso. E quer que acabe com a contagem de curtidas. Esse é outro item.
1: Esse eu já tirei das minhas fotos
0: de curtidas. Isso é, mas eles querem que acabe.
1: Pra
0: porque,
1: todos, né?
0: Justamente pra que os adolescentes não utilizem isso como uma ferramenta é uma ferramenta depressiva. Uhum. Eles dizem assim, pô, por que
2: ninguém curtiu, meu?
0: Sim.
2: Mas isso eu conheço

0: de tênis, porque ela só tira foto os tênis dela.
1: A Ed,
2: tira foto.
1: A Larissa, acho que tá postando alguma coisa.
3: Tá todo mundo bem.
2: A Larissa posta da garrafinha d'água. Você,
1: tá,
2: Francine?
1: Tá, eu tenho vergonha.
2: Não, a Genor não vai brigar com você.
1: Eu não posso.
3: Tá todo mundo bem. Vamos lá, atenção. Vamos lá. Continuemos este problema.
0: Mas deixa eu só fazer um comentário. Essa história da dopamina ali, mas, cara, isso é impossível, porque justamente o efeito que tem, independente, é justamente a liberação. Por isso que os vídeos são curtos, então, eu acho, assim, de efeito prático, quase nenhum, né? Porque como é que você vai conseguir evitar isso aí? Porque é uma questão de ordem da pessoa que está recebendo a mensagem. Então, como é que ela não vai ter esse efeito? É complicado isso, né?
3: Não, mas é na troca que ela está recebendo mensagem. Não tem nada a ver com mensagem.
1: É com vídeo.
3: É com aquilo que o algoritmo está jogando para você. É aquilo que está rolando no teu feed, com quem você segue, não com quem você troca mensagem. Ou então com aquilo que, mesmo não, que você não siga, a rede social tem jogado para você. Isso,
0: mas porque o que acontece? Então, por exemplo, ela vê um vídeo, daí assim, ó, para ela não ter a diminuição, já vem outro vídeo para continuar no mesmo nível, né?
4: Sim.
0: É mais direto. Ou menos isso que funciona. Uhum. Única questão é que a pessoa vai ficar mudando o vídeo, mas não é difícil pra
4: mas será que essa pausa não diminuiria? Daí, ai, eu fiquei sem vontade. Agora deu uma pausa
0: teria que ver
4: aqui.
0: Com o médico, teria que ser,
4: não fica direto o tempo inteiro rodando.
3: Diminui.
1: Eu acho que não propicia o vício, né?
0: Talvez é isso.
2: É que às vezes só a música já te atrai pra você continuar vendo o vídeo, né?
0: É o Brasil
2: no jogo da galera.
3: Meu Deus do céu.
0: Olha aí, ó.
3: Por que você pediu o TNT?
0: Cara, porque TNT e Garotos da Rua é sensacional para as meninas que são mais novas. O Samuca também é novinho, né? Mas pra você é
3: da obrigado, minha,
0: dos anos 80.
3: Falou em Samuca, eu lembrei de uma música do TNT.
0: Cachorro louco, olha aí.
2: Tá me atacando ainda.
0: Mad Dog, né? Bom demais, cara. Tudo que era das bandas do Sul, ali de Rio Grande do Sul, são excelentes, né?

0: mesmo cão.
1: Ah, anos 80 é uma maravilha, né, velho? O que ofereceu, cara? Meu Deus, anos 80, anos 90. O Rock Gaúcho anos 80, né? Que
2: anos a gente tá 80, falando, daí né, anos 90 já dá uma caída.
3: É. Teve alguns shows do TNT Live, né?
1: Teve
3: vários. Show, eu lembro de alguns. Aqui,
2: é. Ana Banana. Oh.

0: Agora essa aqui era um hino da adolescência lá dos anos 80. Vocês já ouviram essa,
1: meninas? Estamos com problemas.
2: Provavelmente não.
0: A letra. Vai lá. Ah, não, ele não chega cantando a letra aqui. Antes, antigamente as músicas tinham muito mais introdução daí, né?
1: Mais.
0: Tempo.
2: Sim.
0: Mas a letra dessa música é muito aborrecente.

0: na punheta no banheiro.
1: Não era cantando, né?
0: É, quem cantando?
2: E vamos lembrar, como fazemos sempre que o Garotos da Rua é pauta neste programa, que essa é a banda que gravou um disco ao vivo no 900 Executivo.
3: Isso mesmo. Uau!
2: É, Blues Climax 900 era o nome do disco.
3: Legal.
2: Foi legal, o Garotos da Rua mandou bem. E aí tinha uma música que tocava muito no rádio naquela época, que era... Eu já sei...
4: Esse era mais ou menos um misto assim de lenta ou não, porque ele no começo era lento, mas depois ele dava uma
2: aceleradinha, né?

0: a gente oferecia isso e ficava só esperando.
1: Pescaria garantida.
0: É, coisa linda, velho. Era maravilhoso. Espetacular. Muito bem, tá feito. Era isso, queridão. Espetáculo. Oh, devidamente homenageado o Sandro Ribeiro agora. Muito bem. Vamos lá.
1: Francine tem. Sei que tem imagem desse.
0: Tem, tá tudo gravado.
1: Boa.
0: Depois a gente distribui
1: pra vocês. Ótima figurinha.
0: Excelente a figurinha. Espetacular isso. Espetacular.
2: Antigamente a introdução realmente ela era mais longa, né?
0: Sim.
2: A gente conseguia fechar os olhos.
1: Verdade.
3: Um isso. Hoje no máximo 39 segundos.
2: Aí tu vê ali, né? Hoje em dia o que é o tal do algoritmo, né? Ele já te carrega pra uma coisa que te chama a atenção já logo de início.
3: Mas é isso que a gente tava falando, né, justamente. Justamente
0: porque. É isso.
3: Você não tem...
0: Ah, você está falando do quê? Da música?
3: Da música.
2: Ah,
3: da
2: música. Os algoritmos ali que faz o vídeo.
1: Introdução longa, relaxa, né?
0: Entendi.
2: Eu acho que sim.
0: É, muito bem, senhoras e senhores. Verdade, são 18 horas e 19 minutos. Estamos com 12 graus de temperatura. A previsão é cair, mas aqui a temperatura está aumentando. Estamos com o programa ao vivo da sexta-feira, Samuel Gonçalves.
1: Ricardo, tu falou do algoritmo, todo mundo falou do algoritmo. Tem uma notícia boa para quem principalmente odeia o lado político no, na rede social. Uma regra do TSE criada em 2024 começou a mostrar seus efeitos nas eleições deste ano. Em apenas 5 dias de campanha, já é possível enxergar uma mudança que pode transformar profundamente a lógica da comunicação política no Brasil. Há uma mudança silenciosa acontecendo na eleição brasileira e talvez seja uma das maiores alterações na forma de fazer campanha desde que as redes sociais passaram a ocupar o centro da comunicação. A campanha eleitoral começou no último domingo, 16 de agosto. Estamos apenas com 5 dias e uma coisa já chama a atenção: despencou a capacidade de os perfis oficiais de candidatos chegarem organicamente a pessoas que ainda não os seguem. Em alguns casos observados, a retração da distribuição para fora da base de seguidores supera os 80%. Ou seja, se você não segue determinados candidatos, dificilmente vai aparecer de forma orgânica as propagandas.
0: Apareceu uma postagem de um cara que eu não sabia que era candidato. Apareceu pra mim, certo? Aí eu fui lá nos três pontinhos lá. E lá agora tem a opção pra você efetivamente dizer que você não quer aquele tipo de conteúdo. Isso. Inclusive especificamente conteúdo político. Então quer dizer,
2: que interessante.
0: Agora se você não segue o candidato que você quer, só mesmo se você não habilitar nada, nenhuma das funções, pra aquilo continuar chegando pra você. Senão, amigo, o feed continua top. E eu fiz uma experiência muito boa, porque nem nos candidatos que eu vou votar, eu não, inclusive já falei aqui no rádio que a gente tá levantando determinadas bandeiras pra gente conseguir, só que daí apareceu muito candidato, eu tenho que parar de falar isso, né? Mas a gente tava falando aqui que a gente deveria manter aquilo que a gente tinha por conta da história da possibilidade efetiva de eleição, se pulverizar muito voto, não entra ninguém, né? E aí, aqueles que eu seguia, eu deixei de seguir propositalmente, justamente pra testar o mecanismo. Nem deles tá aparecendo.
1: Eu não sigo nenhum dos dois que disputam a presidência ali ponta a ponta na frente, nas pesquisas, né? Eu não sigo nenhum dos dois. E não aparece nenhum conteúdo dos dois também pra mim.
0: Boa.
1: Nenhum.
3: É, eu sigo muito pouco político. Eu acho que, cara, uns 3 ou 4, mas eu também não.
0: Cara, pra mim só aparece coisa de quinta série, né? O que vem do Instagram. A gente imagina. A gente
2: pra
0: imagina.
2: Mim é só pelada. É o meu
3: pra
2: filho.
3: Pra ti, mande pra nós aqui.
0: É mesmo?
1: Então você tá com algoritmo bom, hein, Jorge?
3: Oh, mas tem mulher pelada no Instagram, não sabia.
1: Ô, Jorge, fale mais sobre o assunto.
2: Vamos lá.
3: Até a memória volta disso.
2: Depende, tem. Mulheres, por exemplo, hoje eu vi um. Não sei que é muito 18 anos, eu não posso falar isso.
0: Mas não foi mal o programa?
3: É, eu já falei em tocar punheta aqui.
2: A maioria é biquíni.
0: Tá.
2: Daí não, algumas às vezes tiram, mas daí fica uma tarjinha.
0: Sim.
2: Mas a maioria é biquíni. Daí teve uma que tava vestida de médica. E daí tava o rapaz ali na maca. E daí ele.
0: Isso é no Instagram que você tá falando?
2: No Instagram, você acredita?
0: Não acredito.
2: Meu Deus.
0: Não. Tem isso, esse tipo de conteúdo.
1: Teu algoritmo tá legal, hein?
0: Ô, Jorge.
2: Além de outras coisas, né? Normais.
0: Normais pra quem?
2: Pra as pessoas normais, pra pessoa comum.
0: Entendi.
1: Aí você tá vendo bastante esse conteúdo, né? Aparecendo.
0: Mas também o namorado tá 8 mil quilômetros.
1: É verdade.
3: É, tá.
2: Não tem nada a perder.
0: ela, ó, não vi, é, Luz, pelo menos no que eu vi das redes sociais da Georgia, ela não apareceu mais nos botecos. Depois que ele voltou lá da Irlanda, veio fazer uma visita Alemanha. Aqui, eu acho que ele da Alemanha.
2: Não,
0: ele,
2: não.
0: Ele determinou que ela tem que parar de fazer
2: isso. Não, tipo é porque eu tô num processo de emagrecimento, não quero beber.
1: Precisa?
2: Aham, precisa. É porque mesmo? Eu vou pra Alemanha em novembro, daí eu tô também guardando uma grana, não tô saindo.
0: Entendi.
2: Tanto.
0: Entendi. Ah, legal.
1: Não, mas o processo de emagrecimento precisa, não?
2: Precisa, amado.
4: Tá linda do jeito que tá.
2: Obrigada,
5: é, assim, com muita roupa eu não consigo ter essa coisa.
4: Vai e volta pra gente ver.
0: Boa, Sandra. Voltamos à programação normal e falando aí da política e do Instagram. É, uma coisa, não sei se vocês perceberam, eu não tinha percebido. Depois que eu vi essa matéria da Deutsche Welle Brasil, falando em Alemanha.
2: Sim.
0: É que daí eu tô buscando, então, mais atenção nisso. Mas atenção, não sei se vocês sabiam, as 20.500 candidaturas registradas na Justiça Eleitoral até o último final de semana indicaram que a eleição de 2026 vai ser menos concorrida do que a de 2010. A disputa reúne 8.500 postulantes a menos.
5: Esse 20 que em mil
0: 2022,
5: é Brasil todo?
0: Brasil. Uma queda de quase 30%. É a primeira interrupção em 3 décadas de crescimento. Em relação ao pleito anterior, os concorrentes formam também um grupo mais velho, mais escolarizado e mais rico.
3: Olha só.
0: O resumo da informação é: a Justiça Eleitoral registrou cerca de 20.500 candidaturas, quase 30% a menos que em 2022. Apesar da queda, a participação feminina atingiu seu maior percentual desde 94. Mesmo assim, o perfil dominante segue sendo o homem, 62,5%. Ou seja, bem mais do que as mulheres, na verdade, né? E aí, pô, eu achei isso interessante, queria dividir com vocês para que vocês prestem atenção. Por exemplo, os menos jovens buscam mandato, ou seja, a fatia de candidatos de 18 a 29 anos também recuou ao patamar dos anos 1990. O que eu quero dizer com isso? Que a gente tinha quase 7 mil no ano, na última eleição. Não, até em 2018, na verdade, né? E agora em 2026, tá com 4.500 praticamente.
3: Metade.
0: Entendeu? Caiu quase a metade. O patrimônio é que voltou a crescer. A gente tinha, na última eleição, 59,9 mil reais, ou seja, quase 60 mil reais de patrimônio médio dos candidatos. Subiu para 110 mil. Patrimônio. Claro que tem uns que estão, né? Que deixam lá em cima.
5: Sim, tem uns que puxam a régua pra cima.
0: A gente tá generalizando aqui, mas tem que entender que tem uns que tem lá.
5: Tem uns que o patrimônio não é bem só aquele, né?
0: Mas não é só aquele, Com relação às mulheres, elas representam, eu falei só dos homens, mas elas representam então, por matemática, 34,8%, tá? O que é um número considerável, já que vai subindo a cada edição. A única coisa que se manteve foi 2002, 2006. Mas depois ela cresceu sempre. 2006, pra vocês terem uma ideia, era 14,3. Agora tá em 34,8% de candidatas mulheres. Da terceira idade, outro número que também chama atenção. Em 2022, eram 16,7%. Agora em 2026, são quase 20%.
3: É muita gente.
0: Ou seja, tem um pouquinho mais de dinheiro. Tem um pouquinho mais de idade também os candidatos.
3: É que às vezes também o perfil desses candidatos que tem mais idade, mais dinheiro, são pessoas que já são estabilizadas, eu acho, e daí elas se desprendem para poder se candidatar. Imagino que talvez seja esse um dos perfis, pode, né? Porque daí elas têm mais tempo para isso aí.
1: Ô Ricardo, essa queda de candidatos tem alguns fatores, né? Até tinha trazido de pauta, né? Da queda de número de presidentes, mas diminuiu o número de partidos com relação a 2022. Eram 32 em 2022 e esse ano são 30. É só dois partidos, mas tu vê o tanto de candidato que vem, né? Tem a cláusula de desempenho também, que foi criada para reduzir a fragmentação partidária, e também tem mais partidos em federações. Em 2022 havia 3 federações partidárias e agora esse ano são 5, porque deles já aglutinaram algumas alianças ali, né? Então, tudo isso fez com que diminuísse também a questão dos candidatos.
3: Vocês têm aí informação de quantos candidatos, por exemplo, deputado federal e estadual aqui da região?
0: Não temos aqui de pronto, mas dá para buscar, isso é tranquilo. Porque... Você tá falando em Santa Catarina?
3: Não, os daqui da região, de Lages e região aqui.
0: Ah, daqui da região? Mas não é difícil, não. É que a gente, depende, né? Só se for colocar da Amures.
3: Aí, é da Amures que eu digo.
0: Aí aparece. Dá pra buscar essa informação, daqui a pouquinho, Sandro, já trago.
2: Você tem uma cláusula de desempenho no teu casamento?
0: De desempenho?
2: É. Pô, gostei tal dessa. Qual ali o...
3: Na, assim, na, a escrita não, mas tem uma na, tem? Na prática, tem que ter.
2: Entendi.
3: Quase 27 anos, se você não tiver uma cláusula de desempenho, você não funciona.
2: Não, tá morto, né?
3: Tá
2: não
3: morto.
2: Tem como. Tá certo.
3: É, às vezes vai com o dedo, com o nariz, mas vai funcionando, não é?
0: Desempenho, poxa.
2: Jesus!
0: A gente tá falando das eleições, você perguntou uma coisa, pô.
2: Não, tá
3: falando das eleições. Ah, tá, das eleições. Claro. Ah, das eleições.
2: Com certeza.
0: Tá.
2: É isso.
0: Deixa eu buscar aqui. Tô buscando. Número de candidatos à Câmara Federal e Assembleia Legislativa, é isso?
3: Isso.
0: É na região da Amures, em Santa Catarina. É isso?
3: Isso aí.
0: Deixa eu ver aqui o que que o ChatGPT diz. Em Santa Catarina. Pô, brincadeira. Eu, no digitar aqui no telefone, Catarina, não abriu o meu ChatGPT no computador, foi aqui. Vamos ver se ele, se aparece alguma coisa da região da Amures aqui, Sandro, em números exatos, né? É, ele perguntou se é 2026, correto. No mínimo eu digitei 2016, né? É, vamos lá. Atenção. Pensando, aparecendo, pesquisando, Amures. Aí ele buscou aqui algumas informações, tá resumindo. Pô, tinha um monte de fonte aqui pelo que ele tá buscando, tá? Vamos ver o que ele vai dizer. Pô, ele fez aqui Lages, São Joaquim, Otacílio Costa, Correia Pinto.
3: São José do Serrinho.
0: Considerou 18 municípios, deputado estadual são 12 candidatos e deputado federal são 6 candidatos, Sandro.
3: É muita gente. É muita gente.
0: Considerando que hoje.
2: Só para um,
0: nós
2: estado,
0: só tínhamos,
2: né?
0: Dois candidatos.
3: Nós temos 15.
0: Nós só tínhamos dois deputados.
1: Temos estadual, dois estadual
0: e um federal, né?
3: Que virou, nós temos 500 mil votos aqui, eu acho, pra, na Amores, se eu não me engano.
0: É.
3: É próximo a isso.
0: É mais ou menos isso.
3: Muito, é muita gente.
1: E a questão da Amores também, né, Sandra? A gente já debateu isso. Os municípios menores, eles têm a questão muito do agro aqui na região. E o pessoal do agro de fora vem muito tirar
3: e
1: voto
3: leva
1: aqui.
3: Voto.
1: E leva muito voto. Então, assim, a gente sempre falou aqui na bancada, né? De votar nos nossos, porque os nossos vão trazer dinheiro pra nós, né? Não é aqueles 80, 100 mil reais a cada 4 anos, né? É uma verba pesada. Então, vamos priorizar aí, galera.
0: Deixa eu ver se ele responde pra mim, considerando os dados das eleições anteriores, quantos votos válidos nós teremos em média neste ano. São aproximadamente 233 mil votos.
3: Na Amores?
0: Válidos, na Amores.
3: É muito, então nem 500 mil.
0: É pouquíssimo voto. Pra você ter uma ideia, o deputado federal, pra entrar só com os votos da Amores, precisaria de 120.
1: É por aí a média.
0: Entendeu? E são 6. Como é que você vai dividir esses 233? Difícil, né? São eleitores aptos. 233. Ah, não, perdão, então vou repetir. É, são 233 eleitores, 233 mil eleitores aptos aqui. Sim, na região da Amures, para a eleição desse ano.
3: Então, nem
0: claro que esses candidatos, tanto estadual quanto federal, podem ter votos.
3: Eles têm que buscar voto
0: em todas as cidades do estado, tá? A gente é que está fazendo aqui, só esses votos válidos estimados são entre 160 e 165 mil.
3: É pouco.
0: É pouco, né? Isso com referência às eleições passadas, tá?
3: Considerando que vai ter abstenção.
0: Exemplo, Lages, eram 126.235, compareceram 94 mil.
3: É.
1: O Gilmar Duarte, aquele dia, ele falou, né, que falou, a abstenção chegou a quase 30%, se eu não tô enganado.
3: E vai continuar, isso, e vai continuar
1: quase
3: alta
1: 30,
3: nessa eleição.
1: Foi muita coisa.
3: É, vai isso. Continuar alta nessa eleição, porque é uma eleição para presidente, muita gente, por conta da polarização, acaba não
1: indo votar.
3: Não, né? Indo votar.
1: E outra, né? E outra, né? A multa é irrisória demais, cara. Tinha que aumentar o valor da multa pro cara não ir votar. R$3 é pouco.
2: Nossa,
1: demais.
2: Nossa, dinheiro de bala.
1: 3 pilinhas.
3: Cara, aí é uma discussão boa. Eu já acho que o voto não tinha que ser obrigatório, mas...
1: Não, beleza. mas se tem a multa, né?
3: Se tem a multa, sim. Potencializa.
1: Claro. Porque daí, às vezes a gente deixa... Eu concordo contigo, Sandro, mas às vezes a gente deixa a decisão... por descrédito na política, na mão de pessoas que às vezes, né, pô...
3: É
1: complicado, né?
2: É.
1: Eu ia falar uma besteira, mas o meu advogado. O advogado tá na bancada.
3: Eu falei, né? Eu arrotei, agora peidei.
2: Sandro, do meu lado, eu mereço.
0: Mas o problema é que ele intervalo pra passar o cheiro aqui no Negócios. É rapidinho isso aqui, tá, turma? Vamos lá. Eia, podrão. 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
8: 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É boa, vamos ali, continuamos com o break.
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8: Quase voltando pro segundo tempo, você tem algum ditado popular aí? A gente vai brincar com isso por causa de uma postagem que rolou hoje na internet que rendeu bastante. 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
8: Jurassic Pan de sexta-feira tá no ar com Georgia Paim Lustenberg, com Francine Helena, com o Sandro Ribeiro e com o Samuel Gonçalves. Eu sou Ricardo Córdova e temos mais pautas agora com Silva Celantes.
1: Silva Celantes, a marca que cola. Ricardo Córdova, o nosso Vascão ontem goleou o Olímpia. Nosso Vascão está nas quartas de final da Copa Sul-Americana.
2: Uau!
1: Temos 4 times brasileiros na Copa Sul-Americana ainda, alguns confrontos já definidos para as quartas: Boca Juniors e São Paulo. São Paulo então enfrenta o Boca Juniors, decidido em casa. Teremos o clássico brasileiro, Santos e Atlético Mineiro. Tem Cienciano e Montevideo City Torque. E o Vasco espera aí o vencedor de Santa Fé e River Plate da Argentina. Não está definido ainda esse jogo. Já pela Copa Libertadores, podemos ter uma semifinal brasileira, porque o Estudiantes vai enfrentar o Corinthians. Esse vencedor deste confronto pega Flamengo. O Flamengo ainda não tem o seu adversário, que pode ser o Tolima ou o Del Valle. Do outro lado da tabela tem Palmeiras enfrentando a LDU de Quito e o Fluminense enfrentando o Platense. Então na Libertadores podemos ter Corinthians e Flamengo de um lado e Palmeiras e Fluminense do outro lado.
3: Engraçado que tem os times que estão na Libertadores, que eram os times que parecia que tinha que estar na Sul-Americana, e da Sul-Americana na
1: Boca Juniors,
3: River Plate, né? Tem o próprio Botafogo, né? Que acabou de ser desclassificado.
8: Nome do time já não tá importando muito, mas em compensação, o que a gente vê é, o Mirassol não conseguiu aquela vaga lá pra Libertadores, né, cara? Perdeu. Aí entrou na Libertadores, aí de repente vai e cai fora, porque não tem futebol, porque desmantelaram o time, não é o mesmo.
1: Conseguiu 2 empates que a LDU e perdeu nos pênaltis, inclusive.
8: Pois é. Então vamos lá. 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Nossos clientes e o elenco serão recebidos um pouquinho antes das 10 da noite, que é o horário inicial da festa, porque a gente vai ter um coquetel e o lançamento de alguns projetos também da Jovem Pan, além de estarmos divulgando aquilo que aconteceu
0: na nossa casa, na festa do Pinhão. Então é por isso que o subtítulo nas redes sociais aparece bem o Inside House, porque pra gente montar, assim, a gente montou, na verdade, né, num trabalho muito, muito bacana da Maré, a gente montou aquele clipe, ou os clipes, a série de clipes de todos os dias com todas aquelas pessoas maravilhosas que passaram na nossa casa durante os 10 dias de festa do Pinhão. E olha que registrar o clima da casa com 2.500, quase 3.000 pessoas passando por lá nos 10 dias, não foi tarefa fácil, mas ficou muito joia.
4: Não tenho dúvida.
2: E que saudade, hein?
4: Uh-huh. Já deu saudade. Hoje, hein? Tava bom, né?
2: Tava bom.
0: Oh, foi uma brincadeirinha bem legal. Vamos lá, meus queridos. Bem, uma brincadeira, falando em brincadeira, tomou conta da internet hoje.
3: Também.
0: Aí eu resolvi dividir com vocês, porque eu dei muita risada com esse troço e provoquei a turma aqui também. Então vamos lá. Presta atenção nessa postagem de um perfil que se chama O Robertinho. Não sei se vocês seguem.
3: Ah,
0: e tal.
3: É que ele coloca duas expressões na linha.
0: É isso aí.
3: Espetacular.
0: Tu viu? Então tu não tinha se tocado ainda nessa brincadeira hoje?
3: É porque eu já tinha visto alguns dias essa publicação.
0: Isso mesmo, já tá aqui.
3: Você tá forcindo aqui também.
0: Faz 3 dias, é isso, cara. Também, é isso aí. Atenção, vamos lá.
15: No meio do ditado, coloque debaixo dos seus lençóis. E no final do ditado, coloque no meio das pernas.
2: Pelo.
15: Mágica, todos fazem sentido. Mentira. É impossível isso aqui ser bom, cara.
0: Presta atenção.
15: A pressa debaixo dos lençóis é inimiga da perfeição no meio das pernas.
2: Muito bom!
15: É bom, dá certo! Eu gostei! Quanto mais eu rezo debaixo dos lençóis, mais assombração me aparece no meio das
2: pernas.
15: Esse é maravilhoso! Rapadura é doce debaixo dos lençóis, mas não é mole no meio das Gostei muito disso, cara. Mais vale um pássaro na mão debaixo dos lençóis do que dois voando no meio da.
1: E a risada dele é boa também.
15: Oh, cara, muito
3: eu
15: bom,
3: sigo ele só por causa das piadas.
15: Quando
3: que ele começa.
15: Quando um quer embaixo dos lençóis, dois não brigam no meio das pernas.
1: Tá risada.
15: Deu bom, cara. Deu bom. O que é um peido embaixo dos lençóis pra quem tá cagado no. Isso aqui, de longe, foi o melhor. Gostei muito, cara.
0: É muito legal. Muito eu provoquei bom. A turma aqui do programa pra mandar também os seus ditos populares, obviamente, porque nem todos estavam nessa postagem aqui. E aí rendeu alguns. Só que eles não sabiam pra que era. Absolutamente, eles não sabiam pra que era. Então. Então vamos lá, deixa eu ver aqueles que eu consegui aqui depois que eu provoquei a turma. Agora eu tô indo pela ordem cronológica, porque, pô, a galera mandou coisa pra caramba.
2: Mandou.
0: A Georgia Paim mandou água mole. Água mole em pedra dura debaixo dos lençóis, tanto bate até que
3: no meio da.
0: Quem não arrisca debaixo dos lençóis, não petisca no meio das pernas.
3: Louco.
2: Muito bom.
0: Em briga de saci embaixo dos lençóis, qualquer chute é voadora no meio das pernas. O Marlon Beretta mandou essa, foi boa, mas eles não sabiam dessa parte aí, né?
2: Sim.
0: Aí o Juliano Duarte mandou: quem com ferro fere embaixo dos lençóis, com ferro será ferido.
1: Lá ele.
0: Lá ele, louco.
1: Sorte na água, capivara.
0: Aí, Diane, é melhor prevenir debaixo dos lençóis do que remediar no meio dos
2: pés. Foi boa.
0: O Sandro mandou essa aqui, com ferro fere. Quem com ferro fere, né, velho?
3: Sim,
0: velho. Antes tarde debaixo dos lençóis do que nunca no meio das pernas. Disse o Betinho. Foi boa. Nelson Rossi Júnior disse: cachorro que não tem confiança debaixo dos lençóis. Não vou falar essa.
2: Não vou.
0: Deixa eu ver, quem mais? Cão que ladra debaixo dos lençóis não morde no meio das pernas. Aí essa da Ediane. Ficou meio estranha, mas foi.
3: Agora eu fico pensando o cara que criou as frases pra isso. Fala, Fran.
16: Era uma vez um pintinho que se chamava Helen embaixo dos lençóis. Toda vez que chovia, Helen piava no meio das pernas. Ah, consegui!
8: Muito bem. Foi bom!
1: Nota 10!
8: Foi boa. O Michael Fidelis está dizendo, não tá morto debaixo dos lençóis, quem peleia no meio das pernas.
16: Opa, candidato.
3: Vai.
8: Ficou boa essa também. Valeu.
3: Pô. Mas assim, ó, o cara que imaginou isso, cara, como é que ele criou duas frases pra fazer...
2: Sim. Tem sentido,
8: a
2: né?
8: origem disso ficou legal pra caramba, né, velho?
3: Como é que o cara foi pensar nisso pra fazer a...
2: Eu gostaria de saber também.
8: Pois é. O Agenor disse, mais por fora debaixo dos lençóis do que bunda de índio no meio dos Onde a grota é feia embaixo dos lençóis, é que a água é boa no meio das pernas, disse o Paulão. Ô, Paulão, mandou, hein? Deixa eu ver quem mais. Leandro Barroso, filho de peixe. Não, esse aqui não dá. É que não combina, não tem nada. Deixa eu ver aqui. Não, também não dá. É, ficou estranho essa aqui. Mais perdido debaixo dos lençóis que bolacha em boca de velho. Daí não deu. Não ficou legal.
16: Sabe o que que a diarreia falou pro peixe embaixo dos lençóis? Vai buzinando que eu tô sem freio no meio das pernas.
8: A charada ela transformou nos
16: dias. Tem outra agora aqui, velho.
2: Acabou tudo.
3: O ouvinte não vê, mas daí aqui na bancada nós não tava entendendo que a Fran tava esticando o braço aqui.
8: Ela não veio de óculos.
3: Ela não veio de óculos hoje.
8: A gente achava que era uma força de expressão, né? Foi bom. Muito bem, deixa eu mandar um abraço pra turma da Mega Bebidas também, que tá lá com a gente amanhã. Um abraço pro Matheus, pra Adriana Cancelli, tudo de bom pra vocês. Obrigado pela parceria. A Jéssica acaba de me mandar fotos aqui, então, lá das coisinhas que chegaram lá. Muito bem, vamos lá.
1: Ricardo, 40 anos de pesquisa e 8 coisas que decidem sua qualidade de vida. A gente fala muito sobre qualidade de vida aqui no programa. A número 1, a distância até o trabalho. O trajeto longo consome horas que você nunca recupera.
8: É muito legal você ficar ligado nessas. Pô, isso é uma pesquisa que realmente foi... E eu me identifico com várias dessas coisas aí. Lembro perfeitamente quando a gente foi mudar o estúdio da rádio. Eu disse, não. Trânsito, mesmo que seja em Lages, aquela história de voltar 4 vezes, né? Por causa de onde era o estúdio da rádio, lá no Posto Rex. Pra aqui, que é do lado de casa. Eu disse assim, isso pra mim faz uma diferença tremenda.
1: Então, encurtar ele, né? O tempo e comprar de volta tempo, energia, paz e todo dia você tá perto de casa.
8: É isso.
1: O que você olha todo dia? Número 2, seu feed ensina sua mente o que esperar do mundo. Rolar de drama o dia inteiro para sua cabeça pensar um modo drama. Alimente ele com calma e ela vai ficar com calma.
2: Boa.
8: Basta diminuir a quantidade de exposição àquilo ali, né?
1: Isso. Número 3, o seu sono. Nada mais funciona quando essa parte quebra.
8: Fato.
1: Proteja o seu sono como se ele sustentasse a sua vida inteira, porque ele vai sustentar. Sim.
3: Cara, isso. Mas isso
2: é muito verdade.
3: É verdade.
8: Mas é um dos maiores dilemas que eu tenho, é esse, tá?
3: Cara, eu durmo 5 horas e meia, 6 horas por.
8: Mas não, tá tudo bem.
3: Não, cara, eu fico bem, mas é assim, ó, todo médico que eu vou e coisa nutricionista. Não, você tem que dormir 8 horas. Cara, eu não consigo dormir 8 horas.
8: Não tem. Eu acho que cada organismo é diferente. É a mesma coisa do que beber os 2 ou 3 litros de água. É a mesma coisa pra mim. Entende? Não tem. Tem aquilo que é indicado, né? Porque alguns estudos com pessoas que dormiam então 8 horas ou bebiam 2 litros de água e tal, pô, é melhor a saúde delas, ponto. Mas isso não se adapta a todos.
1: Na verdade, a água é pelo peso, né? Não. 35 ml a 50 por quilo peso, né?
8: É, o que vai dar mais de 2 litros, tá?
3: Ajuda a melhorar intestino e coisa.
8: Eu acho que tem, claro, a comprovação científica, sem dúvida, mas a parte do sono, pô, eu me sinto pleno quando eu tô com 6 horas bem dormidas.
3: Isso.
8: Porque não adianta dormir 8.
2: Picada?
8: Experimenta monitorar o teu sono com os smartwatch hoje e tudo. Tu vai ver a qualidade do teu sono, cara. E é impressionante como isso realmente tem uma influência direta no meu dia.
2: Meu
8: seguinte.
2: Também.
8: Não tem.
16: E eu tento organizar essa horinha do sono ali, já pra iniciar tranquila.
1: Depois do almoço?
16: Bem, hoje foi...
3: Não, ela fez depois do almoço e antes da rádio hoje.
16: Mas na hora de dormir,
0: pequeno,
16: eu gosto de deixar tudo organizado, aí já vou desligando o celular, já não vejo televisão, já meto uma melatonina pra dentro e pronto.
3: O cara, tal da melatonina não fez...
2: O meu pai disse...
16: Ah, mas eu não como uma balinha só, eu como duas...
0: Atenção, o que você está ouvindo do outro lado do rádio
16: não é
0: aqui
16: fazer igual.
0: É uma experiência de uma pessoa apenas. Isso. Aliás, casada com médico, mas não leve isso.
16: Não
0: leve isso.
3: Não é uma receita, cara.
16: Não, de forma alguma. Mas a melatonina, para mim, funciona.
0: Funciona pra ti, né? Para muitas pessoas que eu conheço, funciona.
2: Sim, eu também conheço.
0: Pra mim, não funciona muito, não.
1: Número 4. Com quem você passa mais tempo? Aos poucos, você vira a média das 5 pessoas mais próximas de você. Mantenha quem te eleva. Uhum. Deixe quem te esgota ficar mais distante. Então você é a média das 5 pessoas, hein?
0: É isso, cara. Isso é uma coisa. E às vezes, cara, até vou dar um exemplo aqui, tá? Eu participava de um grupo uma vez, assim, era um grupo de empresários e tal, de pessoas que se reuniam semanalmente, né? A ideia, obviamente, era confraternizar. Aos poucos, aquilo se transformou em algo que realmente você sentia que a energia não era tão boa quanto era o propósito inicial daquilo. E como você não pode mudar um grupo, o que você faz?
1: Você retira.
0: É isso, você muda.
3: Cara, isso é o que o Ricardo falou, uma coisa já de algum tempo que eu procuro hoje estar profissionalmente. Às vezes você não consegue filtrar isso. Sim, às vezes você tem que estar em algumas situações que não, mas nos demais grupos eu tô em grupo que eu que eu me sinto bem.
16: Eu escolho bem, se não dá.
0: Se não me fizer bem, se não me fizer bem, se a coisa não fluir realmente, se você não tiver, pô, sei lá. E aí, a maior vantagem é você não constrói um relacionamento em uma semana, você vai construindo relacionamentos com o tempo. Então, se essas pessoas vão te conhecendo e você tem a liberdade de ser você mesmo perto dessas pessoas, esse é o grupo ideal.
16: É algo, certo, que se valorize já, né?
0: De
16: começo.
0: É óbvio.
1: Número 5, o quanto você move o corpo. Corpo que fica sentado o dia inteiro cria humor pesado e inquieto. Uma caminhada diária é o ânimo mais barato que você vai encontrar.
2: Perfeito.
1: A número 6.
0: Não, antes da número 5, atenção, é importantíssimo falar disso, tá? Uhum. Os meus últimos, eu vou vamos generalizar assim, mas vamos jogar um número mais exato, 1 ano e meio, 18 meses, então, mudaram totalmente a minha vida, cara. Uhum. Porque realmente o movimento, o exercício, a atividade física passou a ser constante. E você muda em todos os aspectos.
2: E então, ela se torna prazerosa,
0: né? E eu não esperava que isso fosse acontecer. Eu não acreditava quando me falavam. Uhum. Entendeu? Hoje, bem, e as pessoas que convivem comigo diariamente sabem que isso
16: percebem,
0: é real.
16: Percebem, é palpável.
3: Então, a atividade física, eu já falei aqui, cara, eu faço 6 vezes por semana, mas eu odeio. O momento que eu mais gosto é os 3 minutos finais de alongamento. É isso.
2: Mas somente... por que você não procura outra coisa pra fazer, então?
3: Mas eu já procurei, são 3 coisas diferentes, nada, minha cara.
2: Ah, é?
3: O que eu gostava de fazer, eu não posso mais fazer, que é jogar futebol, porque eu muito machucado, por causa de dor.
1: Você machucava mais os outros, né?
3: Mas eu machucava mais os outros.
0: Mas é fácil de entender, né?
16: Isso. Mas eu acho que
0: hoje você ainda é novo, mas muito ainda, pra poder buscar o reforço pra isso. Eu também adoro jogar futebol. Eu não faço isso, eu acho que é uns 4 anos.
3: Faz mais.
0: Mas atenção, nesse último 1 ano e meio, eu tenho sempre solicitado ao personal, agora um beijo pra Jéssica.
2: Maravilha.
0: Pra justamente a gente começar a trabalhar esse grupamento muscular e o reforço nas partes mais exigidas pra voltar pelo menos a brincar lá na quinta-feira com a turma.
2: Sim.
0: Porque você gosta daquilo, cara, e aí você tem que fazer, mas só... te prepara antes.
16: Sim, eu acho que é legal também a gente ter esse preparo em casa também, criar por hábito fazer mobilidade, alongamento. Sim, sim, sim. A gente acaba que não faz, mas deveria, eu falo por mim, né? Deveria, tem elástico lá em casa, tem colchonete, custa.
3: Ou às vezes pega uma, por exemplo, fazer alongamento, pega uma toalha, cara, não precisa nem
16: elástico. Não precisa nem elástico. Uma cordinha de
3: praticamente roupão. Uma calistenia ali que você vai fazer.
16: Deveria ter, porque isso vai ser saudável pra sempre. Uhum. A gente precisa se movimentar. E não sei vocês, quando a gente fica muito tempo parado, assim, digamos, sofri uma lesão, alguma coisa, parece que fiquei doente, parece que o período que tu fica sem poder treinar, eu falo isso por experiência minha. parece que eu fico mais dolorida ainda.
2: Com certeza.
3: Não, e o retorno, daí depois
16: é cruel. Daí é pior também.
0: Mas não dá pra esquecer o seguinte, né? O ideal, baseado nos estudos, são aqueles treinos intervalados. Não adianta você...
16: Sim,
0: né?
16: Treinar todo dia.
0: Todo dia vai fadigar.
16: Sim,
0: em algum momento vai estourar. Por mais que você diga, mas tá tudo bem, eu tô me sentindo bem, me faz bem ir treinar, cara. Dá uma segurada em determinado momento, porque o corpo vai te cobrar isso. Então depende da idade. Claro, essa piazada dos 20 anos nem nos ouve, né? Mas eu digo, esses, né, ali com 30, que são os piá ainda, tem que cuidar disso.
1: Total. Número 6, o seu estresse com o dinheiro. Não é sobre ficar rico, é sobre não passar a noite acordado pensando em uma conta. Construa uma reserva pequena e metade da preocupação já vai embora sozinha.
2: O estresse é o...
16: O que já faz perder o sono também.
0: E
16: né?
0: Já matou 70% dos brasileiros com qualidade de vida, só essa, né?
16: Uhum. Vocês costumam fazer uma organizaçãozinha assim, tipo, de lista? Ó,
1: eu faço e piro.
16: Não.
1: Eu faço e piro. Daí,
0: eu tenho toda a lista de todas as contas que tem pra pagar todo mês.
16: Eu sou super organizada também.
3: Eu sou metódico nisso aí.
16: Anoto.
0: Mas também, se você não for metódico, daí nós podíamos todos nos aposentar já.
1: Se o contador não for, daí nós estamos mortos. Número 7, sol e tempo ao ar livre. 10 minutos de sol de manhã resetam o dia inteiro. Beleza. Quem se sente melhor raramente é quem passa a semana inteira trancado dentro de casa.
16: Eu ainda dou um jeitinho de pegar um solzinho dentro do apartamento.
1: Bergamota.
3: Todos meus exames, quando chega, vitamina D lá embaixo.
16: E uma curiosidade que eu aprendi fazendo reiki e tudo mais, né? A gente colocando as mãozinhas no sol, assim, um pouquinho, que seja 5 minutinhos ali no sol, tu reenergiza o teu corpo
2: inteiro. Olha, bom saber.
1: E fechando então.
16: Melhor ainda. Ah, tá.
1: A número
16: achei que era fechando a mão.
1: Candidato. Número 8, o ambiente.
0: Foi legal, vocês não viram aí do outro lado do rádio
16: aqui. Imaginações.
0: A gente entende que isso é natural pra você,
1: Fran. Despertou imaginações. Número 8, o ambiente que você escolhe. O espaço que você ocupa decide quem você vira. Cerque-se de gente que te faz pensar mais fundo, agir com mais sabedoria e viver melhor. Sua mente copia o ambiente onde ele senta.
0: É isso, cara. É isso mesmo. Fechamos bem a semana, hein, velho? Fechamos bem o programa. Muito bem, senhoras e senhores. A inspiração da Fran
3: tá incorporando aqui, gente.
1: Francine tinha que vir todo dia no programa.
0: Tinha que vir também.
16: Tem uma musiquinha assim.
0: Olá, queridos, muito obrigado aí. 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
2: Beijo.
0: Vamos lá, tem piada ou é charada?
16: É charada.
0: Charada. Atenção, senhoras e senhores, para encerrar a nossa semana, charada da Fran.
16: Vocês sabem por que que a baixinha tem medo de hospital?
2: Por quê?
1: Baixinha medo do hospital.
16: Porque ela só vai sair de lá quando tiver alta.
0: Meu Deus do céu. Meu Deus, cara. Boa.

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2: 7:22.
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1: Sábado é dia de vacinação.
2: É hora de atualizar a caderneta e levar crianças e adolescentes menores de 15 anos às unidades básicas de saúde e pontos de imunização em todo o país.
1: A campanha segue até 1º de setembro, com a oferta de 20 vacinas do calendário nacional que protegem contra doenças graves, como meningites, tuberculose e cânceres associados ao HPV.
2: O ministro da Saúde, Alexandre Padilha, fala sobre a vacinação.
3: A campanha de atualização é exatamente porque tem muitas crianças que receberam a primeira, a segunda, mas não receberam a terceira dose de uma vacina que precisa de 3 doses ou não tomaram o reforço. Como cada vez mais a gente tem mais vacinas incorporadas no SUS, muitas vezes os pais têm até uma dificuldade de acompanhar o calendário. Por isso que eu sugiro aos pais entrarem no Meu SUS Digital, baixar a caderneta de vacina do seu filho no Meu SUS Digital, no celular, porque o próprio Meu SUS Digital manda mensagem para o pai e para a mãe quando tá para atualizar a vacina, quando tá para vencer aquela vacina, da importância dessa atualização.
1: Para saber mais sobre a campanha de vacinação que ocorre durante todo o mês de agosto, eu e Mariana Jungmann conversamos com Éder Gatti, diretor do Departamento do Programa Nacional de Imunizações. Vamos acompanhar.
2: Diretora Dergatti, seja bem-vindo à Voz do Brasil, um prazer falar com o senhor. O senhor pode começar dizendo pra gente quais são as vacinas e quais os grupos prioritários dessa campanha?
4: É um prazer estar aqui falando com vocês. O público-alvo são todas as crianças e adolescentes com menos de 15 anos de idade. Então, todas as vacinas que fazem parte da rotina de vacinação dessa faixa etária, ela faz parte, então, do escopo dessa multivacinação. Então, nós estamos falando aqui de vacinas contra poliomielite, sarampo, difteria, tétano, coqueluche, e também tem as vacinas de adolescente, como, por exemplo, HPV, e também as vacinas de meningite, as vacinas contra o pneumococo, ou seja, são várias vacinas. A gente está falando de cerca de 20 vacinas que vão estar disponíveis nos postos. São vacinas que já estão nos postos, elas já estão ali disponível para a população na rotina. Porém, a gente aproveita esse mês para intensificar. O objetivo é resgatar as pessoas que perderam a oportunidade de vacinação. Então, nesse momento, o Ministério da Saúde aumenta o abastecimento dos municípios para que tenha mais vacina nos postos, e a gente estimula os municípios a também promoverem ações que intensifiquem a vacinação. Como, por exemplo, o dia D, que está sendo chamado para o dia 22, que é um sábado, e também ações extramuro, ou seja, a sair da unidade de saúde para vacinar em ambiente público, ambiente de alta circulação de pessoas. Então, com isso, a gente espera melhorar ainda mais a cobertura vacinal.
2: Pois é, o senhor mencionou aí o dia D, né, que vai acontecer no dia 22 de agosto, a campanha vai até 1º de setembro, mas por que que é importante a gente ter um dia, assim, de mobilização, né? Por que que o dia D, todo ano o governo faz a campanha e tem sempre um dia D, por quê?
4: Olha, as pessoas, elas têm uma rotina muito intensa, né? Hoje em dia as famílias, tanto os pais quanto as mães, normalmente trabalham, muitas vezes não têm condições de levar seus filhos durante a semana nos postos. Então, a multivacinação é meio que para alertar os pais de que é importante pensar na vacinação e colocar a vacinação em dia. E o dia D, essa ação no sábado, ela serve para aumentar a oportunidade das famílias em colocar a vacinação dos filhos em dia. Então, o dia D tem essa importância. É um esforço a mais que a gente faz para ampliar o acesso e aumentar, consequentemente, a oportunidade das famílias em colocar a vacinação das crianças em dia.
2: E como é que fica, doutora Éder, depois de 1º de setembro? As vacinas vão seguir disponíveis na rede pública? Quem quiser, não tiver conseguido ir durante o período de campanha, é só chegar num posto de saúde e se vacinar?
4: As vacinas vão continuar lá. Então, durante a atividade corriqueira do posto, a pessoa pode procurar a unidade e colocar a sua vacinação em dia, mesmo depois ou antes da multivacinação. Esse é o mês de mobilização. É o momento em que a gente está resgatando aqueles que ficaram para trás, colocar em dia e aumentar a oportunidade da vacinação. Então, o mês é especial, ele é de intensificação. mas a vacinação já é uma rotina no SUS e as vacinas estão nos postos.
2: Doutora Dergati, esse ano existe uma preocupação especial com o sarampo em 3 municípios de São Paulo, né? Que municípios são esses? O que está acontecendo por lá?
4: Olha, na verdade, a preocupação com o sarampo ela deve acontecer em todo o país. Hoje o sarampo, o sarampo é uma doença que ela é evitável por uma vacina que nós temos no nosso programa há muitas décadas. Porém, a gente está vendo um descontrole do sarampo no mundo. Só para olhar nas Américas, por exemplo, a gente tem países como Estados Unidos, Canadá, México, Guatemala, que estão com o sarampo sem controle, acontecendo milhares de casos. E agora aqui na América do Sul nós temos 2 países que têm causado muita preocupação, que é a Bolívia e o Peru. Então, o risco de internalização do sarampo, ele é real e é um risco que acontece em todo o Brasil. E eventualmente casos relacionados à importação podem entrar. Então a recomendação de sarampo é para todo o país. Todo brasileiro tem que ter 2 doses, pessoas de 1 ano até 29 anos, 2 doses, pessoas de 30 a 59, pelo menos 1 dose. E isso está disponível em todos os postos, a vacina está disponível em todos os postos do país e qualquer brasileiro pode procurar uma unidade de saúde. Os 3 municípios paulistas, que é o município de São Paulo, o município de São Bernardo do Campo e o município de Guarulhos, eles registraram casos de sarampo, é um conjunto de casos relacionado à importação e que agora está tendo um trabalho muito intenso por parte do Ministério da Saúde e pelo Estado e pelos municípios envolvidos em conter esse sarampo. E nós estamos conseguindo e vamos conseguir acabar com essa circulação. Hoje, São Paulo, Guarulhos e São Bernardo do Campo está com uma recomendação irrestrita, ou seja, sem necessidade de verificação prévia se a pessoa foi vacinada ou não. De todas as pessoas de 6 meses até 59 anos, a vacina está ali sendo feita para toda a população, nessa faixa etária, nesses 3 municípios. Então, é importante que quem vive nesses municípios coloque a vacinação em dia, tome uma vacina contra o sarampo, mas as pessoas de outros municípios é importante verificar se tem pelo menos 2 doses até 29 anos ou 1 dose de 30 a 59 anos. Para não deixar o sarampo voltar no Brasil.
2: Nem o sarampo, nem essas outras doenças, né, doutora Eder. Nem o sarampo, nem todas essas outras doenças que estão aí no calendário de vacinação, né?
4: É importante lembrar que as vacinas, as doenças que são protegidas com as nossas vacinas, embora muitas delas a gente não veja mais, como por exemplo a paralisia infantil, desde 1989 o Brasil não tem um caso de paralisia infantil. Entre outras doenças, são doenças que a gente não vê mais, só que elas ainda estão por aí. Tem países que ainda têm paralisia infantil. A gente, de vez em quando, a gente tem um caso ou outro de difteria no país. E embora a gente tenha controlado doenças como coqueluche e meningite, elas ainda acontecem, embora numa frequência menor do que nos anos 80, nos anos 90, ainda acontecem, mas numa incidência mais baixa. Se nós não nos vacinarmos, se nós pararmos com a vacinação, essas doenças retornam e retornam com força. E aí elas podem colocar a vida das pessoas em risco. Então é importante que as pessoas coloquem a sua vacinação em dia e lembrar que vacinar é uma forma de proteger o indivíduo, você vacinado, mas também proteger a sua família e quem convive com você. Porque é uma forma de nós não deixarmos a doença entrar na comunidade, que é a proteção coletiva que as vacinas oferecem.
2: Muito bem, nós conversamos com Eder Gatti, diretor do Programa Nacional de Imunizações. Muito obrigada, doutor Eder, pela sua entrevista aqui à Voz do Brasil.
4: Obrigado pelo espaço. Tchau.
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1: Mais de 3 milhões de pessoas estão impedidas de realizar jogos de apostas online, as chamadas bets.
2: Todas elas recebem algum benefício social e isso proíbe a participação dessas pessoas nesses tipos de jogos.
5: beneficiários do Bolsa Família, do BPC, o Benefício de Prestação Continuada, do FIES, o Fundo de Financiamento Estudantil, ou de programas de renegociação de dívidas, estão impedidos de abrir ou manter contas em casas de apostas online no Brasil, conhecidas como BETs. Isso representa mais de 3 milhões de pessoas. Desde outubro de 2025, o SERPRO, empresa pública responsável por desenvolver a tecnologia da informação, criou a plataforma Módulo de Impedidos, que cruza automaticamente o CPF dos usuários com as bases de dados dos programas sociais. A consulta é feita em tempo real pelas plataformas de apostas, no momento do cadastro, e também no primeiro acesso diário de cada usuário. Assim que o impedimento é identificado em uma conta já existente, a casa de apostas tem até 3 dias para suspender e devolver todo o saldo ao titular.

0: MEC, plataforma oficial que reúne informações sobre a educação superior no país.
1: O sistema permite verificar se o curso é autorizado, reconhecido e se a instituição está credenciada.
0: Também é possível conferir a modalidade de ensino, o número de vagas autorizado e o curso e se o curso está habilitado a funcionar no endereço informado.
1: O diretor de política regulatória da Secretaria de Regulação e Supervisão da Educação Superior, Rafael Furtado, reforça a importância de verificar a situação do curso antes de fazer a matrícula.
2: É importante que o cidadão e a cidadã busque a informação de se o curso existe, se a instituição está no cadastro, se ele está regular, se ele tem alguma marcação de supervisão e especialmente também se o curso é reconhecido, porque o curso precisa ser reconhecido para poder emitir diploma. E o segundo tipo de informação importante que o cidadão deve buscar é a informação relacionada à qualidade do curso. O Ministério da Educação, pelo INEP, divulga conceitos e indicadores de cursos e instituições. E os conceitos acima de 3, 4 e 5 são considerados satisfatórios.
0: Para fazer a consulta, acesse emec.mec.gov.br, selecione consulta avançada e escolha a opção de busca por instituição ou curso.
1: Criar uma senha ou mesmo recuperar o acesso da conta gov.br ainda causa dúvidas para muita gente.
0: Para quem precisa de apoio, o balcão do gov.br oferece atendimento presencial para serviços relacionados à conta.
1: Os balcões de atendimento estão disponíveis em 24 estados para orientar na criação, recuperação e segurança da sua conta.
3: Acesso a documentos, consultas de benefícios, declarações fiscais e utilidades por meio de um único login com CPF e senha é o que oferece a conta GovBR. São mais de 5 mil serviços públicos disponíveis, mas muita gente ainda tem dúvidas sobre como utilizá-los. Cidadãos que precisam de apoio com a conta, especialmente aqueles com dificuldades com o uso de tecnologia, como idosos, pessoas sem acesso à internet ou com baixa alfabetização digital, podem contar com atendimento presencial no balcão GovBR. São 292 unidades disponíveis em 24 estados. No balcão, é possível receber orientação para entender o funcionamento da conta GovBR, além de criar ou recuperar a conta de forma segura, como explica o diretor do Departamento de Identidade Digital, Hudson Mesquita.
4: Onde o atendente vai auxiliar o cidadão a criar a sua conta, a recuperar uma senha, a fazer uma avaliação biométrica, a entender as camadas de segurança da plataforma, sempre visando que o cidadão tenha o máximo de autonomia no uso dos serviços digitais.
3: E para encontrar a unidade mais próxima, basta acessar gov.br/presencial, selecionar o estado e depois o município. A ferramenta apresenta os endereços disponíveis. Mais informações sobre a conta e os serviços de atendimento estão nos endereços gov.br/conta e gov.br/atendimento. Reportagem Thaís de Araújo.
0: Pois é, a conta gov.br facilita o acesso a diversos serviços públicos pela internet e funciona como uma identidade digital do cidadão.
1: Gratuita e disponível para todos os brasileiros, ela permite consultar documentos e informações, acessar serviços do INSS e da saúde, além de assinar documentos digitalmente.
0: Para garantir mais segurança, a conta possui diferentes níveis de acesso, que podem ser ampliados pelo próprio aplicativo.
5: A conta do gov.br funciona como uma espécie de identidade. Ela comprova com segurança nos meios digitais que você é você. A conta é gratuita e pode ser feita por qualquer brasileiro. Ela pode ser usada para diversos serviços públicos, como acessar a declaração pré-preenchida do imposto de renda, os dados da aposentadoria no INSS e a carteira de trabalho digital. Quem se inscreve para o Enem, Sisu, FIES e ProUni também precisa usar a conta. Também é possível realizar a prova de vida digital utilizando o reconhecimento facial no aplicativo gov.br. Na área da saúde, a conta dá acesso a informações como vacinas, exames e medicamentos no Conect SUS. Marilda Castro é doula e utiliza o gov.br para assinar documentos digitais com assinatura eletrônica avançada.
6: Eu uso para assinar os documentos, todos os documentos que assino, né? E também aí eu comecei a assinar os certificados a partir do momento que encaminharam, né, todos os dados do imposto de renda. Eu também baixo o imposto de renda por lá. Eu vi que é bem mais prático.
5: A conta gov.br tem 3 níveis de segurança e acesso: ouro, prata e bronze. O nível mais completo é o ouro. Se sua conta for bronze ou prata, você pode subir para o nível mais alto. Na parte

0: de cima do aplicativo gov.br tem o botão ver nível. Quando você clicar nesse botão, vai aparecer o nível da sua conta e a opção aumentar nível da conta. Hudson Mesquita é diretor do Departamento de Identidade Digital do Ministério da Gestão e da Inovação em Serviços Públicos. Ele explica como aumentar o nível da conta gov.br.
1: Uma conta mais simples, onde são validados alguns dados cadastrais do cidadão, que a gente chama de conta bronze, já dá acesso a maior parte dos serviços, públicos, mas se ela precisa acessar um serviço que envolva dados um pouco mais sensíveis, ela precisa ter no mínimo ali uma conta de nível prata. Para esse nível de conta, o cidadão precisa fazer algumas validações a mais. Então, ou acessar com alguma das instituições financeiras que são integradas com o gov.br, ele vai acessar com o mesmo dado da conta bancária dele. Vai entrar lá com a agência, com a conta, só que ele vai acessar lá no ambiente do banco e o banco é que informa o gov.br. E aí o gov.br dá acesso a novos serviços. Né? E aí tem o nível ouro, que é o nível mais seguro de acesso, onde é necessário ele realizar uma validação biométrica.
0: Mas se o cidadão perder o acesso da conta porque esqueceu da senha, neste caso, ele deve clicar em esqueci minha senha e recuperar a conta, como explica Hudson Mesquita, do Ministério da Gestão.
1: Se ela esquecer a senha, a forma de recuperação da senha são os mesmos fluxos que ela utilizou para criar a conta. Ela pode fazer uma validação facial e criar uma nova senha, ela pode usar o acesso com os bancos só para criar a nova senha, ou ela pode solicitar um código que é enviado por e-mail ou telefone, né, de acordo com o dado que está cadastrado na conta dela. Se não é um código único para o e-mail ou via SMS, ela informa esse código e altera a senha do gov.br.
0: Para criar uma conta ou ter mais informações, você pode acessar na internet a página gov.br ou criar sua conta pelo aplicativo no celular. Reportagem Márcia Fernandes.
2: Neste sábado, 22 de agosto, é comemorado o Dia do Folclore.
3: E para celebrar a cultura brasileira, a gente vai conhecer no nosso quadro A Voz pelo Brasil, uma das manifestações mais tradicionais do Maranhão, o Bumba Meu Boi.
2: Patrimônio imaterial do Brasil, a brincadeira movimenta o turismo com uma mistura de música, dança e religiosidade pelas ruas e praças de São Luís.
3: Quem vai contar essa história pra gente é Karine Melo, em reportagem que contou com a produção de Raquel Mariano.
4: Voz pelo Brasil. A história começa com pai Francisco e mãe Catirina. Grávida, Catirina sente o desejo de comer a língua de um boi. Francisco, para atender a companheira, escolhe justamente o animal mais bonito e querido da fazenda, onde trabalha e mata o boi. Quando o fazendeiro descobre o que aconteceu, fica desesperado. Francisco e o patrão recorrem a um pajé. E o milagre acontece. O boi volta à vida. E é para celebrar essa ressurreição que começa a festa. Mas a tradição vai muito além da lenda. Ao longo do tempo, ganhou novos personagens, músicas, ritmos e diferentes maneiras de brincar. São chamados sotaques: matraca, zabumba, orquestra, baixada e costa de mão. Cada um tem sua própria identidade e todos têm a mesma capacidade de fazer uma comunidade inteira se reunir em torno do boi. E é justamente essa diversidade que espalha o Bumba Meu Boi por São Luís. A brincadeira ocupa praças, bairros, terreiros e os chamados barracões, onde os grupos ensaiam, fazem as indumentárias e preparam as apresentações. E antes de ganhar as ruas, o boi passa por um momento especial, o batizado, uma bênção para pedir proteção e abrir oficialmente a temporada. Os ensaios começam meses antes do São João. Depois vem os arraiás, festivais e encontros de grupos que transformam São Luís em um grande palco. Hoje as redes sociais ajudam o turista a descobrir onde cada grupo vai se apresentar e acompanhar uma programação que se espalha por diferentes bairros. A festa movimenta a cidade por semanas e também mexe com a economia. Hotéis, bares, restaurantes, comércio, todo mundo entra no ritmo do boi, como explica a presidente do Boi da Floresta, Nadir Cruz.
5: É uma festa grandiosa, porque as pessoas vêm, alguns para conhecer, outros para revisitar, né? Para acompanhar. A quantidade de pesquisadores, de fotógrafos, de pessoas querendo ver pela primeira vez tem aumentado a cada ano. A gente percebe, por exemplo, quando chega de maio, junho, julho, até agosto, setembro, a hotelaria do Maranhão é superlotada.
4: Talvez por isso Bumba Meu Boi seja tão difícil de explicar para quem vê de fora, porque ele não é apenas espetáculo, é memória, pertencimento e fé que passa de geração em geração, como explica Leila Naiva, presidente do Boi de Axixá.
6: Desde pequenininha, toda aqui no boi, com meu pai. Aí vim com ele, aprendi a bordar. Tenho foto antiga minha sentada no chão bordando, junto com as outras bordadeiras.
4: O ciclo termina com a morte do boi. E segundo Zé Inaldo, presidente do Boi Bumbá Maioba, a cada ano com mais reconhecimento do público.
7: E essa festa de encerramento, ela tem assim também, né, por parte do público, uma adesão muito grande. E esse ano, diga-se de passagem, foi recorde de público na nossa festa, onde ficamos extremamente muito felizes e agradecidos a Deus por ter esse reconhecimento da sociedade.
4: No Maranhão, o boi morre para nascer de novo no ano seguinte. E quando a nova temporada começa, a história de pai Francisco, mãe Catirina e daquele boi que voltou à vida também renasce. Reportagem Karine Melo.

0: as notícias do governo federal.
1: E agora com as notícias do Poder Judiciário e do Congresso Nacional. Boa noite, um bom fim de semana.
0: A gente volta na segunda-feira. Até lá. Boa noite.
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3: Você vai ouvir agora notícias do Poder Judiciário.
4: Supremo determina que a Polícia Federal amplia a investigação sobre vazamento de informações sigilosas.
5: STJ fixa tese sobre remissão de pena por aprovação no Enem e no Enseja.
4: TSE vai criar sala para acompanhar questões climáticas que podem comprometer as eleições de 2026.
5: Boa noite, eu sou o Arthur Filho.
4: E eu sou Walter Lima.
5: O Supremo Tribunal Federal determinou que a Polícia Federal amplie a investigação sobre o vazamento de informações sigilosas relacionadas à operação Sem Desconto.
4: A decisão é do ministro André Mendonça, relator do caso no STF. Marcela Luiza.
6: A decisão foi tomada após um pedido apresentado por Fábio Luiz Lula da Silva, o Lulinha, que comunicou ao Supremo a divulgação pela imprensa de informações que, segundo ele, teriam origem em procedimentos protegidos por sigilo. Na decisão, o ministro André Mendonça cita reportagens publicadas recentemente que teriam reproduzido trechos de mensagens, documentos e informações de investigações sigilosas. Mendonça determinou que esses novos fatos sejam incluídos no inquérito policial que já apura a origem dos vazamentos. Segundo o ministro, a investigação deve buscar identificar quem tinha o dever de preservar o sigilo e eventualmente violou essa obrigação.
5: A aprovação no Enem, Exame Nacional do Ensino Médio, e no Enseja, Exame Nacional para Certificação de Competências de Jovens e Adultos, pode ser usada para a redução da pena.
4: Para o STJ, a chamada remissão é possível mesmo que o preso já tenha concluído o nível de ensino avaliado nesses exames antes de iniciar o cumprimento da condenação. Fátima Uchoa.
7: Pelo rito dos repetitivos, a terceira sessão do STJ também definiu que a remissão não pode ser concedida novamente quando a aprovação em algum desses exames já tiver sido usada para reduzir a pena, pois isso seria dupla concessão do benefício pelo mesmo fato. Segundo o relator ministro Reinaldo Soares da Fonseca, a aprovação no Enem e no Enseja exige estudo por iniciativa própria e é um fato diferente da simples obtenção do certificado de conclusão. Como o julgamento ocorreu pelo rito dos repetitivos, todos os juízes e tribunais devem seguir as teses fixadas pelo STJ.
5: A segunda turma do TST manteve a responsabilidade subsidiária do município de Cubatão, em São Paulo, pelo pagamento do FGTS de uma técnica de radiologia terceirizada.
4: Para os ministros, ficou comprovada a culpa do órgão público por não fiscalizar o contrato de prestação de serviços. Mila Amaral.
8: A mulher trabalhou 13 anos no hospital municipal e ficou sem receber após o fim do contrato com a gestora do hospital. O município até assinou um acordo com o Ministério Público para pagar as verbas rescisórias, mas não cumpriu o compromisso. A segunda turma do TST entendeu que não foi uma culpa automática, ficou provado que a prefeitura não fiscalizou o contrato e ainda descumpriu o acordo. Se a empresa não pagar, quem paga é o município em caso de falha de fiscalização.
5: Tribunal Superior Eleitoral vai criar sala para acompanhar questões climáticas que podem comprometer as eleições de outubro.
4: A sala tem o objetivo de monitorar riscos climáticos e garantir a segurança e continuação do processo eleitoral diante de eventos meteorológicos e hidrológicos extremos. Guilherme Firmino.
9: A Sala Nacional de Situação Climática tem o objetivo de mapear zonas críticas e identificar sessões eleitorais em municípios vulneráveis. O acompanhamento acontecerá diariamente e de forma ininterrupta a partir de 24 horas.
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11: Neste sábado, 22 de agosto, o Brasil inteiro está mobilizado para proteger nossas crianças e nossos adolescentes menores de 15 anos. É o dia D de vacinação. O Ministério da Saúde garante 20 imunizantes seguros e eficazes pelo SUS. Vacinas que protegem contra doenças graves, como sarampo, poliomielite, meningites, pneumonia, coqueluche, febre amarela, influenza, Covid-19, dengue e contra o HPV, um vírus que pode causar diversos tipos de câncer, especialmente o câncer do colo do útero. O meu convite é também um apelo. Leve suas crianças e seus adolescentes a uma unidade de saúde. Procure o posto do SUS mais próximo e leve a caderneta de vacinação na mão ou no celular. O Brasil tem unido forças para recuperar as coberturas vacinais do calendário infantil. Todo esse esforço do povo brasileiro já é reconhecido no mundo todo. Segundo o Unicef, o Brasil reduziu em 86% o número de crianças que não haviam recebido a vacina contra difteria, tétano e coqueluche. E o SUS passou a oferecer mais uma grande conquista da ciência: a vacina pneumocócica 20 valente. A Pneumo 20, que só tinha na rede privada, e agora faz parte do calendário nacional de vacinação. Essa vacina protege contra 20 sorotipos da bactéria pneumococo, incluindo aqueles que mais provocam casos graves, sequelas e mortes por pneumonia, meningite e outras doenças. É assim que o Brasil cuida do seu futuro, valorizando a ciência, fortalecendo o SUS e garantindo políticas públicas que salvam vidas. Quero fazer um alerta muito especial sobre duas vacinas. Uma contra o HPV, um vírus que causa câncer, e a outra contra o sarampo. Em 10 anos de imunização contra o HPV, a prevalência dos tipos de HPV em mulheres vacinadas caiu em 81%. Isso é um marco histórico. 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
5: A você uma boa noite.
12: E um bom fim de semana.
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1: Eu sou Paula Groba.
2: E eu sou Ricardo Nakaoka.
1: E estes são os destaques de hoje do Jornal do Senado, que começa agora.
2: Fim da escala 6x1 e PEC da Segurança Pública chegam à comissão do Senado.
1: Motoristas sob efeito de álcool ou drogas podem ter prisão preventiva.
2: Segurança de implantes médicos para mulheres é tema de debate no Senado.
1: Boa noite.
2: Boa noite.
1: Beber e dirigir podem ter consequências ainda mais graves. Uma proposta pronta para votação na Comissão de Constituição e Justiça permite a prisão preventiva de motoristas flagrados sob efeito de álcool ou drogas que provocarem acidentes graves com mortos ou feridos.
2: O texto também aumenta as penas para casos de homicídio culposo e lesão corporal grave causados por motoristas que dirigem após o consumo dessas substâncias. A ideia é endurecer a resposta da justiça diante de acidentes que poderiam ser evitados. A reportagem é de Bruno Lourenço.
3: O homicídio culposo no trânsito, agravado pelo consumo de álcool ou outras drogas, pode ter a pena aumentada de 5 a 8 anos para 6 a 10 anos de reclusão. E a punição para lesão corporal grave ou gravíssima, agravada pelo consumo de álcool ou outras drogas, seria de reclusão de 3 a 6 anos, em vez dos atuais 2 a 5 anos. É o que diz projeto de lei em análise na Comissão de Constituição e Justiça. A proposta também muda o Código de Processo Penal para admitir a prisão preventiva nesses casos. O senador Marcos Duval do Avante do Espírito Santo destacou que a privação de liberdade é fundamental para conscientizar o motorista infrator e evitar a repetição da conduta ao volante.
4: Queremos que referidos autores passem ao menos um período mínimo na prisão, como um preso comum, ainda que no regime semiaberto ou aberto. A prisão tem um evidente potencial dissuasório e não vemos por que não utilizar quando necessário.
3: O texto, que pode ser votado na CCJ, ainda admite a prisão preventiva em casos de homicídio ou lesão corporal grave causados em virtude de rachas ou de exibição de perícia em manobra de veículo.
1: E uma decisão do Supremo Tribunal Federal ampliou a proteção garantida pela Lei Maria da Penha. As medidas protetivas, antes associadas principalmente ao contexto doméstico e familiar, agora também podem ser aplicadas em outras situações de violência contra a mulher.
2: No Senado, projetos buscam reforçar e tornar mais efetiva essa proteção, com propostas que vão da concessão de medidas por delegados à criação de sistemas de alerta para avisar a vítima sobre a aproximação do agressor. Repórter Marcela Cunha.
5: As medidas protetivas de urgência da Lei Maria da Penha podem ser aplicadas mesmo sem vínculo doméstico, familiar ou afetivo entre vítima e agressor. Esse é o novo entendimento do Supremo Tribunal Federal, baseado num caso de ameaças de um vizinho à vítima, que teve a proteção negada em Minas Gerais. A Lei Maria da Penha também vem passando por mudanças no Congresso. Neste ano, uma proposta aprovada pelo Senado e já transformada em lei, tornou o monitoramento eletrônico do agressor uma medida protetiva autônoma. A senadora Damares Alves, do Republicanos do Distrito Federal, afirma que os mecanismos existentes ainda não são suficientes para conter a violência.
6: Nós temos mecanismo de defesa, proteção, e nós não estamos dando conta. O que está acontecendo? Nós vamos ter que parar tudo, gente. E a gente vai ter que rever a violência contra a mulher no Brasil.
5: Entre os projetos ainda em análise no Senado, um amplia a possibilidade de delegados concederem medidas protetivas emergenciais, como o afastamento e a proibição de contato com a vítima. Outro cria um perímetro eletrônico com alertas quando o agressor monitorado se aproximar da área de proteção da mulher.
1: O presidente do Senado, Davi Alcolumbre, encaminhou hoje à Comissão de Constituição e Justiça duas propostas de emenda à Constituição consideradas prioritárias na pauta do Senado. Uma delas trata do fim da escala de trabalho 6x1 e prevê a redução gradual da jornada semanal para 40 horas com 2 dias de descanso remunerado. O relator na CCJ será o senador Omar Aziz, do MDB do Amazonas.
2: A outra é a PEC da Segurança Pública, que terá como relator o senador Rogério Carvalho. A PEC, já aprovada na Câmara dos Deputados, reorganiza o sistema de segurança pública no país. A proposta redefine as fontes de financiamento do setor, incluindo a destinação de parte da arrecadação das apostas esportivas aos fundos nacionais de segurança pública e do sistema penitenciário. As duas propostas agora serão analisadas pela comissão.
1: dispositivo médico implantado no corpo para evitar a gravidez pode trazer consequências que vão muito além do efeito desejado. No Senado, um debate chamou a atenção para os riscos e os efeitos adversos relacionados a dispositivos destinados à saúde da mulher, com destaque para o contraceptivo permanente Exur.
2: A Comissão de Direitos Humanos discutiu a segurança desses implantes, a fiscalização sanitária e a importância do consentimento informado das pacientes. Também foi debatida a necessidade de acompanhamento e assistência às mulheres que sofreram possíveis complicações. A reportagem é de Yasmin Rodrigues.
7: A Comissão de Direitos Humanos e Legislação Participativa do Senado discutiu a segurança de dispositivos médicos implantáveis destinados à saúde da mulher, com atenção especial aos impactos relatados por mulheres que utilizaram o sistema contraceptivo permanente Exur. Representando mulheres que passaram pelo procedimento, a presidente da Associação de Mulheres Vítimas do Exur Brasil, Kelly Patrícia da Luz, levou à audiência a perspectiva das pacientes ao buscarem auxílio.
8: Porque quando buscávamos atendimento dentro do HMIB, que foi o único hospital aqui em Brasília que fez a implantação do dispositivo, éramos chamadas por nomes pejorativos por aqueles que deveriam nos amparar e dar assistência.
7: Entre os problemas associados ao Exur mencionados na pauta da audiência estavam relatos de dores crônicas, perfurações de órgãos, migração do material e reações alérgicas. A senadora Damares, do Republicanos do Distrito Federal, questionou a Anvisa sobre o monitoramento do Exur pós-comercialização. Em resposta, Daniel Roberto Corade, gerente-geral de monitoramento de produtos sujeitos à vigilância sanitária da Anvisa, explicou que o acompanhamento é responsabilidade das empresas.
1: Jovens de todo o Brasil ocuparam o plenário do Senado e tiveram a missão de pensar e votar propostas para o país. A experiência terminou com a aprovação de projetos que tratam de temas que fazem parte do cotidiano das novas gerações.
2: Entre as propostas aprovadas pelos jovens senadores de 2026 estão medidas de prevenção à violência contra a mulher, apoio a estudantes imigrantes e ações para ampliar o letramento digital. Repórter Lana Dias.
9: Uma das propostas aprovadas prevê material adaptado para estudantes imigrantes e protocolos de combate a episódios de xenofobia, que é a discriminação contra pessoas de outros estados, regiões ou países. Outro texto integra a atuação dos setores de educação, segurança pública e tecnologia no combate à violência contra a mulher. A jovem senadora Maria Eduarda Santos de Arruda, de Mato Grosso, saudou a aprovação e destacou a presença feminina nesta edição.
10: A gente sabe que os índices de violência contra a gente é muito grande, seja violência física, moral e qualquer outro tipo de violência, e eu acredito que um trabalho em relação a isso é um grande passo dentro da nossa sociedade.
9: A ideia da terceira proposta é criar a chamada Juventude Sem Barreiras, com ações de letramento digital e estímulo à participação nos processos democráticos. Todas as três serão analisadas pela Comissão de Direitos Humanos e Legislação Participativa, onde podem virar projetos de lei.
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2: Edição de Paula Groba e trabalhos técnicos de João Lira, o Jornal do Senado fica por aqui. Acompanhe agora as notícias da Câmara dos Deputados e do Tribunal de Contas da União. Boa noite.
1: Boa noite e um bom fim de semana.
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13: O Tribunal de Contas da União acompanha o pagamento de benefícios previdenciários pelo Instituto Nacional do Seguro Social, o INSS. A fiscalização analisou dois problemas: a demora para conceder benefícios e o indeferimento de pedidos que atendem aos requisitos. Em 2 anos, foram registradas mais de 22 milhões de solicitações. O TCU reconheceu avanços no acompanhamento da fila. Entre as medidas estão o programa Acelere INSS e novas ações para monitorar os pedidos. Mas a auditoria também identificou que há problemas estruturais. O trabalho apontou dificuldades em tecnologia, automação e capacidade de análise. Para o tribunal, isso faz com que o INSS ainda dependa de programas temporários para reduzir a fila de análise. O tema continuará sendo acompanhado.
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17: Presidente Hugo Mota defende a soberania do Brasil no setor de saúde.
18: Câmara aprova uso de consórcio público na compra de alimento escolar.
17: Projeto promove ações de atenção à saúde de alunos da educação básica.
18: Comissão aprova a proposta que proíbe taxa mínima de consumo de água.
17: Boa noite. A Câmara analisa projeto de lei que proíbe a cobrança da taxa mínima de consumo de água. O texto avançou na Câmara, como informa a repórter Maria Neves.
19: A Comissão de Desenvolvimento Urbano da Câmara dos Deputados aprovou o projeto que proíbe a cobrança de tarifa mínima de consumo pelas concessionárias de serviços de água e esgoto. O texto aprovado, apresentado pelo relator, deputado Ícaro de Valmir, do Republicanos de Sergipe, estabelece uma nova diretriz nacional para a estrutura tarifária dos serviços de abastecimento de água e de esgotamento sanitário. Pelo projeto, a conta será composta por uma parcela fixa e outra variável. A parcela variável deverá ser calculada exclusivamente em função do volume de água efetivamente gasto pelo consumidor. Já a parte fixa será determinada em função de gastos das empresas, como manutenção da infraestrutura e expansão dos serviços. Ao apresentar o projeto, o deputado Tiago de Joaldo, do Republicano de Sergipe, explicou que atualmente as empresas impõem ao consumidor o pagamento de uma tarifa mínima por consumo equivalente a 10 metros cúbicos por mês. Na opinião de Ícaro de Valmir, a mudança vai promover justiça tarifária para os consumidores.
20: Você consumindo 1.000 metros, você vai cobrado pelos 1.000 metros. Você consumindo 5.000 metros, vai ser apenas cobrado pelos 5.000 metros cúbicos de água. Claro que ainda irá existir uma tarifa mínima, que é uma tarifa muito justa, que é uma tarifa praticamente, vamos dizer aí, que de R$10, R$15, que irá ser cobrada apenas para poder ser levada essa água ou para o tratamento em si de toda a rede de distribuição de água.
19: O projeto original do deputado Tiago de Joaldo proibia todo tipo de cobrança mínima para que o consumidor pagasse somente pela água que gastou. O relator, no entanto, considerou necessário prever uma taxa fixa para a manutenção da rede. Na opinião de Ícaro de Valmir, se a lei apenas proibisse toda a cobrança mínima, poderia criar insegurança regulatória, afetar o equilíbrio econômico de contratos em vigor e transferir custos de forma desordenada para as faixas variáveis de consumo. Pela proposta em análise, os contratos do setor de água e esgoto assinados depois da entrada da nova lei em vigor devem levar em consideração a nova estrutura tarifária. Os contratos vigentes terão de ser adaptados em até 24 meses após a publicação da lei. A proposta, que estabelece uma nova estrutura tarifária para as contas de água, ainda será analisada pelas comissões de Finanças e Tributação e de Constituição e Justiça. Da Rádio Câmara de Brasília, Maria Neves.
15: Desenvolvimento Regional.
21: Charles Fernandes, do PSD da Bahia, destaca a importância do projeto de irrigação do Vale do Uiú, afirmando que a iniciativa é estratégica para impulsionar o desenvolvimento da região. Ele acredita que o empreendimento vai ampliar a produção agrícola e fortalecer a geração de emprego e renda.
17: O deputado diz ainda que o projeto pode transformar o Vale do Uiú em um importante polo de produção agrícola da Bahia e do país. De acordo com Charles Fernandes, a iniciativa responde à crescente demanda global por alimentos e fortalece o agronegócio regional.
22: Por quê? Não há uma outra fábrica de geração de emprego e renda para aquela região da Bahia que não seja o projeto de irrigação do Vale do Uiú. Esse projeto, ele vai gerar 50 mil empregos diretos e terá um rendimento de mais de R$1,5 bilhão de reais por ano em produção. Haja vista que o mundo precisa de alimento. E o Brasil é esse celeiro de produção.
15: Transportes.
21: Carlos Chiodini, do MDB de Santa Catarina, propõe dar o nome de viaduto Casimiro Klosowski à estrutura localizada no quilômetro 43 da BR-280, em Guaramirim. Ele explica que a iniciativa visa homenagear um morador local que atuou na busca por melhorias para a comunidade.
17: Segundo Carlos Chiodini, Casimiro Klosowski foi um dos principais defensores da construção do viaduto, que trouxe mais segurança para quem trafega pela rodovia. A proposta também destaca um abaixo-assinado de moradores que pediam que o nome de Casimiro fosse dado à estrutura.
0: Educação.
21: A Câmara aprovou o uso de consórcios públicos na compra de alimentos escolares. A repórter Paula Bittar acompanhou a votação.
1: A Comissão de Constituição e Justiça da Câmara aprovou uma proposta que permite a estados e municípios comprar alimentos para a rede de ensino por meio de consórcios públicos com verbas repassadas pelo Programa Nacional de Alimentação Escolar. A medida facilita a atuação de pequenos municípios que poderão unir esforços para aumentar a eficiência nas compras e reduzir custos. Os consórcios públicos estão previstos em lei e funcionam como associações entre entes federativos com o objetivo de promover ganhos de escala, economia e maior poder de negociação. O autor da proposta, deputado Tiago de Joaldo, do Republicanos de Sergipe, disse que o objetivo é preencher uma lacuna, já que hoje os municípios não podem utilizar recursos federais nesses consórcios para a merenda.
4: Se no caso da merenda escolar, a compra que esse consórcio faz é apenas a partir de recursos próprios dos municípios. Eles não têm uma autorização legal para usar o recurso do Programa Nacional de Alimentação Escolar, o PNAE, para também fazer compras consorciadas. Então, a compra de merenda escolar por consórcio já é uma realidade. Municípios do Brasil inteiro fazem isso como medida de economia, porque você dá escala para a compra, você consegue comprar um volume maior, porque a compra não é apenas para um município, mas para um conjunto de municípios consorciados. E aí os fornecedores conseguem ter um preço melhor, consequentemente barateia para os municípios, permite que os municípios comprem em maior quantidade e também com melhor qualidade.
1: Segundo o texto aprovado, as aquisições por meio de consórcios públicos não afastam a obrigatoriedade de cumprimento do percentual mínimo de aquisição de gêneros alimentícios vindos da agricultura familiar. Esse mínimo deverá ser aferido e observado individualmente em relação a cada ente federativo participante do consórcio. De acordo com a legislação, do total dos recursos financeiros repassados pelo Fundo Nacional de Desenvolvimento da Educação no âmbito do Programa de Alimentação Escolar, no mínimo 45% deverão ser utilizados na aquisição de gêneros alimentícios diretamente da agricultura familiar e do empreendedor familiar rural ou de suas organizações. A prioridade deve ser dada aos assentamentos da reforma agrária, às comunidades tradicionais indígenas, às comunidades quilombolas e aos grupos formais e informais de mulheres. A proposta, que permite a compra de alimentos para a rede de ensino por meio de consórcios públicos com verbas repassadas pelo Programa Nacional de Alimentação Escolar, já pode seguir ao Senado, a menos que haja recurso para votação antes pelo plenário da Câmara. Da Rádio Câmara, de Brasília, Paula Bittar.
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0: Economia.
17: Fábio Macedo, do Podemos do Maranhão, propõe dobrar de 35 mil para 70 mil reais o valor isento de imposto de renda sobre o ganho obtido com a comercialização de bens. Ele explica que o projeto alcança, por exemplo, a venda de veículos usados.
21: Para impedir que o novo teto de 70 mil reais perca valor com o passar dos anos, o texto determina reajuste anual pelo IGPM, índice que mede a variação de preços. Fábio Macedo argumenta que o limite atual não é corrigido desde 2005, o que aumenta a tributação por causa da inflação.
17: Júlio César, do PSD do Piauí, quer ampliar os mecanismos de regularização de dívidas tributárias e não tributárias com a União. Ele apresentou projeto que permite descontos sobre multas, juros e encargos e amplia, em casos específicos, o prazo de pagamento para até 240 meses.
21: De acordo com Júlio César, a proposta estabelece condições diferenciadas conforme a capacidade de pagamento do devedor, incluindo pessoas físicas, MEIs e pequenas empresas. O texto ainda prevê a suspensão das cobranças enquanto o pedido de transação estiver em análise.
17: Rodrigo de Castro, do União de Minas Gerais, defende a aprovação de projeto que muda a forma de financiamento da conta de desenvolvimento energético, usada para bancar benefícios do setor elétrico. Hoje, parte dos recursos é arrecadada por meio da tarifa de luz paga pelos consumidores.
21: Rodrigo de Castro explica que o projeto transfere esses recursos para o orçamento da União. Ele explica que, com a mudança, os subsídios do setor elétrico passam a depender dos recursos previstos anualmente e aprovados pelo Congresso Nacional.
0: Saúde.
17: Comissão de Saúde aprova a criação da Política Nacional de Saúde na escola. A repórter Sofia Peçanha tem os detalhes.
3: A Comissão de Saúde da Câmara dos Deputados aprovou o projeto que cria a Política Nacional de Saúde na escola. O objetivo é fortalecer a integração entre as áreas de saúde e educação para promover ações de prevenção de doenças, promoção e atenção à saúde dos estudantes da educação básica pública. Segundo o texto, a política prevê a promoção da saúde e da cultura da paz, o enfrentamento de vulnerabilidades que possam comprometer o desenvolvimento escolar, o fortalecimento da participação da comunidade e a ampliação da comunicação entre escolas e serviços de saúde. Durante a votação, a relatora, a deputada Ana Paula Lima, do PT de Santa Catarina, destacou que a iniciativa fortalece ações já desenvolvidas no ambiente escolar e constrói uma população saudável e consciente.
6: Prevenir não somente as doenças transmissíveis, mas a questão da saúde mental, da cultura da paz, de evitar, por exemplo, que os adolescentes entrem, né, em algum tipo de vício, como o vício de fumo, drogas, álcool, e principalmente para trabalhar o esquema de vacinação. E isto é importante relacionar, porque eles também vão comunicar às suas famílias e à comunidade que as vacinas salvam vidas.
3: O texto aprovado, apresentado pela relatora, ampliou a possibilidade de participação na política para escolas privadas, comunitárias, confessionais e filantrópicas de educação básica.
6: Considerando que desafios como a promoção de saúde mental, a segurança alimentar e nutricional e a atualização do calendário vacinal atinge todos os estudantes, independente da natureza administrativa da escola. Propomos ampliar o alcance da política também às instituições privadas, comunitárias, filantrópicas.
3: A relatora incluiu também no projeto ações específicas de prevenção ao uso de cigarros eletrônicos e outros produtos que contenham nicotina. A medida reforça ações de combate ao tabagismo convencional e a prevenção de doenças crônicas não transmissíveis. O projeto determina ainda que o compartilhamento de informações entre escolas e serviços de saúde observe as regras de proteção de dados pessoais e sigilo profissional, além de reforçar ações de atualização do calendário vacinal dos estudantes, com participação da comunidade escolar nas atividades de promoção da saúde. A proposta aprovada determina que a Política Nacional de Saúde na Escola observe as diretrizes do Programa Saúde na Escola já existente no governo federal, sendo facultativa para estados, Distrito Federal e municípios. Da Rádio Câmara de Brasília, Sofia Peçanha.
21: Projeto de Fábio Choquete, do União de Santa Catarina, cria a Política Nacional de Atenção ao Diagnóstico Tardio do Transtorno do Espectro Autista. O objetivo, segundo o autor, é garantir acolhimento, atendimento integral e direitos a pessoas identificadas na adolescência, na vida adulta ou na velhice.
17: O projeto de Fábio Choquete prevê atendimento multiprofissional, apoio às famílias e capacitação de especialistas. A proposta também incentiva campanhas de conscientização, pesquisas e ações para ampliar a inclusão social, educacional e profissional de pessoas diagnosticadas.
21: Flávia Moraes, do MDB de Goiás, defende a aprovação de projeto que inclui nas ações em saúde previstas pelo governo federal o controle de dispositivo eletrônico para fumar, os chamados vapes. Ela reforça a necessidade de iniciativas de prevenção contra o câncer de pulmão.
23: Uma das causas mais recorrentes é a utilização de cigarros e agora principalmente os vapes, os cigarros eletrônicos, que para muitos é reconhecido como cigarro que não faz mal, mas pelo contrário, é muito mais prejudicial do que o cigarro convencional. Então nós temos aí projeto que combate a utilização, a comercialização, a fabricação dos vapes no Brasil. Nós criamos, e já é lei, esse já foi aprovado, Agosto Branco, que é o mês de prevenção ao câncer de pulmão.
17: Flávia Moraes ressalta que o projeto também tipifica como crime contra a saúde pública a fabricação, importação, comercialização, distribuição, armazenamento, transporte e propaganda de dispositivos eletrônicos para fumar.
0: Presidência.
21: O presidente da Câmara defende soberania do país na área de saúde. Hugo Mota participou de eventos sobre o tema e a repórter Silvia Munhato acompanhou.
5: O presidente da Câmara dos Deputados, Hugo Mota, disse nessa quarta-feira que não há soberania nacional sem soberania sanitária. Ele discursou no 5º Fórum Saúde, uma parceria da Esfera Brasil e da farmacêutica EMS.
7: Não há soberania nacional plena sem soberania sanitária. Um país que depende do exterior para produzir medicamentos, insumos e tecnologias de saúde é um país vulnerável. Isso a pandemia nos ensinou de forma dura e desse aprendizado nós não podemos esquecer.
5: Segundo Mota, a saúde é um direito constitucional, mas também um pilar estratégico da economia, e citou várias iniciativas na área aprovadas pela Câmara nos últimos tempos, como o programa Agora Tem Especialistas e a regulamentação da reforma tributária, que assegurou o tratamento diferenciado para medicamentos e dispositivos médicos.
7: Temos trabalhado por um ambiente que combine segurança jurídica, competitividade e inovação. Nesse sentido, o marco das pesquisas clínicas colocou o Brasil em novo patamar de atração de investimentos.
5: O presidente da Câmara também destacou a análise do projeto que regula o uso da inteligência artificial. Segundo ele, a Câmara está empenhada em entregar ao Brasil uma regulação equilibrada, que assegure direitos e, ao mesmo tempo, estimule a pesquisa e o desenvolvimento da inteligência artificial e de suas aplicações. Da Rádio Câmara de Brasília, Silvia Minhato.
0: Justiça.
17: Samuel Viana, do União de Minas Gerais, apresentou o projeto que reforça as prerrogativas dos advogados no acesso a certidões e informações de documentos nos órgãos públicos. A proposta obriga a administração a receber os pedidos com prazo para resposta e justificativa em caso de negativa.
21: Samuel Viana considera que a medida reduz obstáculos burocráticos que podem prejudicar a defesa dos cidadãos. O texto classifica como violação de prerrogativa profissional a recusa injustificada, a omissão de resposta ou a negativa sem fundamento legal.
17: Aline Gurgel, do União do Amapá, defende a criação de uma política nacional para aumentar a segurança de recém-nascidos em maternidades e hospitais. O projeto da deputada prevê medidas para evitar o desaparecimento, a troca, o sequestro ou a retirada indevida de bebês.
21: Entre as medidas, Aline Gurgel cita dispositivos de monitoramento, controle de acesso às áreas de internação e protocolos específicos para auto-hospitalar. A proposta também prevê que o Ministério da Saúde estabeleça regras nacionais de prevenção e resposta a ocorrências.
0: Segurança Pública.
17: Proposta veta condenados por agressão contra mulheres de prestar concurso público e ocupar cargos comissionados na administração pública. Autor da matéria, Bebeto, do PP do Rio de Janeiro, defende a necessidade de endurecer o combate à violência de gênero.
8: Isso vem de encontro ao aumento do feminicídio, aumento das agressões contra as mulheres, mesmo com medida protetiva. O agressor de mulher hoje no Brasil, ele não tem medo da lei. Ele não tem medo, ele continua praticando com medida protetiva. Existe a maioria, 70% hoje dos mandatos de busca e apreensão, mandato de prisão, é Lei Maria da Penha no Rio de Janeiro. Porque os agressores de mulheres não têm limite.
21: O parlamentar também cita dados sobre violência contra a mulher no Rio de Janeiro.